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4: Vinte e duas horas.

0: Boa noite, São Paulo. Valeu a presença aí. Terceiro dia que a nave do samba decola aí, trazendo manguefonia. Isso aqui é o Congresso Nacional do Futebol e do Samba, representado pela Mundo Livre S.A., junto com o Serviço Ambulante da Alfa Ciberdelia, discutindo o caos. É isso aí, demorou, mas chegou.
1: 22 horas e 26 minutos.
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celebrar a amizade.

Não precisa fazer de conta que não existimos, nem fechar os seus olhos, pois quando abrires saberás que somos reais e fazemos parte do seu dia a dia, dentro ou fora, dos camuflados sanatórios. Esta história de que de médico e de louco é, realmente todos temos um pouco. Já vi essa fita na minha e na tua quebrada, e na tua família que é rica, mané. Doença mental não é só coisa de periferia. Não escolhemos ser assim. Pode acreditar, existe uma pá de humanos que, assim como eu, precisa, necessita se tratar. Trancafia já era, não tá com nada. Pra que excluir os que fazem parte da nossa, é lamentável, triste jornada. Se cada um levar mais a sério essa tal doença, verá o controle em suas mãos. Esqueça o passado, onde os doentes ficavam enclausurados, confinados, como loucos irrecuperáveis em depósitos humanos disfarçados de porões. Doença mental é coisa séria, mano. Ela nos deixa dependente de uma pá de medicamentos, acompanhada de terapia. Bem-vindo ao mundo da psiquiatria. Somos cidadãos, como qualquer um querendo ser feliz. Se minha mente falhou, desculpe, não me culpe, pois sua discriminação só me destruirá ou quem sabe me fará infeliz. Temos ideais, embora limitados, não nos deixe família ou estado, sentimos-nos abandonados. Não exclua, nos inclua, queremos liberdade para participarmos de coisas simples como a sua. Então eu te convido, venha no refrão. Mesmo sendo doente, Deus também nos deu um dom, sabe por quê?

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0: Meia-noite e 9 minutos.
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1: Meia-noite e 53 minutos.

me apaixonei pelo Clube da Esquina devido a essa música que eu aprendi com o saxofone. E o saxofone me levou, me colocou de frente a essa música mineira. Entre outras coisas, né? Também a necessidade, assim, eu acho que eu nunca quis ser jazzista. Nunca tive coragem de assumir, assim. E nem vou, eu acho que nem devo também, né? Por ser brasileiro e tal, acho que tem essas questões. E o Clube da Esquina, pra mim, assim, é o lugar que eu, é a música que eu tô olhando, assim. É pra onde eu tô olhando. Ou dialogando, entendeu? Porque eu não quero copiar o Clube da Esquina, assim, que seria desmerecer, né? Essa toda a criatividade e tal. Mas eu dialogo com aquilo o tempo todo, assim.

3 horas e 41 minutos.

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1: Mas é isso que é a juventude que diz que quer tomar o poder? Vocês têm coragem de aplaudir este ano uma música, um tipo de música que vocês não teriam coragem de aplaudir no ano passado? São a mesma juventude que vão sempre, sempre matar amanhã? Velhote inimigo que morreu ontem? Vocês não estão entendendo nada, nada, nada, absolutamente nada. Hoje não tem Fernando Pessoa. Eu hoje vim dizer aqui que quem teve coragem de assumir a estrutura de festival, não com medo do senhor Chico de Assis pediu, mas com a coragem, quem teve essa coragem de assumir essa estrutura e fazê-la explodir, foi Gilberto Gil, e fui eu, não foi ninguém, foi Gilberto Gil, e fui eu. Vocês estão por fora, vocês vão convencer. Vocês são iguais, sabe a quem? Aqueles que foram na Roda Viva e espancaram os atores. Vocês não diferem em nada deles. Vocês não diferem em nada. E por falar nisso, viva Cacilda Becker! Viva Cacilda Becker! Estou comprometido em dar este livro aqui, não tem nada a ver com vocês. O problema é o seguinte: vocês estão querendo policiar a música brasileira, você é americana, mas eu e Gil já abrimos o caminho. O que é que vocês querem? Eu vim aqui pra acabar com isso. Eu quero dizer ao júri, me desclassifico. Eu não tenho nada a ver com isso. Nada a ver com isso. Gilberto Gil, Gilberto Gil está aqui comigo para nós aprovarmos um festival com toda a imbecilidade que reina no Brasil. Acabamos com isso tudo de uma vez. Nós entramos em festival pra isso. Nós, eu e ele, tivemos coragem de entrar em todas as estruturas e sair de todas. E vocês, se vocês forem, se vocês em política forem como são em estética, estamos feitos. E desclassifiquem junto com o Gil, junto com ele, tá entendendo? E contra vocês, nessa. O júri é muito simpático, mas é incompetente. Deus está solto.

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1: Derrubar as prateleiras, as estantes, as estátuas, as vidraças, louças, livros, sim! E eu digo sim! E eu digo não ao não! E eu digo proibido, proibido, fora do tom, sem melodia, não é júri. Não acertaram, qualificaram a melodia de Gilberto Gil, ficaram por fora. Gil fundiu a culpa de vocês, hein? É assim que eu quero ver. Chega!
2: Quatro horas e 54 minutos.

0: 5 horas e 3 minutos.
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tocou de frente essa música mineira. Entre outras coisas, né? Também a necessidade, assim, eu acho que eu nunca quis ser jazzista. Nunca tive coragem de assumir esse. E nem vou, eu acho que nem devo também, né? Por ser brasileiro e tal, acho que tem essas questões. E o Clube da Esquina, pra mim, assim, é o lugar que eu, é a música que eu tô olhando, assim. É pra onde eu tô olhando. Ou dialogando, entendeu? Porque eu não quero copiar o Clube da Esquina, assim, que seria desmerecer, né? Essa toda a criatividade e tal. Mas eu dialogo com aquilo o tempo todo, assim.

0: 7:32.
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6: Alô, bom dia! Começa a edição da manhã aqui na Rádio Com, quinta-feira, 2 de julho de 2026. O programa Edição da Manhã, e citando que, ou lembrando, né, informando também, né, que o tempo nesta quinta-feira começa, né, com chuva e frio. Uma chuvinha fraca aí, uma garoa, na verdade. Edição da manhã, programa transmitido pelo 104.5 FM da Rádio Com, pelos aplicativos de rádio, em especial o aplicativo próprio da Rádio Com. Também é possível nos acompanhar pelo site da Rádio Com Pelotas e nos assistir por meio de live nas redes sociais, no YouTube e Facebook. O Alexandre Salóis na parte técnica, nesta manhã de quinta, aqui na apresentação do programa e também na produção, Leonardo Cardoso. Bom dia, Leonardo.
7: Bom dia, Caldenei. Bom dia, Alexandre. Bom dia a todos os ouvintes que nos acompanham pelo 104.5 FM, também nas redes online, no nosso site radiocom.org.br, também no nosso aplicativo próprio, Radiocom 104.5, que está disponível para celulares Android. A gente está em live no Facebook e no YouTube, nossas lives nas redes sociais, com imagens aqui direto do estúdio da Rádio Com, que ficam disponíveis na íntegra para quem quiser nos assistir. Só acessar nosso canal do YouTube, o Rádio Com Pelotas. Caldenei, hoje a temperatura também não está tá meio parecida com ontem, né? Não está muito alta, não está muito baixa, mas a tendência é que ela faça o contrário, que ela vai caindo durante
6: despenque,
7: o dia, né?
6: Despenque durante o dia, e amanhã vai estar muito frio. Hoje o inconveniente é esta chuvinha, para alguns, né? No meu caso, inconveniente. Esta chuvinha fina, esta garoa, que dá a sensação de estar mais frio ainda em função da umidade. É, eu digo para alguns, né? Porque o Alexandre chegou aqui comemorando, que é o dia amanhã é ideal. Né?
7: Ele
6: chuva, frio, garoa, umidade.
7: Ele desceu na parada errada vindo para cá e ele não ficou chateado por causa disso. Ele não, ficou mais
6: alegre. Foi proposital, né?
7: Aquela chuva.
6: Para curtir um pouco mais essa manhã de.
7: Que purifica
6: tempo
7: as energias.
6: Instável. Bom, a temperatura 10 graus e 7 décimos, 96% a umidade relativa do ar e a sensação térmica 9,2. Dados extremos do Laboratório de Agrometeorologia da Embrapa, a temperatura mínima é a temperatura atual, 10,7. E a máxima registrada à meia-noite, 13,1. Essa garoa da madrugada e início da manhã, ela, pelo menos lá na sede do laboratório da Embrapa, Laboratório de Agrometeorologia, aponta apenas 0,4 milímetros. O acumulado no ano está em 479 milímetros. Não deve chover, né? Essa é a previsão, vamos agora à previsão, né? Deve ficar nessa garoa aí por algum tempo, né? No decorrer da manhã, depois fica nublado e aí a temperatura vai despencar. Previsão do Centro de Pesquisas e Previsões Meteorológicas da Universidade Federal de Pelotas. Previsão elaborada pelo Gustavo Razeira e Henrique Repinaldo. A quinta-feira será de céu nublado, sujeito a chuvisco ocasional, passando a parcialmente nublado no final do período. A temperatura mínima ocorrerá à noite. Então a temperatura mínima vai vir lá à noite de hoje. A máxima hoje não vai além dos 12 graus. Amanhã, sexta-feira, frio, parcialmente nublado, com períodos de nublado, geada, ventos de oeste e sudeste, moderados com rajadas, passando a fracos a moderados à noite. Temperatura mínima 3 graus, máxima 13. Então vamos lá para aqueles dias mais frios, né? Ou pelo menos se igualando a manhãs anteriores, que também esteve aí na casa dos 2, 3 graus neste inverno. Então amanhã 3 graus é a previsão de temperatura mínima. No sábado, parcialmente nublado, com períodos de nublado, nevoeiro ao amanhecer, ventos de oeste e sudeste, fracos a moderados, a temperatura mínima 6, máxima 15. No clima-tempo, projetando também o domingo, né? Vamos ver aqui como vai ser o domingo. Sol com muitas nuvens e períodos de céu nublado. Noite com pancadas de chuva. Chove então no domingo à noite. A temperatura sobe, né? Máxima de 16. Não sobe muito a máxima, mas a mínima sim. Vai a 13 graus. Mas a chuva será no domingo à noite. Já na segunda-feira não chove, né? E aí vamos ter temperatura mínima de 6, máxima de 14. Então, quando houver essas ocorrências de chuva, será por um curto período e sempre sucedida de frio, né? Ou esse período de chuva sendo sucedido de frio. Agora, 7 horas 40 minutos, programa Edição da Manhã, nesta quinta-feira, destaques. Leonardo, do programa.
7: No Edição da Manhã desta quinta, às 8 horas, a gente terá duas entrevistas. Às 8 horas a gente conversa com o Cláudio Miro Amaral, presidente do Sindicato dos Trabalhadores em Transportes Rodoviários de Pelotas e Região. Ele fala sobre o fim da função de cobrador nos ônibus urbanos de Pelotas, previstas para até o final do ano deste ano, 2026. E os impactos da mudança para a classe trabalhadora. Já às 8h15 a gente conversa com o Otávio Pérez, que é secretário de Urbanismo de Pelotas. A pauta é a ofensiva de pavimentação prevista pela Prefeitura para o segundo semestre, com investimentos de quase 23 milhões de reais em obras e editais em diferentes bairros da cidade.
6: Também teremos a participação da CUT, né? E falando sobre a audiência de ontem, né? Para destrancar o projeto do fim da escala 6x1 no Senado. A propósito da da temática da primeira entrevista, né, sobre a questão da extinção da função de cobrador no transporte coletivo. Ontem o Enoque Guimarães, que é o diretor executivo do consórcio de transporte coletivo de Pelotas, deu entrevista ao programa Contraponto aqui da Rádio Com. Falou entre outros assuntos, né, esse do fim da era do cobrador nos ônibus. Com isso já vamos destacando aqui os principais as principais notícias, né, do site da Rádio Com Pelotas. O Enoque informou que 2/3 das viagens do sistema já operam sem cobrador. Isso muito em função, né, da questão de que hoje circula muito pouco dinheiro, né, no transporte, né, a maioria, acho que até a maioria do usuário tem gratuidade, né, porque são os idosos, né, que mais utilizam o transporte coletivo, e quem não, e os demais ou é o Vale Transporte ou coloca crédito no cartão, né, e utiliza o cartão para pagar a passagem.
7: Que acaba sendo mais fácil também.
6: Mais fácil, claro.
7: Porque tu pode colocar no Pix, mas aí se tu não tiver, por acaso, não tiver dinheiro no momento, tu pode usar o cartão de crédito para botar dinheiro, então acaba ficando mais...
6: É, e hoje também aceita o cartão de débito, enfim, né? Tem, exato, o próprio cartão do sistema. Então hoje a maioria usa algum tipo de cartão, né? Seja de gratuidade ou seja para o pagamento da passagem. Tanto que teve um tempo aí que era algo diário, assalto ao transporte coletivo. Era impressionante assim, o número de assalto. Hoje, né, é raro, a não ser que seja para levar pertences de usuários, mas não para assaltar ali o cobrador na catraca, né, para levar o dinheiro acumulado durante o dia. Então isso se tornou algo raro, algo que era tão comum algum período não tão distante assim no transporte coletivo. Bom, seguindo aqui com os destaques do site da Rádio Com nesta sexta-feira, dia 2 de julho, Candomblé de Angola, capoeira e cozinha solidária no mesmo endereço. Projeto África Brasil na Vila Farroupilha. Trecho de 1,7 quilômetro entre Valverde e Barra será reconstruído com técnica anti-enchente. Conselho Municipal avalia a retomada de linha de crédito voltada a pequenos empreendedores. É o Conselho Municipal de Desenvolvimento, Trabalho, Emprego e Renda de Pelotas. Ainda, dragagem do Arroio Salgado avança para melhorar navegação e escoamento de água na colônia de pescadores Z3. Vias que ligam Cachoeira, Vinícola e Escola na zona rural recebem manutenção da Prefeitura. Casa da Igualdade Racial de Pelotas abre agenda para eventos da comunidade negra. Centro Histórico recebe feiras de artesanato e últimos dias de exposição sobre saúde mental. São alguns destaques do site da Rádio Com nesta quinta-feira. 7:45. Vamos aí as notícias, né, de destaque nesta manhã.
7: Mais um passo foi dado na tarde de ontem para transformar a região do prolongamento da Avenida Bento Gonçalves no Vale da Saúde. Prefeito Fernando Marrone, acompanhado pelo secretário de Urbanismo Otávio Pérez e por executivos da empresa WC Engenharia e Arquitetura de Itapuá, Santa Catarina, vencedora da licitação, inaugurou a placa da obra orçada em R$35 milhões para a construção dos dois principais projetos da área da saúde no município, via Programa de Aceleração do Crescimento do Governo Federal, a Policlínica Regional e o Centro Especializado em Reabilitação. As unidades serão construídas em área do município, no Parque do Trabalhador, ao lado de área cedida ao SESI. O acesso será pela rua onde foi eleito da Via Férrea para Canguçu, que receberá obras de requalificação. O ato oficializa os repasses para início das obras, que incluem limpeza de terreno, estudos topográficos e terraplanagem. A fiscalização e acompanhamento estarão a cargo dos profissionais da Unidade de Projetos e Desenvolvimento Urbano Integrado da Secretaria de Urbanismo. Uma reunião no início da tarde entre executivos da empresa, o titular da CIURB, e o corpo técnico da pasta e da Secretaria Municipal de Saúde alinhou a agenda de atividades no canteiro de obras. Abre aspas, hoje, quarta-feira, estamos dando ordem de serviço para a construção da Policlínica Regional e do SER 4. Uma ótima notícia para Pelotas e para toda a região. São R$ 35 milhões de reais em investimentos do governo federal pelo Programa de Aceleração do Crescimento, que a cidade conquistou na nossa gestão. Aguardem, teremos novos equipamentos para cuidar do que mais importa, a saúde das pessoas. Fecha aspas, disse o prefeito Fernando Marrone. Tanto a Policlínica quanto o SER 4 serão vizinhos do Hemocentro Regional de Pelotas. Em frente, na reta final da obra civil, com intervenções necessárias de readequação ao projeto original, entra em operação neste segundo semestre o Hospital de Pronto-Socorro, o Hospital Regional de Pronto-Socorro de Pelotas, com gestão do Grupo Hospitalar Conceição, com complexo hospitalar especializado em administração do Sistema Único de Saúde. Mais adiante, na rua Almirante Guilhobel, número 221, outra unidade com atendimento totalmente destinada a usuários do SUS está em andamento. O Hospital Escola da Universidade Federal de Pelotas, cujas obras estão previstas para terminar em 2028. O novo HE contará com 274 leitos, 50 para terapia intensiva adulta, pediátrica, neonatal e semi-intensiva. A Policlínica Regional foi concebida para oferecer um conjunto de serviços gratuitos de saúde por meio de especialistas, o que deve contribuir para a redução das filas. O SER 4 receberá para tratamento pacientes portadores de deficiências visuais, auditivas, motoras e intelectuais. Além de garantir espaço, a Prefeitura contará com uma contribuição mensal do Governo Federal para despesas de custeio. Calderinho.
6: O informe da Prefeitura, a partir da próxima segunda-feira, o Centro de Referência de Assistência Social, o CRAS Centro, passa a funcionar temporariamente na Rua 3 de Maio, 1070. O atendimento foi interrompido nesta semana para ocorrer a mudança, né, de endereço. A troca foi necessária porque o prédio anterior apresentava problemas estruturais, além da falta de acessibilidade para pessoas com deficiência ou mobilidade reduzida. O prédio é próprio e oferece acessibilidade, porém a Secretaria de Assistência Social está buscando uma casa mais adequada, porque o espaço é pequeno e o CRAS precisa de casas amplas para as atividades coletivas. Então, quem necessitar do atendimento ao CRAS, a partir da próxima segunda-feira, em novo endereço, 3 de maio, 1070. 7 horas e 50 minutos, manhã de quinta-feira. 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Temperatura 10 graus e 7 décimos, 96% a umidade relativa do ar, a sensação térmica em 8 graus e 8 décimos. Destaques esportivos, Leonardo. Depois retomamos aí as informações gerais, destaque nesta manhã, em seguida também já teremos entrevista, então vamos trazer aí os destaques esportivos desta quinta.
7: Começando então os destaques esportivos, pelos jogos de ontem da Copa do Mundo, a gente teve aí três partidas. O primeiro deles, a Inglaterra venceu de virada a República Democrática do Congo por 2-1. O Congo estava vencendo a partida até os 30 minutos do segundo tempo, mas com uma atuação impecável do Harry Kane, dois gols. A Inglaterra conseguiu virada, passa para as oitavas de final da Copa do Mundo e vai enfrentar o México. Então o México são os dois times que estão na, no lado da chave do Brasil. Então, caso o Brasil passe a Noruega, tem aí a possibilidade de enfrentar o México ou a Inglaterra. Já no jogo de mais tarde, a Bélgica venceu por 3-2 o Senegal numa virada histórica, né? O Senegal vencia a partida por 2-0, a Bélgica quase praticamente entregue no jogo, mas aos 40 minutos marca o seu primeiro gol, marca o 2-1 e consegue o empate no final da partida. E no final da prorrogação tem um pênalti para a Bélgica e a Bélgica vira o jogo, vence em 3-2, passa de fase também. E aí, por fim, jogo de ontem, os Estados Unidos, time da casa, venceu a Bósnia e Herzegovina por 2-0, mesmo com um jogador a menos, conseguiu manter o resultado, até acabou em pleno, estava vencendo por 1-0 na expulsão do Balogun, e conseguiu a vitória por 2-0, também passa de fase e enfrenta a Bélgica. Né? Então,
6: essa Copa tem sido...
7: É, enfrenta a Bélgica.
6: Tem sido muito rica, assim, em momentos... de alta emoção, né? Imagino só para os torcedores envolvidos. Esse jogo da Bélgica ontem transformou um desalento do torcedor belga numa euforia. E a euforia dos senegaleses em uma frustração gigantesca.
7: É verdade.
6: Então tem tido esses momentos assim, até porque os jogos têm se decidido no fim. Tudo isso tem contribuído muito para uma Copa muito interessante dentro do campo. Não, contrariando aquilo que se esperava. Olha, vai ser uma Copa ruim, um inchaço de seleções. Eu mesmo pensava desta forma. 42 seleções, muitas seleções inexpressivas. Pois as inexpressivas é um dos tantos elementos que contribuem para que uma Copa seja muito boa. Porque eles mostraram e têm demonstrado competência e construído algumas surpresas.
7: Nessa segunda fase de Copa do Mundo, a gente teve o Canadá vencendo a África do Sul nos acréscimos, o Brasil conseguindo a virada nos acréscimos, a Alemanha e Paraguai sendo decididos nos pênaltis, Marrocos e Holanda também decidiram nos pênaltis, o jogo empatou também nos acréscimos, a Noruega fazendo gol no final da partida para vencer o jogo contra a Costa do Marfim, a Inglaterra também, o gol do Harry Kane que virou o jogo também no final da partida. A Bélgica foi todos os três gols foram no final do segundo tempo da prorrogação e do segundo tempo da etapa regulamentar. Então a gente teve aí vários jogos,
6: quase todos, né? Exceção rara, olha, a França,
7: México e Estados Unidos.
6: E os Estados Unidos também teve uma dose de emoção. Ganhava por 1-0, teve um jogador expulso.
7: Outro do gol,
6: agora então vai ter emoção o jogo, porque a Bósnia vai crescer, pode alcançar um empate, levar o jogo para a prorrogação. Só que a Bósnia é muito incapaz, né?
7: É, a Bósnia era uma Bósnia, né?
6: É, não tem condição técnica, criativa nenhuma, né? Até levou o segundo gol com um jogador a mais.
7: Exatamente.
6: Não são poucos os jogos assim que não tiveram muita emoção. Então é uma Copa que realmente dentro do campo está excelente.
7: E os três jogos...
6: Principalmente para quem vê sem envolvimento sentimental.
7: Exatamente. É. E os três jogos de hoje, a gente tem mais aí mais uma rodada, um dia de jogo, um triplo de jogos aqui. Hoje não, porque um deles é à meia-noite, mas começou às 16 horas com Espanha e Áustria. Às 20 horas, Portugal e Croácia.
6: Ou a Espanha joga bem, se complica agora, né? Está na hora da Espanha mostrar que é candidato ao título.
7: É verdade, ele não mostrou, né?
6: Até agora não. O futebol pobre da Espanha, desorganizado, pouco criativo.
7: Porque a Áustria não é um grande time, mas...
6: Sim, mas...
7: Mas o Uruguai
6: também...
7: Se
6: bobear, não passa, né?
7: O Uruguai, muito mal, sofreu só 1-0 da Espanha. Isso que o Uruguai, os jogadores estavam meio que largando aquela partida. Às 20 horas, Portugal e Croácia, outro bom jogo.
6: Esse jogo tem um atrativo, né? Será seguramente o último jogo em Copa do Mundo ou do Modric ou do Cristiano Ronaldo.
7: Será que o Cristiano Ronaldo vai marcar seu primeiro gol em mata-mata de Copa do Mundo?
6: Veremos.
7: É verdade. E por fim, à meia-noite, Suíça e Argélia.
6: Esse não dá pra ver, né?
7: Isso aí...
6: Se fosse...
7: Não é atrativo.
6: A transição de sexta para sábado, vai lá. Mas amanhã não, tem que levantar cedo.
7: É verdade. E não é um jogo muito atrativo. Se fosse Portugal e Croácia meia-noite, dava pra tentar pensar em madrugar. Mas Suíça e Argélia é complicado. Os confrontos já definidos para essas oitavas de final, a gente tem aí no sábado Paraguai e França, 18 horas. Canadá e Marrocos, às 14 horas. Na segunda-feira, a gente tem Estados Unidos e Bélgica, um jogo que foi definido ontem. No domingo ainda, 17 horas, Brasil e Noruega, às 21 horas, México e Inglaterra. Então a gente tem aí mais da metade dos jogos das oitavas de final já definidos. E hoje ainda sai pelo menos mais um, né? Então, ficamos aí na espera. Tem a possibilidade de um Espanha e Portugal ainda já nessas oitavas.
6: Tá certo, vamos esperar aí pelos resultados de hoje da Copa do Mundo. A partir da próxima semana já não terá jogo todos os dias, né?
7: Vai começar a ficar
6: os intervalos maiores entre os jogos. Já a partir da próxima fase serão dois jogos apenas por dia. Apenas dois por dia, porque chegou dias que teve seis, né?
7: É verdade.
6: Então, a Copa do Mundo se encaminhando para a reta final.
7: E aí começa a voltar a realidade.
6: A realidade, né? Em seguida, dia 22, volta a realidade.
7: É verdade.
6: Dia 23 já tem gente preocupada.
7: Já tem time que já até anunciou zagueiro, né? O Inter anunciou o Guilherme Maripã, que estava acertado, mas ontem anunciou oficialmente. Mas aí não tem muito anúncio,
6: né? O Grêmio também contratou um zagueiro, né?
7: Contratou um zagueiro.
6: É do CRB, né? CRB. Vendeu o Vieri.
7: Esse é verdade. O melhor zagueiro do time.
6: O melhor zagueiro do time, jogador de muito futuro. Esse Vieri vai longe. Né? Se transcorrer tudo normal ao longo da carreira, porque é um jogador jovem ainda. E contratou um jogador jovem também do CRB. Até não lembro o nome dele. Bom, são 7 horas e 58 minutos. Estamos com a edição da manhã aqui na Rádio Com. 10 graus e 7 décimos.
7: Wallace.
6: 10,7 a temperatura, 96% a umidade relativa do ar. A sensação térmica em 9,2. Uma manhã de garoa. Né? Sensação de frio em função da umidade alta. Intervalo, Alexandre. Em seguida estaremos de volta com o programa Edição da Manhã.

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0: Agora 8 horas 3 minutos, programa Edição da Manhã aqui na Rádio Com. Já temos aí o nosso primeiro entrevistado no programa de hoje, Leonardo.
8: Agora a gente recebe o presidente do Sindicato dos Rodoviários de Pelotas, o Cláudio Miro Amaral. Bom dia, Cláudio Miro.
9: Bom dia. Como é que estamos, meu jovem? Tudo tranquilo?
0: Tudo tranquilo, bem. Bom, Cláudio Miro, nos fale aí sobre como é que o sindicato está acompanhando esse encerramento do processo de transição, né, para a extinção da função de cobrador no transporte coletivo de Pelotas.
9: É verdade. Chegou ao final, né? A gente vem trabalhando nesses últimos 5 anos aí, na readaptação desse pessoal junto com o CSENAT, até inclusive está tendo ainda uma campanha fortíssima no CSENAT, um chamamento aí para esses trabalhadores do transporte público, para que eles se profissionalizem, né? Que eles se atualizem em novas áreas que o Senat está promovendo. Muitos se aposentou e parou naturalmente, já alguns também se formaram, enfim, já estão tomando seu destino aí.
8: Claudio Miro, a readaptação que o senhor diz é que muitos cobradores estão se tornando motoristas?
9: Também, tem outras áreas lá, tem curso de operador de retroescavadeira, nós temos lá primeiros socorros, nós temos no Senat ali uma ampla profissionalização, o pessoal pode procurar o Senat. E para motorista, eu acredito que do que sobraram agora são aqueles que não optaram por ser, né? E muitos, né, que não tinham também a sua primeira habilitação. Então, esses aí estão ficando de fora. Mas tem outras atividades ali que o pessoal pode procurar, né? E se preparar, né? Porque nós tivemos aí 5 anos, né, para rever essa situação. Tem um grande número ainda no transporte, em torno de 80 trabalhadores, né? Alguns, posso dizer, uns 30% desses estão se aposentando este ano. Então o pessoal já vinha se preparando aí para esse final.
0: Esse processo ele foi gradativo, né? Num primeiro momento, inclusive, aqueles que já estavam aposentados acabaram se desligando, né, das empresas, né?
9: Isso.
0: É, e outros foram com o tempo, inclusive, migrando. Você observa que muitos cobradores já passaram a função de motorista, né?
9: Ah, sim. Eu acredito que acho que uns 60% desse pessoal já incluiu, já está dentro das empresas de motorista, muitos nas portarias, muitos na oficina. Então esse pessoal foi encaminhado aí já. Muitos dentro das próprias empresas, né? Então, não está assim sendo uma coisa muito lenta, não. Até foi rápido, pelo que a gente observou, foi bastante rápido essa realocação desse pessoal, né?
8: Claudio Miro, até o senhor falou sobre essa realocação e é uma queda grande nos postos de trabalho quando se corta com todos os cobradores. Mas também tem uma queda nos motoristas, porque hoje a frota foi... Cada vez mais a gente tem menos ônibus circulando pela cidade, né?
9: Então, isso é uma pauta bastante preocupante, porque desde 2019 para cá, pós-pandemia ali, houve sim, né, já o natural ali, uma isenção ali do próprio... usuário dentro do transporte público, né? Então se ampliou os aplicativos, né? Migraram para outras alternativas de vir ao trabalho e isso não retornou mais, né? Até foi nesse sentido aí que a prefeitura junto com a secretaria resolveu, né, dar um passo aí nessa retirada aí dos cobradores na tentativa de sobrevivência, porque realmente o insumo das empresas ali estava bastante alterado, né? Os passageiros estavam pagando um vale transporte ali bem mais caro, então foi nessa tentativa aí que a secretaria se organizou para que isso fosse menos doloso futuramente. E o transporte público, vamos ser sinceros, né? Ele está acabando, ele está pegando um rumo muito ruim. Até a gente costuma dizer, né, se o governo federal, junto com o governo estadual, junto com as prefeituras, não tiver um subsídio na cidade de Pelotas, o transporte público vai ter uma queda muito grande agora em 2017. A gente já está com esse cenário preocupante. Mas, né, dias após dias, né, então a gente está nessa preocupação aí nos que restaram, né? Nós éramos aí em torno de 1.200 trabalhadores lá em 2017, isso aí veio caindo. Hoje nós somos 400, agora já sai mais 80, 75, se não me engano, até o final do ano. Então isso vem caindo dia a dia. A gente está na tentativa, tem a expectativa de melhoras.
0: Sim. Inclusive, né, já se falou aqui, né, de que muitos cobradores já passaram a função de motorista, mas aí ocupam um espaço que era do motorista anterior, tinha o cobrador, tinha o motorista. Quer dizer, não aumentou o número de vagas, né? Só reduziu, né? Conforme foi colocado aí em números, caiu de 1.200 para 400. Quer dizer, há uma redução enorme nessa categoria, né?
9: Sim. Como eu falei, o transporte público está num caos preocupante, né? O cenário é muito difícil nesse momento, porque não se tem mais o passageiro que se tinha dentro dos ônibus, né? O sistema, ele está muito inflado. E, infelizmente, é uma coisa que foge da competência do sindicato, né? Porque isso aí é de responsabilidade, né, da prefeitura, dos órgãos competentes, para que isso não tome um rumo melhor. E esse pessoal que migrou para dentro esse pessoal cobradores que migraram para motoristas foi justamente aqueles aposentados que saíram fora, né, que foi abrindo vaga.

0: ter alguma, aumentar sua força para que mais pessoas utilizem o transporte coletivo?
1: É, se fala muito na tarifa zero, né? É, esse programa ele tem avançado num nível até considerável, seria uma opção, né? Seria uma opção aí, mas para isso acontecer, né? Como falei, alguém tem que pagar essa conta, né? A tarifa zero ela não vai vir de graça. Isso aí ela é notória. Nós não podemos nos iludir que isso vem de graça, porque não vem. Aquele empresário que paga a passagem hoje para seu colaborador, hoje nós contribuímos com 6%, né? Então vai onerar todo o cenário logístico, isso aí com certeza. Isso aí vai ser repassado de alguma forma aí para o usuário, para nós consumidores, mas é uma saída. É uma saída aí, lembrando, né, Claudinei, que a tarifa zero, ela entrando, acredito eu que esse ganho, esse ganha-pão aí do aplicativo vai cair, né? Então a gente tenta arrumar de um lado, e a gente sabe que muitos trabalhadores, né, nesse segmento sustentam suas famílias. Então é preocupante o cenário de Pelotas do transporte público. Está difícil, o próprio desemprego está difícil, o pessoal optou aí pela informalidade, né? Não se tem uma indústria, não se tem algo que possa atraí-los, né, para um serviço de carteira assinada. O salário do transporte é bastante baixo. Agora a gente está entrando em negociação com o setor da carga, que é muito baixo o salário da carga. Então o pessoal não quer carteira assinada, o pessoal prefere a informalidade, tira uma graninha a mais, mas no futuro vem aquela situação, né? No momento o cara se machuca, precisa de um recurso do INSS, não se tem, então fica complicado a gente falar sobre essa logística aí toda.
2: Bom, para finalizar, Cláudio Almiro, o cobrador, o motorista, na ausência do cobrador, ele mesmo faz a função do cobrador, ele ganha um adicional, né, para isso?
1: É, ele ganha um adicional, a gente conseguiu isso lá no Tribunal de Meu Trabalho, numa mediação, isso já faz três anos, três anos esse ano, né, que o motorista vem tendo esse adicional. Mas não é o suficiente, né, porque é uma baita de uma responsabilidade para o motorista. É muito difícil atender o trânsito, atender o usuário, fazer essa cobrança. Não é como parece, que o motorista tem que parar para receber, dar troco, depois arrancar o ônibus. Muitas vezes essas operações são nos veículos em andamento, né, nesses bairros. Não digo no centro, mas saindo do centro ali, o motorista já está fazendo tudo junto, entendeu? Então isso aí está adoecendo a categoria. Isso aí é outra pauta também que está bastante presente nos nossos trabalhadores. O pessoal está adoecendo com isso, não está sendo fácil. Então esse valor que o pessoal recebe ali do adicional não é...
2: De quanto é o adicional? Qual é o valor do adicional?
1: Hoje o motorista que trabalha sozinho, ele mensal aí, né, não vou dizer porque nem todos trabalham todos os dias, né, então tem uma quebra aí, é em torno de 450, no máximo R$500 mensal que o motorista está tirando a mais, né, total de 23 reais ao dia, se não me engano. É, agora não me lembro o número do valor, mas é mais ou menos isso aí por dia que o motorista que trabalha sozinho, né, acaba colocando no bolso.
2: Certo. Cláudio Almiro, obrigado pela tua presença aqui no programa Edição da Manhã da Rádio Com. Tenha um bom dia.
1: Bom dia, agradeço a Rádio Com aí, aos ouvintes e a categoria rodoviária aí que está ouvindo aí o teu programa. Muito obrigado e abraço.
2: Tá bem, um abraço. Obrigado. O Cláudio Almiro Amaral, que é o presidente do Sindicato dos Rodoviários de Pelotas, também trazendo sua visão sobre...

0: lado dos trabalhadores, né, em relação à extinção da, até o final do ano vai ocorrer, né, da função de cobrador no transporte coletivo. Já temos o próximo entrevistado, Leonardo.
1: Agora a gente recebe o secretário de Urbanismo de Pelotas, o Otávio Pérez. Bom dia, Otávio.
2: Bom dia, Leonardo. Bom dia, Claudinei. Bom dia aos ouvintes da Rádio Com.
0: Bom, está sendo anunciada aí uma ofensiva nos próximos meses em Pelotas, na área de pavimentação de ruas. Como é que vai ser esse trabalho? Enfim, quais são as regiões que serão atendidas, secretário?
2: Bom dia. Então, Claudinei, essa ofensiva que a gente andou divulgando, ela é uma convergência, né, de alguns projetos que nós estamos em execução, concluindo, algumas obras que estão na rua e outras licitações que estão sendo concluídas. Então, são diversas regiões na cidade que estão sendo atingidas, atendidas, né? Nós concluímos recentemente a Fernando Osório, que é uma via estruturante, e esse conjunto de pavimentações que estamos agora anunciando, levando a cabo, são vias pontuais, assim, dispersas por todo o território da cidade, transversais à Avenida Fernando Osório, transversais à Avenida Ferreira Viana, 5 vias no Laranjal. Então dá um conjunto grande aqui, um grande de vias aí que estão prestes a iniciar, além daquelas que nós temos projetos, né, recursos aprovados de vias importantes, né, que estão aprovados no PAC, que dão conta das avenidas estruturantes e das alças finais do que a gente chama o caminho do ônibus.
1: Otávio, a ideia é que essas obras fiquem prontas até o final do ano, né? Com essa possibilidade quase confirmada de muita chuva no próximo, nesse segundo semestre, principalmente no último trimestre do ano, essas obras pode acabar atrapalhando essas obras?
2: As intempéries sempre atrapalham, né? Especialmente nesse primeiro movimento, né, que são de movimentação de terra, algum ajuste de drenagem que as vias passam. Então a preparação da obra é o momento mais importante, assim, que eventualmente pode ter algum atraso devido às chuvas, às intempéries, né? Mas a gente acredita que tudo vai correr bem e nós vamos dar continuidade aí a esses contratos, a essas obras.
0: O que é levado assim em consideração para estabelecer o critério, né, a prioridade de pavimentação, né? Tem algum critério estabelecido? Como é que se dá exatamente a escolha das vias que serão pavimentadas?
2: Excelente pergunta, Claudinei. Então, a gente é muito dependente das fontes de recursos, especialmente na política brasileira, né? Grande parte dessas vias aí, elas têm fonte de recursos em emendas parlamentares de deputados federais, e elas já chegam com a destinação do recurso e a localidade indicada, assim, carimbada, vamos dizer assim, na fonte do recurso.
0: Isso é importante ficar claro, né? Porque às vezes a população não entende por que está sendo pavimentado aqui e não está sendo pavimentado ali, mas aí é uma...
2: Exatamente.
0: Não é uma condição de escolha do administrador, né?
2: Não é uma condição de livre escolha, mas mesmo diante desse desafio, nosso desafio é justamente, eu diria, talvez inverter essa lógica, ou ou colocar esse plano de investimentos assim numa ordem de planejamento. E nós, desde que assumimos o ano passado, agora já em um ano e meio, a nossa ideia é tentar inverter essa lógica. Então nós temos conceitos assim que norteiam melhor essa aplicação. A gente, com a conclusão da Fernando Osório, eu considero que a gente tem um plano estruturado das nossas vias estruturantes, então Duque de Caxias, Fernando Osório e Domingos de Almeida, por exemplo, pensando nas vias estruturantes dos principais bairros, elas estão estruturadas. E em vez de ficar pulverizando ações de pavimentação, que não deixam de ser importantes, nós temos alguns conceitos. E, por exemplo, no PAC nós aplicamos dois conceitos. Nós buscamos a estruturação de vias interbairros, por exemplo, a Teodoro Miller e o Corredor do Obelisco, que ligam o Fragata à Zona Norte, a Zona Norte ao Areal, e também aplicamos o conceito da continuidade do caminho do ônibus. Nós estávamos falando de transporte coletivo na última entrevista, né? Então, no PAC, nós submetemos um conjunto, 10 conjuntos de pavimentações. Essas ainda estão em tramitação, vão passar pela Câmara de Vereadores agora, para autorização legislativa, que coordenam a pavimentação e a estruturação das calçadas nos bairros a partir do caminho do ônibus. Então, não que essas obras que nós estamos anunciando nesse semestre já não estão, de certa forma, conectadas a essas vias, a esse caminho do ônibus, mas a gente tem procurado implementar, assim, previamente, um conceito, e antes do parlamentar, do deputado, vir a oferecer esse recurso ao município, a gente já tem esse cardápio de projetos e esses conceitos mais estabelecidos.
1: Otávio, até tu citou agora essa resposta sobre os projetos do PAC. Aí são quase 150 milhões de reais em investimentos, né, na questão da mobilidade aqui em Pelotas. Já se tem alguma ideia de quando se inicia essas obras? Principalmente o que mais traz curiosidade da população é a obra do viaduto da Fernando Osório. Então, se tem algum prazo, pelo menos está sendo trabalhado.
2: Então, no ano passado nós tivemos uma janela grande no PAC, né? Submetemos 500 milhões de projetos. Alguns concorreram em fundo perdido, que a gente chama, né? Ontem nós demos o início das obras da Policlínica e do SER, que são dois equipamentos de saúde que vieram a fundo perdido, e na mobilidade nós fomos contemplados, aprovados, mas o PAC aprovou, contemplou esse tipo de recurso na modalidade de financiamento. A gente precisa acessar financiamento. Então, o viaduto da Fernando Osório, a Teodoro Miller e o corredor do Obelisco, as 10 intervenções para continuidade do caminho do ônibus, e também os ônibus elétricos, que inclusive caminham no sentido aí do passe livre, eles estão sendo submetidos ainda esse mês na Câmara de Vereadores, porque precisa da autorização legislativa para acessar esse financiamento. E a gente conta com a colaboração, a compreensão da comunidade e dos seus representantes, que são os vereadores, para poder tramitar esse financiamento. Nós estamos em desenvolvimento dos projetos executivos, documentação preparatória para licitação, e precisamos dessa autorização legislativa aí dos vereadores.
1: A prefeitura já enviou a mensagem para a
2: Câmara? Não, nós estamos fechando a mensagem, assim, semana passada passou aqui pela secretaria, está na Secretaria de Governo, ela deve estar indo nos próximos dias, a gente deve estar anunciando isso com bastante repercussão, inclusive por causa que são projetos muito importantes para a mobilidade, desde a estruturação, a melhoria nos bairros e os próprios dispositivos, né? Os equipamentos que são os ônibus elétricos, que vêm para dar eficiência e redução de tarifa no transporte coletivo.
0: Secretário, há pouco se referiu à questão da Fernando Osório, né? Teve conclusão. Qual é a técnica que está sendo usada para a pavimentação? Até porque em outra oportunidade, em outro governo, a Fernando Osório recebeu uma pavimentação e em pouco tempo ela passou a ter problemas, né? Uma questão muito discutida, muito polêmica na época. Qual é a técnica utilizada hoje?
2: Então, é uma premissa dos nossos projetos que assumimos, é que a infraestrutura seja plena, tá? E antes até de falar da técnica da pavimentação, os subsistemas, e aí a drenagem é um destaque absoluto. Nós não fazemos pavimentação sem considerar a drenagem associada. Tanto porque as pessoas precisam resolver o problema da drenagem da sua calçada, do seu bairro, quanto que a drenagem é o maior vilão da pavimentação. Quando a gente vê uma obra que dura pouco tempo, é menos por especificação da estrutura de pavimentação e mais porque problemas de resolução de drenagem. Na própria Fernando Osório, foi uma obra que, do ponto de vista da drenagem, a gente tentou preencher diversas lacunas, assim, porque o projeto não contemplava uma reforma integral da drenagem. Eu diria que na própria Fernando Osório até ficou alguns problemas de drenagem. Algumas águas empoçadas próximas à Boca do Lobo, que a água não chega. Então a drenagem é o maior vilão. De fato, é o maior vilão. E o maior exemplo disso, Claudinei, é ali na Lobo da Costa, em frente ao Banco do Brasil. Recentemente se fez uma pavimentação ali, se colocou asfalto sobre o paralelepípedo, com dificuldade de abrasão, e o problema ali é a drenagem. A água cai naquela rua e levou embora toda aquela pavimentação. Mas além do espectro da drenagem, na Fernando Osório, nós modificamos o projeto para que as espessuras, as especificações da pavimentação seguissem o estabelecido na norma. E aí agora nós estamos falando de espessura de de asfalto propriamente. Então, em geral, assim, a gente não abre mão da qualidade dos investimentos, mesmo em detrimento de que as nossas intervenções sejam mais enxutas, menores, mas a gente não abre mão, não faz pavimentação sem resolver a drenagem e sem ter as especificações definidas. Algumas dessas ruas que estão anunciadas aí para esse semestre, os recursos já estavam disponíveis já há um bom tempo na cidade de Pelotas. E a gente levou mais tempo porque a gente teve que rever os projetos, em alguns casos, inclusive ajustar a extensão da intervenção. Vai se fazer menos rua, mas com mais qualidade e muito mais durabilidade.
1: Otávio, essa preocupação com drenagem, ela, claro que também é sobre a durabilidade dessa pavimentação, mas em alguns locais, até como o próprio Areal Fundos, que é um dos locais que estão dentro desse multiurano de pavimentação, a drenagem pensar na drenagem também é pensar nessa possibilidade de enchente desses locais. Como que se trabalha a pavimentação também pensando na proteção, na resiliência dessas localidades?
2: A gente tem batido nessa tecla, quase que um mantra, a drenagem é o fundamental, é a infraestrutura fundamental das cidades. Elas começam lá nos grandes canais, nas casas de bomba, passam pelas galerias e chegam na microdrenagem. Então, quando a gente está falando da drenagem da Lobo da Costa, que é uma boca de lobo, é a microdrenagem. E quando tu fala do Areal Fundos, embora também tenha investimentos assim na macrodrenagem, mas fundamentalmente o que a gente está falando é fazer um termo que a gente tem adotado, que é o envaletamento, que é tapar as valetas desses bairros, na verdade, né? E muitos desses bairros, das condições nos bairros, a prioridade é fazer a drenagem, o envaletamento, constituir as calçadas, os meio-fios, o pavimento do leito de do leito de rolagem. Eu diria que ele vem depois e ele quase que perde relevância. Os bairros que são bem drenados, um piso não pavimentado, aquele velho saibro patrolado, tem uma funcionalidade e uma durabilidade muito maior. Então tem diversos bairros que, seja o SANEP ou serviços urbanos, tem resolvido entraves de drenagem em que a condição de trafegabilidade, mesmo em vias não pavimentadas, é muito superior.
0: Bom, para finalizar, eu sei que o secretário tem um compromisso agora em seguida. Os recursos para investir nestas obras de pavimentação vêm do PAC, emendas parlamentares, tem mais alguma fonte?
2: Não, são essas duas principais. Sim. Alguma coisa de emenda positiva, mas as emendas positivas são bem, bem menores, né? Esses que estão em andamento agora são fundamentalmente de emendas parlamentares, sim.
0: Certo. Secretário Otávio Pérez, secretário municipal de urbanismo, muito obrigado pela sua presença. Uma boa quinta-feira.
2: Obrigado, Claudinei. Obrigado, Leonardo. Boa quinta-feira chuvosa para todos nós.
0: É verdade. Tá bem, muito obrigado. 8 horas 29 minutos. Estamos com o programa Edição da Manhã aqui na Rádio Com. 10 graus e 4 décimos, 96% a umidade relativa do ar. Sensação térmica 8.9. Alexandre, dá uma contribuir aí. Chove ainda ou não? Tá garoando ainda ou não? Então, observada aí. Não garoa mais. Então, já parou a garoa, mas ela pode voltar, né? Ao longo da manhã. Parece que à tarde, sim, né? Fica nublado. E aí começa um processo de queda na temperatura e vai ser uma queda bem importante. Se hoje o desconforto era garoa, amanhã vai ser o frio. Seguindo aqui com o programa, já temos aí a presença do Amarildo Sensi, que é o presidente da CUT Estadual, para fazer a sua participação aqui no programa de hoje. Amarildo, bom dia. Alô, Amarildo.
3: Bom dia. Bom dia, Claudinei. Sim. Bom dia, Leonardo. Bom dia, ouvintes. Estou aqui já na região norte.
1: Está com dificuldade.
3: Morto.
0: Tá bem dificultoso. Acho que vamos pro telefone. Vamos pro telefone porque tá complicado aí para fazer o contato pela internet. Tá trancando a internet. Então, o Leonardo vai ali fazer o contato com o Amarildo, a fim de que possamos ter uma condição melhor para ter a participação do Amarildo aqui no programa de hoje. Seguindo aqui com algumas informações enquanto isso, o Procurador-Geral da República, Paulo Gonet, enviou ontem, quarta-feira, ao Supremo Tribunal Federal um parecer favorável à continuidade da prisão domiciliar concedida ao ex-presidente Jair Bolsonaro. A manifestação foi solicitada pelo ministro Alexandre de Moraes, do Supremo Tribunal Federal, relator do caso, após o caso de apreensão da arma atribuída ao ex-presidente. No ano passado, Bolsonaro foi condenado a 27 anos e 3 meses de prisão no processo de trama golpista. Ele cumpre prisão domiciliar temporária desde o dia 27 de março deste ano. Gonet citou a decisão da Polícia Civil do Distrito Federal, que não indiciou Bolsonaro, e disse que o ex-presidente deve continuar na prisão domiciliar. Abre aspas, a conclusão da autoridade policial no que se refere a Jair Bolsonaro tem efetivamente bom suporte nas circunstâncias apuradas do episódio. Não há que imputar ao sentenciado falta disciplinar que impacte negativamente sobre o atual regime em que cumpre pena, fechar aspas. 8h33, já temos aí possibilidade de, agora sim, com a condição melhor, ter a participação do Amarildo. Alô, Amarildo, bom dia.
4: Bom dia, Claudinei, tá me ouvindo?
0: Ah, agora sim, perfeitamente.
4: Maravilha, olha que eu tô aqui em Espumoso, passando por Espumoso, parei no caminho de Cruz Alta, chove muito aqui na região, muito alagamento, tá difícil, viu? Essa situação aí do El Niño que se aproxima aí para setembro, que será do nosso Rio Grande. Mas vamos lá, comentário que eu faço hoje é sobre o dia de ontem, né? O dia de ontem fizemos grandes atos, caminhadas, marchas, manifestações por todo o Brasil em função da luta que temos aí da redução da jornada e fim da escala 6x1. E ontem, já de manhã, estivemos com o presidente do Senado, Davi Alcolumbre, que se comprometeu em colocar em pauta, em tramitação, essa PEC que veio da Câmara Federal, que foi votada por mais de 80% dos deputados. Com a intervenção, presença, né, e mediação da senadora Tereza Leitão, que é a líder do governo do Senado, e o nosso senador Paim, que sempre lidera há mais de três décadas essa discussão da redução da jornada. O presidente se comprometeu e depois, durante o dia, participamos de debates, intensos debates no plenário do Senado, né, em que houve um revezamento de prós e contra esse tema desse direito, digamos assim, de atendimento às pessoas. E eu acho que é importante registrar, né, no Rio Grande do Sul, mais de 70% do povo gaúcho apoia essa iniciativa, essa redução e o fim da escala. Na região metropolitana de Porto Alegre, mais de 80%. Então é um grito de socorro que fazem as mulheres trabalhadoras, que fazem os jovens, que faz a sociedade, que não aguenta mais esse ritmo de trabalho de 44, essas escalas horrorosas e baixos salários que ganham também. Então, anteontem foi um dia de grandes marchas, vamos continuar, porque nós sabemos que somente a nossa presença, a nossa pressão, a nossa mobilização vai convencer os senadores a votarem, e temos a expectativa que agora esse assunto se instale. E não tem a ver com o calendário eleitoral, é uma questão de dignidade humana, estamos discutindo há 38 anos, e o que temos dito, né, Claudinei, ouvintes, Leonardo, é que quando é para tirar direitos, é de um dia para o outro. Quando é para discutir o direito dos trabalhadores a alcançar, ampliar algum benefício, um bem-estar para as pessoas, aí é uma cantilena, vai falir, vai quebrar tudo, não vai aguentar. É uma choradeira, né, que até déficit fiscal entrou na discussão ontem. E os mesmos que falam sobre déficit fiscal defende desoneração de folha de 17 setores que dá mais, dá quase um trilhão de reais de despesa para o governo federal. Então vamos acabar com a desoneração. A saúde, a educação não dá 300 bi e desoneração dá 800. Então vamos acabar com essa piadinha aí de mau gosto, de dar dinheiro para empresário, bolsa empresário, né, que é o que mais tem aí nesse país. Então, voltamos para a pauta. É uma questão de atualidade, de reduzir adoecimento, qualificar o espaço de trabalho, reduzir o absenteísmo, as faltas das pessoas, né? E a FGV fez uma pesquisa em que das 19 empresas que reduziram, todas aumentaram os seus resultados, melhoraram os processos de trabalho, e ganha todo mundo com essa iniciativa, ganha os trabalhadores e trabalhadoras, ganha o Brasil, ganha a economia.
0: Chegou a ser estabelecida alguma data para a votação da PEC?
4: Os senadores ficaram de combinar entre hoje e amanhã, né, e o início da semana que vem, um calendário, um roteiro, né? Porque até isso é objeto de negociação dentro da casa, né? Então, houve esse compromisso do presidente, é muito presencialismo, presencialista todos esses processos, né? Se o presidente quer, anda, se não quer, não anda. Mas tem essas interlocuções, mediações, o governo, a oposição, setores que até então eram contra, começaram a mudar de opinião, considerando a possibilidade. Então tem toda uma expectativa nossa também. A gente cabe se botar em votação, o Senado aprova. Se botar em votação, o Senado aprova. Nós temos certeza disso. Até porque vem eleições aí e esse pessoal não quer ficar marcado como ter feito algo muito ruim para o povo brasileiro e pagar um preço político por tudo isso aí.
0: Tá certo, Amarildo. Obrigado pela participação de hoje. Está espumoso, é isso?
4: Eu estou indo para Cruz Alta.
0: Para Cruz Alta.
4: Volto de noite. Então, passar o dia aqui nos roteiros de trabalho também pela CUT, pelo meu sindicato Simpro, né, nas universidades. E é um trabalho legal que a gente faz aqui de base. A gente não é só a gente é uma direção de central que cuida também das categorias, da base, dos sindicatos, visita, faz esse trabalho que precisa fazer. Nada melhor do que a presencialidade também para a gente se entender, a gente construir e a gente construir consensos.
0: Tá bem, então uma boa viagem, né? Num dia que não está muito apropriado para viajar aí na região norte do estado em função da chuva, né?
4: Toda muito chuvosa, muita cerração, muita. Eu fico pensando e a gente tem que se preparar bem para o El Niño que vem aí, viu? Porque um dia, dois de chuva, já tem os rios cheios, né? As pontes batendo, né? A água batendo nas pontes. Então, quando dizem, vai ver o El Niño e será um El Niño grave e muito forte em setembro, outubro e novembro, nós temos que correr e nos preparar, o que o estado do Rio Grande do Sul não está fazendo, né? Pouca obra de ajustes, mesmo que tenha o dinheiro público federal autorizado, mas estamos preocupados com essa situação aí que se avizinha.
0: Valeu, Amarildo, muito obrigado, até a próxima semana.
4: Até a próxima, um abraço.
0: Tchau. Valeu, um abraço. Bom, a propósito, né, aqui essa garoa, né, que não vai se estender muito, né, até aqui na região da campanha há um clamor por chuva, né, em função da falta de chuva nesses primeiros 6 meses do ano, mas na região norte do estado muita chuva, né, inclusive o Rio Uruguai atingiu a cota de inundação na manhã de hoje em São Borja, de acordo com o órgão, o nível está a 9 metros, já um pouco acima do limite estabelecido. Segundo o Metsul Meteorologia, a persistência da chuva com altos volumes nos últimos dias manteve o rio em elevação. Os primeiros reflexos da cheia já são observados no interior do município de São Borja, onde a água alcançou a ponte do Salso, na localidade de Estivinha. E existe o risco de interrupção de tráfego nas estradas da região da Estiva e de Santa Luzia, caso o nível continue aumentando ao longo do dia. Mas outras regiões também, né? No começo da noite, a chuva somou 54 milímetros em Horizontina. Isso ontem à noite, né? 51 em Pontão, 49 em Santo Augusto, 48 em Tenente Portela, Ronda Alta 47, São Martinho 44, Planalto 42 milímetros, também 42 milímetros em Campo Bom. Então, e são dados já um pouco de horas atrás, né? Foram de ontem à noite. Os maiores volumes de chuva devem, nesta quinta-feira, se dar exatamente na faixa da divisa entre o Rio Grande do Sul e Santa Catarina, sobre o Rio Uruguai e a nascente do Rio Pelotas, o que vai gerar a segunda onda de vazão que alcançará o oeste do estado nos próximos dias, com o rio já com nível elevado.
1: São Borja tem essa peculiaridade que não precisa chover lá para ter cheia, né? Só chovendo no norte do Uruguai já começa a descer essa água e aí...
0: E choveu lá também.
1: Exato.
0: Mas as chuvas maiores em outras regiões.
1: Até antes de ir para o intervalo, Padre, então já aproveitando que a gente está dando esses detalhes sobre a chuva aqui no estado, a Defesa Civil de Porto Alegre emitiu um aviso hidrológico preventivo, válido até domingo, dia 5, para o risco de elevação no nível do Guaíba. O cenário é de atenção.
0: E aí assusta todo mundo, inclusive. Exatamente. Aqui na região sul.
1: Cenário de atenção, pois a água da chuva que atingiu as regiões norte e noroeste do Rio Grande do Sul podem chegar à capital. Cidades do norte e do noroeste registraram altos volumes de chuva na quarta-feira. Transtornos como alagamentos, destelhamentos e cancelamento de aulas seguem afetando a população nesta quinta-feira. Ao menos 9 municípios tiveram estragos, mas 100 pessoas desabrigadas ou desalojadas. Abre aspas. O nível do Guaíba deverá apresentar elevação gradual nos próximos dias. Isso ocorre porque a água das chuvas já registradas, somada a precipitações ainda previstas nas cabeceiras dos rios Jacuí e Taquariantas, continuará chegando ao sistema do lago. Fecha aspas, afirmou a Defesa Civil de Porto Alegre em nota. A Defesa Civil monitora a situação principalmente nas regiões ribeirinhas, das ilhas, da Zona Sul e do Extremo Sul. O aviso tem caráter preventivo e seguirá monitorando a evolução das condições hidrológicas. Então, aí a gente fica nessa preocupação e atento, torcendo para que não tudo se decorra bem e não tenha essa concentração de chuva muito grande, que nem aconteceu principalmente na enchente de 2000.
0: Ainda estamos sob efeitos, né, do trauma de 2024.
1: Exatamente.
0: Agora são 8 horas 44 minutos. Intervalo, Alexandre, para em seguida estar de volta na reta final do programa Edição da Manhã desta quinta-feira.

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0: Agora são 8 horas 48 minutos, estamos com a edição da manhã aqui na Rádio Com, quinta-feira, 2 de julho de 2026, temperatura, eu vou atualizar aqui, mas é isso, né? Praticamente sem alteração nesta manhã, 10 graus e 3 décimos, 98% a umidade relativa do ar. Sensação térmica em 8 graus e 3 décimos.
1: É, não é nem problema no site, porque tá aqui a última atualização em 8h41.
0: É, então é, que não, teve... não é o site que congelou.
1: É a gente.
0: Não congelou no sentido de frio, né? Parou mesmo, estabilizou a temperatura. Neste momento vai congelar amanhã.
1: Dá pra falar que amanhã vai congelar. O site vai congelar de frio.
0: É, amanhã todos nós congelamos de frio. Vamos nos preparar então aí, porque vai ser gelado. Bom, seguimos aí com o programa. Nesta reta final, mais algumas informações. Ó.
1: A Secretaria de Transporte e Trânsito incorporou a fiscalização de trânsito ao Centro Integrado de Operações Municipais, ampliando o uso da tecnologia para reforçar a segurança viária em Pelotas. A partir de agora, agentes de trânsito passam a realizar autuações com base nas imagens captadas pelos sistemas de vídeo monitoramento instalado em locais devidamente sinalizados. A fiscalização será feita em tempo real por agentes da STT, que atuam no Centro Integrado de Operações Municipais. As câmeras permitem identificar infrações previstas no Código de Trânsito Brasileiro, como o uso de telefone celular ao volante, a falta do cinto de segurança, conversões proibidas e outras condutas passíveis de autuação por vídeo monitoramento. A integração do trânsito ao Centro de Operações amplia a capacidade de fiscalização do município, permitindo acompanhamento contínuo de pontos estratégicos e contribuindo para a prevenção de acidentes, a melhoria da fluidez do tráfego e o cumprimento das normas de circulação. O secretário de Transporte e Trânsito, Cláudio Montanelli, destaca que a medida fortalece a atuação dos agentes e amplia a presença da fiscalização nas vias da cidade. Abre aspas, o vídeo monitoramento é uma ferramenta importante para qualificar o trabalho da fiscalização e estimular o respeito às regras de trânsito, contribuindo para um trânsito mais seguro para todos, fecha aspas, afirmou o secretário. A Secretaria de Transporte e Trânsito, que reforça que a fiscalização por vídeo monitoramento ocorre apenas em locais sinalizados, conforme estabelece a legislação de trânsito. A medida busca incentivar a mudança de comportamento dos condutores e reduzir infrações que colocam em risco motoristas, motociclistas, ciclistas e pedestres. Calderei.
0: Bom, voltando à questão da aprovação, né, da análise pelo Senado da proposta de emenda à Constituição, que põe fim à escala 6x1. O presidente do Senado, Davi Alcolumbre, solicitou uma análise técnica para viabilizar alterações na proposta de emenda à Constituição, a PEC, da escala 6x1, com o objetivo de eliminar o período de transição e permitir que a nova regra passe a valer imediatamente após a promulgação, em articulação que pode acelerar a tramitação da medida, é o que informa o jornal O Globo. A iniciativa de Alcolumbre busca ajustar o texto aprovado na Câmara dos Deputados em maio para que a mudança seja implementada sem prazo de adaptação por meio de uma emenda de redação, mecanismo que evitaria o retorno da proposta à análise dos deputados. A PEC em discussão prevê o fim da escala 6x1 e a garantia de 2 folgas semanais. O texto aprovado na Câmara estabelece um prazo de 60 dias após a promulgação para entrar em vigor as novas regras. Mas a articulação do Senado é para que a aplicação ocorra de forma imediata. O estudo foi encomendado à assessoria técnica do Senado após reunião de Alcolumbre com lideranças sindicais realizadas ontem, reunião inclusive referida há pouco pelo Amarildo Sensi, presidente da CUT estadual. A sinalização do presidente da casa, surpreendeu positivamente representantes dos trabalhadores, que não esperavam uma postura tão favorável à eliminação da transição. Agora, 8h53.
1: O Procurador-Geral da República, Paulo Gonet, enviou nesta quarta-feira ao Supremo Tribunal Federal um parecer favorável à continuidade da prisão domiciliar concedida ao ex-presidente Jair Bolsonaro. A manifestação foi solicitada pelo ministro Alexandre de Moraes, do Supremo Tribunal Federal, relator do caso, após o caso da apreensão da arma atribuída ao ex-presidente. No ano passado, Bolsonaro foi condenado a 27 anos e 3 meses de prisão no processo de trama golpista. Ele cumpre prisão domiciliar temporária desde o dia 27 de março deste ano. Gonet citou a decisão da Polícia Civil do Distrito Federal, que não indiciou Bolsonaro, e disse que o ex-presidente deve continuar na prisão domiciliar. Sobre a arma atribuída ao ex-presidente, o procurador disse que o armamento deve continuar apreendido. Abre aspas, é certo que a condição atual do custodiado é incompatível com a posse de arma de fogo. Fecha aspas, avaliou o Procurador-Geral da República. Mais cedo, o delegado Thiago Boing, da Polícia Civil do Distrito Federal, decidiu não indiciar Bolsonaro. No entendimento do delegado, a arma pertencente ao ex-presidente está legalizada. Boing também ressaltou que o ex-presidente não estava proibido de ter o armamento em sua residência, onde cumpre prisão domiciliar pela condenação no processo da trama golpista. Contudo, o delegado entendeu que Estácio Leite, segurança do ex-presidente, deve responder pelo crime ilegal de porte ilegal de arma de fogo de uso restrito. No mês passado, o militar do Exército foi parado em uma blitz em Brasília com uma arma do ex-presidente. Segundo o militar, o armamento seria levado para o conserto. Posteriormente, a versão foi confirmada pela defesa de Bolsonaro. Caldeirinho.
0: O Instituto de Estudos Políticos Mário Alves, o IMA, está convidando os interessados, né, quem se identifica com a causa, né, para o lançamento de duas obras fundamentais para a memória política brasileira. Uma delas, Vida e Obra de Mário Alves, Depoimentos e Textos Econômicos. A segunda, Vida e Obra de Mário Alves, Textos Políticos, Partidários e Jornalísticos. A publicação reúne pela primeira vez os escritos de Mário Alves, jornalista e dirigente político do PCB e posteriormente dirigente do PCBR, assassinado em 1970 durante a ditadura militar. Os livros trazem ainda depoimentos que preservam sua memória e reforçam a importância da memória, da verdade e da justiça. O lançamento será hoje, dia 2 de julho, às 18 horas, na sede do IMA, Instituto Mário Alves, na rua Coronel Alberto Rosa, 164 Pelotas. A entrada é franca e aberta aos interessados. Reta final do programa, hora de conferir o preço dos combustíveis aqui no programa de hoje, de acordo com o que está publicado, né, os preços nacionais publicados no aplicativo Menor Preço, no programa Nota Fiscal Gaúcha, do Governo do Estado.
1: Então, começando pela gasolina comum, Caldinei, e hoje, só para já dar um aviso, tem um hat-trick aqui de um dos postos. Mas começando então pela gasolina comum. R$ 6,07 na abastecedora Areal, Avenida Domingos de Almeida, número 1985, barra Areal. R$ 6,07 a gasolina comum na Domingos de Almeida, esquina com a Benjamin Gastal. Já a gasolina aditivada, mesmo preço e mesmo posto, também na abastecedora Areal, Domingos de Almeida, número 1985. R$ 6,07 a gasolina aditivada. Agora o etanol R$ 4,25 no posto Santa Rita, da Avenida São Francisco de Paula, número 3229, bairro também no bairro Areal. R$ 4,25 no posto Santa Rita, São Francisco de Paula, esquina com a rua Felipe dos Santos, próximo a Bom Jesus, no Jardim Europa, Então aí o etanol mais barato, segundo o aplicativo, menor preço. Já no diesel, hoje o diesel S500 e o diesel S10, os dois no mesmo preço. Diesel S500, R$5,99 no posto Buffon 91, rodovia BR-392, número 2600, bairro Fragata, 599. Então no posto Buffon 91, posto para quem vem de Rio Grande, em direção a Pelotas, também com acesso pelo Simões Lopes. E aí eu havia falado que foi um hat-trick, porque o diesel S10, que está R$5,99, também no posto da abastecedora Areal, Avenida Domingos de Almeida, número 1985, 599, diesel S10. Então esses são os valores dos combustíveis, valores profissionais dessa quinta-feira, Caldeirinho.
0: Agora 8h59, vem aí o Manhã Cultural com o Alexandre Salóis. Às 10 horas tem o Comunidade Esportiva, 11 horas o Contraponto, com a Clarissa Hennig e o André Amaral. Destaques do Contraponto de hoje.
1: O Contraponto de hoje recebe a Kelmarum e o Diego Carvalho. Os dois são da EVSQ, Companhia de Teatro. A pauta são os 13 anos da companhia e a programação cultural gratuita de julho, apoiado pelo Procultura Pelotas. Então, conversa hoje no Contraponto, nesta quinta-feira.
0: Estamos chegando ao final do Edição da Manhã de hoje. Programa que retorna amanhã, às 7h30, aqui na Rádio Com. Obrigado pela companhia e até amanhã.
1: Tchau, tchau.

0: 9 horas.
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Então tá, pessoal, é isso aí. Bom dia, bom dia, bom dia, bom dia. Começando aí o Manhã Cultural aqui na Rádio Com 104.5 FM.

Quinta-feira, dia 2 de julho de 2026. Laboratório de Agrometeorologia nos aponta 10 graus.

graus e 2 décimos agora. E a temperatura... Ué, ela tá meio... A temperatura mínima registrada é agora. 10 graus e 2 décimos. Isso aí, hein? Temos então a temperatura mínima do dia agora, com 10 graus e 2 décimos. E a sensação térmica está em 9 graus. Umidade alta em 96%. Pressão atmosférica alta é 1.023 milibares e subindo ainda, de forma lenta. É, vem, já vai secar então, hein? O nascer do sol novamente às 7h30 e o pôr do sol será às 17h37. Estamos no inverno, inverno gaúcho, aqui um inverno subtropical, bastante úmido e relativamente frio. E é o que tem para hoje, pessoal, não adianta. É isso aí, tem um acumulado de chuva aqui de 2 milímetros. Chuva fraca, né? Chuvisqueiro aí desde a madrugada, aí do meio da madrugada. E a temperatura... Opa! A temperatura máxima para hoje, a previsão é de 11 graus. 11 graus de máxima, hein? Sem sol. É, não adianta, pessoal, não adianta. Estamos no inverno. Temperatura tem na imagem de satélite, essa de sempre, onde vejo o Rio Grande do Sul e arredores. E no que se refere à temperatura, ainda estamos com um verdinho aqui, temperaturas frias, porém não, nem tanto. Dando play aqui na questão meteorológica da chuva, a gente vê uma umidade aqui sobre a região, sim. Dando play aqui, vamos ver, a partir das 9 da manhã, tem chuva ainda aqui na região de Pelotas, ó, meio-dia ainda tem nebulosidade, mas chuva mais fraca. A partir das 15 horas começa a abrir o tempo. Vamos ver aqui, nuvens, é bem legal ainda com nebulosidade, 15 horas, 20 horas, nebulosidade, meia-noite, já limpa, amanhã teremos um dia limpo, é isso? Não, tem mais nuvens, ai, ai, ai, vamos ver, não, a previsão para amanhã é de tempo limpo, tá bem, pessoal? E friaca, amanhã vem frio, temperaturas baixam, vem uma baita massa de ar polar aí para o Rio Grande do Sul. Previsão de neve até para algumas regiões aí do Rio Grande do Sul, que não é o nosso caso aqui, tá bem? Vamos aguardar que o nosso inverno não chegou nem na metade ainda, está longe de chegar na metade. Manhã Cultural, começando aqui com esse clima musical devagarzinho, despretensiosamente, iremos até as 10 horas rodando música e ouvimos um bando sandino, com a música Promessa de Sombras no Céu do Terceiro Mundo. Belo nome, hein? Promessa de Sombras no Céu do Terceiro Mundo. Essa banda aí, icônica do cenário do rock gaúcho, né, pessoal? Uma banda icônica aí.

Então é isso aí, pessoal. Quinta-feira já houve aí uma edição da manhã, agora há pouco. Lives no Facebook e YouTube com Caldenei Gomes e Leonardo Cardoso, 10 horas. Tem comunidade esportiva, estamos nessa época de Copa aí. Muita coisa legal pra falar. Aquele clima descontraído também. 11 horas tem Contraponto com Clarissa Henning e André Amaral. Quinta-feira é dia do programa Sociedade em Debate. Todas as quintas-feiras às 14 horas com live no YouTube e no Facebook. Estão aí a Dona Vera Lopes, o Luiz Carlos Vaz, o Laerte Matos, e sempre trazem alguém aí para conversar com eles. Esse programa é às 14 horas, todas as quintas-feiras. Então, fiquem ligados. 16 horas é hora do Navegando com a DJ Elô, pessoal. E se não houver alguma live... Não, hoje... Eu tô bloqueando a Quinta Preta, pessoal. Até já preparei. A Elô me mandou ontem com antecedência isso aí. Beijo, Elô. Vamos entrar aqui. Eu, a Elô e o professor André vão conversar. Vamos olhar aqui. Entramos no canal da Radcom. Não sei se você é inscrito, provavelmente. Agradecemos a sua inscrição. Se não, entre aí no canal da Radcom. Curta, comente, compartilhe, pessoal. 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E Navegando com a DJ Elô. Então, Elô e professor André conversam com Loro Meio Coisa aqui. Vamos procurar. Hoje o cara tá devagarinho. A Heloísa Martins, né? Simone Fernandes. Heloísa Martins e Simone Fernandes vem aí conversar com a Elô e com o professor André. Agora às 16 horas, pessoal, tá bem? E depois, a hora do mate ali, da música boa, final de tarde aí, de inverno, ouvindo uma boa música nativista com José Luiz Moraes. Tá bem, pessoal? E é isso aí.

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Algumas manchetes aqui para você visitar depois e ler de forma detalhada. Dança volta ao palco do 7 de abril após mais de 16 anos. Vale da Saúde começa a sair do papel no prolongamento da Bento Gonçalves. Quem foi Mário Alves? Lançamento de dois livros responde nesta quinta, hoje. Então tá, pessoal, por enquanto são essas manchetes aí no radicom.org.br.

0: aí, pessoal. Pink Floyd, essa? Have a Cigar. Antes, The Doors, Santana, The Jimi Hendrix Experience, Joy Division, David Bowie, Midnight Oil, The Smiths, Blur, The Stone Roses e U2. Muito obrigado, pessoal. 10 horas e 2 minutos. Já passamos aqui. Agora é hora de comunidade esportiva. Apresentação de Leonardo Cardoso. Também na equipe Caldenei Gomes, André Amaral, Alexandre Salões e Roger Pérez. Rápida transição, já voltamos, pessoal. Tem muita coisa boa aqui na Rádio Com até a noite. E sigamos. Espero que tenha uma baita quinta-feira aí. Tchau!
1: Dez horas e dois minutos.
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0: Bom dia! Começando mais um Comunidade Esportiva aqui na Rádio Com. São 10 horas e 4 minutos. Quinta-feira, dia 2 de julho de 2026. Começando mais um programa aqui no 104.5 FM, também nas redes online, no site radiocom.org.br, também no nosso aplicativo próprio, Rádio Com 104.5, que está disponível para celulares Android. A gente também está em live no Facebook e no YouTube, nossas lives das redes sociais com imagens direto do estúdio da Rádio Com, que ficam disponíveis na íntegra para quem quiser assistir o programa completo, quem não conseguiu assistir no horário, é só acessar nosso canal do YouTube, o Rádio Com Pelotas. 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Então é só acessar nosso canal do YouTube. Nesta quinta, temperatura de 10 graus e 3 décimos e com a sensação térmica do momento de 8,7, umidade relativa do ar em 96%. Pouco se alterou, né?
1: Já está baixando a temperatura, inclusive, Léo.
0: É verdade, é verdade. Está vendo aí a temperatura baixar e tem essa possibilidade de ela despencar cada vez mais até o final do dia. Hoje com a mínima de 5 graus, a máxima do dia foi na meia-noite, então a gente está...
1: Fantástico.
0: Está fazendo o caminho inverso, e amanhã tudo indica que será um dia bem frio.
1: E alguns lugares com neve, hein, aí dizem.
0: É verdade. Televisão. Aqui em Pelotas, né, por curiosidade, no CPVMET, 1 grau de mínima já. 1 grau de mínima para amanhã.
2: Estava 3...
0: Atualizou e tá pra, foi pra 1 grau a mínima.
2: Amanhã?
0: Amanhã. Então, amanhã vai ser punk. Vou encerrar a sexta-feira com gelo.
2: Mais uma má notícia pra amanhã, então. Além da pauta.
0: Além dos problemas de pauta, temos frio.
2: Assim não veio.
0: Bastante frio.
2: Vou
0: então pra
2: usar sexta-feira. O termo do Turf. Vou dar forfé amanhã.
0: Prazer de casa, home office. Começando o programa de hoje com os trabalhos técnicos de Alexandre Salões, também aqui com a presença do Caldeirão Gomes e do André Amaral. André, bom dia.
3: Bom dia, Leonardo. Bom dia, Caldenei, Alexandre e todos aqueles que nos acompanham através do 104.5 FM, também do YouTube e Facebook. E ontem, 3 jogos, eu consegui ver alguns momentos de Inglaterra e República Democrática do Congo. Ganhava, naquele momento que eu consegui ver, ganhava a República Democrática do Congo. Não vi depois, após o jogo, os gols do Harry Kane, que salvou a Inglaterra. O da noite eu não vi, que era Estados Unidos e
0: Bósnia e Herzegovina.
3: Não vi nem o jogo, nem o gol, e não me recordo agora quando foi o jogo.
0: Foi 2-0 para os Estados Unidos.
3: Eu vi sim, do início ao fim, Bélgica e Senegal, né? E o pior é que acontece aquilo no jogo, né? Pode estar 2-0 aos 41 minutos no segundo tempo, a Bélgica empata o jogo, vai para a prorrogação.
0: Os 41, acho que foi o gol. O 2-1.
3: Não, exato. Aos 41, faz o primeiro gol, o 2-1.
0: E aos 44 faz o gol.
3: E aos 44 faz o 2-2 e acaba por vencer o jogo na prorrogação.
1: Futebol sempre com
3: não acontece, né? Mas não deveria, né?
0: Ah, não, foi uma pocada enorme da seleção de Senegal. Tu tá vencendo até de 2-0 até o final da partida, tu deixar escapar.
3: E no final das contas, eu acertei, quase que eu não acerto isso. Eu acertei os três palpites. Pelo menos de quem passava. É. Não me lembro os resultados.
2: É, eu também não lembro, mas eu também disse que passava a Inglaterra. Eu acho que.
3: Tu disse que dava empate, eu acho.
2: É, que dava empate e nos pênaltis ganhava o Senegal.
3: É, eu disse que ganhava a Bélgica e ganhava os Estados Unidos.
0: É, eu fui o que teve o pior resultado, porque eu falei que ganhava Congo e ganhava Senegal e aí não rolou.
1: Eu errei no Senegal. Senegal.
0: Não, o Congo fez força, mas também não conseguiu, né?
2: Ah, não, mas
1: o Congo foi bem, fez bonito, né?
2: Acho. No início do jogo fez o gol, mas.
1: Fez o que dava.
2: O jogo ficou muito. Apesar que a seleção da Inglaterra não empolga. Não traz muita esperança.
1: É, o Kane tirou da cartola.
2: Eu acho a equipe da Inglaterra muito espaçada. Fica muito distante as linhas, né? Então, se pega um adversário que trabalha bem a bola, eu acho que vai ter muita dificuldade diante do México.
1: Tá.
0: Porque, não, ele vai falar depois, mas
2: porque é muito espaçada a equipe. Ela não é uma equipe compacta.
0: E não tem vitória pessoal, né? O único jogador que tem vitória pessoal no time, pelo menos no time de titular, é o Madueke, que também não é um...
1: Grandes.
0: Não é grandes coisas. Mas ontem, com o Congo, pelo menos no início da partida, a gente teve depois... Tava no trabalho. Mas no início da partida, depois que tomou o gol, era só o Madueke. Era joga a bola pro Madueke e vai ver se ele consegue driblar e achar alguma coisa. E não consegui, foi conseguir fazer o...
2: Ele joga num clássico 4-3-3, né?
0: É, às vezes o 4-3-3.
1: Não dá mais pra.
0: Se for só o 4-3-3, né, sem pensar muito taticamente, não tem.
2: Não, mas tu compactar a equipe, mas o mais importante é isso. Tu fica com três atacantes, três jogadores no meio e depois os quatro de linha muito distanciados.
1: Exato. Independentemente do número, né, do sistema tático, tem que compactar, todo mundo volta, todo mundo. E hoje em dia, 10 caras atacando, né?
0: É verdade.
1: E aí é futebol moderno.
0: Então, começando sobre... Ah, não. A gente só pegou o destaque do André. A gente começou a conversar...
2: Não, é o André. Eu acho que o destaque dele foi...
3: Foi
2: uma viagem pelos Jogos Gerais.
0: Qual, Dani?
2: Teu destaque? Ah, o meu destaque é para... Eu não vou dizer pipocada, mas eu acho que faltou maturidade para Senegal administrar vantagem. Né? Ela nunca abdicou de atacar. Né? E às vezes tem um momento que tem que segurar a bola, né? Tem que... se posicionar melhor, baixar as linhas, tá com uma boa vantagem.

0: De Bruyne, tirou o lateral esquerdo.
1: Eu
0: digo assim, De Kuyper tirou até o fundo, dos volantes, né? E desarrumou todo o time, né? Teoricamente.
1: Mas aí ele botou um grandalhão do Lukaku? Lado direito, canhoto,
2: o
1: Lukaku, adiantou o Tillemans.
0: E puxou um. Ele botou um ponta de ala pelo lado esquerdo. Então ele deu uma mexida geral no time.
1: É,
0: e vai aparecer na conta dele. Olha, gênio. O cara teve coragem e tal. Mas eu acho que veio
1: em relação a Senegal, eu te digo o seguinte, Caldenei. Eu concordo contigo que Senegal teria que.
0: Tem uma hora que a gente tem
1: teria que dar uma acalmada, ir tanto. Mas eu acho que não foi. Eu acho que. Mas ao mesmo tempo, eu acho que num determinado do jogo ele baixou as linhas demais e deixou só a Bélgica.
0: Mas não jogar. Trabalhava a bola, né?
1: Não trabalhava a bola. Mas ele baixou as linhas.
0: Ficando sempre num jogo muito direto.
1: Mas no momento que a Bélgica começou a jogar e teve as mudanças, Senegal meio que abdicou de jogar. E não conseguia ter a posse de bola.
0: E foi muito na base do abafa, né? Da seleção belga, né? Vamos pra cima, ganhou confiança. Mas a Copa do Mundo é isso, né?
3: E
0: isso que é o legal no futebol, né? Sempre há a possibilidade de uma reviravolta extraordinária.
3: Algo inesperado.
0: E veja o contraste que houve, né? O Senegal estava na euforia, quer dizer, uma classificação muito perto. E aí essa euforia é substituída por uma frustração gigantesca.
3: É verdade.
0: E o inverso aconteceu com os belgas, né? Estavam desolados. Daqui a pouco eles vejam uma reviravolta. A Copa do Mundo, ela traz esses momentos assim, né?
3: E essa está sendo especial nesse sentido.
0: Não, mas a de ontem eu acho que vai ser a que ficou marcada assim pela reviravolta mais extraordinária.
2: Bastante dramático.
3: São dois gols no final da partida, e mais o gol da virada no final da prorrogação, já se encaminhando para os pênaltis. Né? Então, foi histórica a virada da
2: Eu Bélgica. Não sei vocês, eu ando pé frio. Os times que eu torço não. Não, o Paraguai foi o único assim desses mais fracos.
0: Frio, teus times que tu torça,
3: estava torcendo pro Japão? Mal.
2: Não, nesse caso não. Mas as outras seleções aí.
3: Te aconselho a torcer pra Noruega no domingo.
2: Boa! Ah,
0: ele é norueguês.
2: Não, eu torço por Noruega e Brasil. Hoje em dia eu torço pro Brasil. Quando eu era adolescente, não sei.
3: Pra
2: é coisa de jovem, de adolescente.
3: Aí o pé frio me preocupa.
2: Era por causa do videogame, na época era por causa do videogame.
3: Alexandre, teu destaque.
2: Bah, pessoal, todo mundo. Vou mudar o destaque só pra. Vou destacar a atuação pela efetividade do Harry Kane ali. Pô, é um cara diferente, né? Um centroavante que vira camisa 10, daqui a pouco vira volante, vira assessor de lateral. Letal demais,
0: sem
2: frio.
0: Deixar de fazer aquilo que.
2: Frio.
0: É o principal da sua função, né?
2: Gol.
0: Fazer gol.
2: Aquele segundo gol ele meio que tirou da cartola. Foi uma coisa meio improviso, cortou para
0: qualidade
2: e servia lá naquele time lá do norte de Porto Alegre, aquele. Servia lá se quiser disputar vaga lá com o Vinícius da Pose.
3: É o Harry Kane.
2: Baita jogador.
3: Uma coisa que tem que falar sobre o Kane é que a ida dele pro Bayern de Munique fez muito bem pra imagem do Harry Kane.
0: Ele era um jogador perdedor, né?
2: Não tinha.
0: Um baita jogador, mas que não ganhava nada. Agora, ele pelo menos no campeonato alemão, as ligas lá, ó. Aliás.
3: É verdade. Não, o Harry Kane, nessa temporada, são 66 gols em uma temporada. É o nível absurdo, é muita uma quantidade de gols que é mais até que o Rafa. A gente fala que o Alan é um jogador que nasceu pra fazer gol, com o Kane é um outro nesse nível. A gente tá falando. E realmente, ele era um atacante bom num time de. Um time que não disputava título na Premier League. E aí vai pra um dos principais times da Europa e agora. É um cara que tá...

0: sendo decisivo na, na Copa do Mundo. Já são 12 ou 11 gols em Copas, nessas três que ele disputou. Então, tá muito bem.
1: É, já falamos aí, né, que a, o coletivo da seleção inglesa não é bom, né, é uma equipe muito espaçada. E tem alguns jogadores que não são lá essas coisas, mas tem dois jogadores.
0: São 13 lá. Gols em Copa, já passou o Pelé.
1: São dois, tem dois jogadores na seleção inglesa que são muito bons, né? O Rice e o Kane.
0: É. O Belly.
1: É, mas não tá legal. Ontem, na hora da dificuldade, tira o lateral direito e coloca o Rice na lateral direita e o cara continua sendo eficiente. E além de fazer a lateral quando o Congo tinha posse de bola, quando a Inglaterra tinha o comando do jogo, ele aparecia pelo meio, né?
2: E já foi zagueiro no início da carreira.
1: Muito qualificado.
2: Cara polivalente.
0: Muito bom volante. Então, passando aqui os jogos de ontem, já falou um pouquinho, mas para a gente conseguir detalhar. As três partidas realizadas ontem nessa segunda fase da Copa do Mundo. Inglaterra venceu o Congo por 2-1. O Congo começou vencendo o jogo. Inglaterra, após os 30 minutos do segundo tempo, conseguiu os dois gols do Harry Kane. A Bélgica venceu o Senegal por 3-2. E os Estados Unidos, da Bósnia e Herzegovina, por 2-0. Então aí já tem já alguns confrontos decididos para essa Copa do Mundo. A Inglaterra vai enfrentar o México no Estádio Azteca, ou seja, joga na altitude. Joga aí,
2: é muito alto?
0: 2.200 metros acima do nível do mar. É uma altitude que atrapalha.
2: Ah, é.
0: Ainda mais para um time, para seleção inglesa que não tem esse costume de jogar em altitude.
2: Nível do mar lá quase.
0: E aí a Bélgica enfrenta os Estados Unidos, os dois times que jogaram ontem, venceram ontem, se enfrentam também nas oitavas de final. A gente tem aí já, pelo menos, já cinco enfrentamentos decididos nas oitavas de final da Copa do Mundo. Até a gente já comentou bastante, né? Como parecia que poderia fazer uma façanha enorme, mas o Harry Kane apareceu no final da partida e acabou. Mas o que eu queria comentar, e até falei isso no edição da manhã, são esses 10 jogos que a gente teve nessa segunda fase da Copa do Mundo. 7 deles ou foram decididos nos pênaltis, caso 2, ou foram decididos nos minutos finais da partida.
2: Tirando o jogo do Brasil com o Japão e da França com o...
0: Não, Brasil e Japão foi no final da partida.
2: Ah, foi no final. Tá, eu tô equivocado. Não foi pra prorrogação,
0: é. França e Suécia, Estados Unidos e Bósnia, que ainda teve uma emoção, né? E... qual outro jogo? Eu até me perdi aqui. França e Suécia, Estados Unidos e Bósnia e México e Equador. Então, os três jogos que conseguiram ser...
2: Resolvidos antes.
0: Resolvidos no decorrer da partida. Mas aí tu pega África do Sul e Canadá, o Canadá fez o gol nos acréscimos. Brasil e Japão também, no último minuto da partida, o Brasil virou o jogo. Paraguai e Alemanha foi decidido nos pênaltis. Marrocos e Holanda foi decidido nos pênaltis e o gol que levou para a prorrogação foi nos acréscimos da partida.
1: Eu venci, a minha resistência acabou, né? A Copa com 48 seleções para mim está aprovada. E essa fase aí, essa segunda fase de jogos eliminatórios, está maravilhosa.
0: Está maravilhosa.
1: É mais uma fase de muita emoção.
0: É verdade. A gente tem aí Noruega e Costa do Marfim. A Noruega, o Haaland fez o gol também já para mais de 40 minutos do segundo tempo. Aí França e Suécia foi goleada, 3-0, não teve muita disputa. México e Equador também não. Inglaterra e Congo, o gol de virada da Inglaterra foi já depois dos 40 minutos. Bélgica e Senegal nem se fala. Foi absurdo.
2: Mais dramático de todos, por enquanto.
0: É, mais dramático de todos. Estados Unidos e Bósnia aí também.
1: É, e aí ainda assim no jogo dos Estados Unidos teve um pouco de...
2: emoção?
1: Não digo emoção, mas suspense no segundo tempo, quando os Estados Unidos, vencendo por 1-0, ficou com um jogador a menos.
2: Como é que é? O Balogun?
0: Balogun.
1: Balogun foi expulso. Balogun. E bem expulso. Ele deu uma desceu a chuteira na panturrilha, pegando e ainda pisando no tornozelo do,
2: aí não tem
1: do
2: jeito.
1: Adversário. E aí se esperava que a Bósnia pudesse ter um poder de reação, mas não teve. Mas uma dúvida minha, o Spencer canhoto é direito? Porque no Tottenham ele joga lá na lateral esquerda. Ontem ele jogou na... voltar àquela discussão de ontem.
0: Será?
1: Ontem ele jogou na lateral direita. Será que enfim tivemos um canhoto jogando na lateral direita?
2: Foi ligeiro a resolução da...
1: Uma questão aí.
0: Cadê o pé? Preciso achar um lugar onde que tem, que fale qual é o pé bom do Spencer.
1: É, qual é o pé bom?
0: Destro!
1: É, destro. Então ele joga no lado esquerdo, mas sendo destro no Tottenham.
2: Não caiu a nossa.
1: O gol foi o lateral direito da Inglaterra. No Tottenham ele joga no lado esquerdo, mas ele é destro jogando no lado esquerdo no Tottenham, e ontem ele jogou pelo lado direito. Então mas, ainda não terminou, ainda não acabou essa história.
0: Não vamos ver ainda. Ele vai ficar caçando o lateral esquerdo, o lateral direito com o canhoto, mas...
1: Não achamos ainda.
0: Muito raro.
1: Eu repito, né? Eu acho que essa Copa do Mundo é dentro do campo. Né, ela está sendo espetacular. Tudo isso que vem acontecendo, jogos decididos no final, jogos para os pênaltis, essa segunda fase... acrescentou mais uma etapa com todos esses dramas que os jogos eliminatórios trazem, né? Então,
0: ainda tem
1: uma Copa das melhores.
0: E o que mais impressiona e que anima ainda pra gente é que ainda tem as oitavas, né?
1: Tem as oitavas, tem as quartas, semifinais.
0: Em Copa do
1: Mundo.
0: Antes
1: de chegar à final.
0: Exato, em Copa do Mundo.
1: O ruim eu vi ontem, até não tinha feito essa conta. Eu vi ontem, acho que foi na TV Cazé, que faltam apenas 20 jogos.
0: Então, apenas 20 jogos, cara. Mas a gente pegava a Copa do Mundo com 32 times, acabava a fase de grupos, tinha oitava de final já. Agora a gente já vai ter 16 jogos antes das oitavas.
1: É. E todas as emoções, toda essa história antes aí.
0: Não, a gente tem muita coisa ainda. O Caldenei, eu não sei como que é o André, mas é que o Caldenei já havia comentado sobre ser a maior Copa do Mundo, o pessoal fazia essa propaganda de ser a maior Copa do Mundo da história, justamente por causa dos 40
1: times. De participantes e sets.
0: Mas eu acho que a gente está diante de uma das maiores Copas do Mundo da história.
1: Não sei o André, que já acompanhou outras e acha que essa é uma das melhores Copas.
3: Não sei, assim, está dependendo dos jogos bons. Eu não sei se tem tantos... jogadores que a gente considera,
1: mas eu acho que tem muitos protagonistas bons.
3: Exato, jogador de ponta tem muitos, eu acho. Talvez e com muita visibilidade também. Não que a gente sempre viu surgir bons jogadores em Copas, né?
0: Mas
3: o que acontece é que nessa Copa eles já eram bons. Já se criavam umas expectativas.
1: E muitos que estão encerrando, e muitos que estão lá no fim da Copa, sendo a última Copa, jogando muito, né?
3: E eles estão confirmando, a maioria deles, eu acho que quase todos. E alguns até que eu achei que poderiam não confirmar, estão confirmando também. Eu acho que. E além desses jogadores já com esse status, né? Estão surgindo jogadores muito bons. Não é que eles já jogam em times grandes da Europa, da Premier League, tipo Diallo. Mas é um jogador que aparece.
1: Na Costa Rica tem um outro aqui na ponta esquerda, que até não foi brilhante nesse último jogo, né?
0: Diomandé.
1: Que é muito bom também.
3: Exatamente.
1: Na Suécia, o Manzambi, né? Também jogador de muito potencial. Quer dizer, são valores que estão surgindo aí.
0: Na Nova Zelândia, eu
3: reparei um jogador muito bom, Just.
0: Foi o artilheiro da Nova Zelândia.
1: Tem novos valores surgindo aí.
3: E os medalhões confirmados.
1: Eu acho que hoje e alguns jogadores muito bons, excelentes, e que ainda não brilharam na Copa, e que talvez hoje seja a oportunidade de se ver se eles vão realmente confirmar a expectativa são os meio-campistas de Portugal.
0: É verdade.
1: É. Vitinha, João Neves.
0: É, tem um outro jogador também que é uma estrela e que ainda não brilhou também, muito por causa da lesão. Mas o
1: Lamine
0: Yamal também não.
1: É, o Lamine Yamal, que até foi muito importante no penúltimo jogo, mas ainda não brilhou. Ainda não brilhou.
3: É, joga hoje
0: com a Áustria, né?
1: É, joga hoje com a Áustria.
0: Então tem alguns jogadores que a gente ainda espera muito, mas não apareceram. Até a gente estava falando dos protagonistas, quando a gente pega aqui a lista dos artilheiros.
1: Pela artilharia tá fantástico.
0: Mbappé, que está disputando não só a artilharia dessa Copa, mas também a artilharia de todas as Copas. E
2: agora é o segundo colocado isolado.
0: Exato, o segundo colocado isolado. O Messi, que ainda segue nessa. Pode ser a última Copa dele.
3: O Messi tá com 6.
0: Tá com 6 gols, 2 empatados. Aí
1: Messi,
0: com 5 gols.
1: E Mbappé com 6.
0: Com 5 gols, tem o Haaland, que na sua primeira Copa do Mundo. O Harry Kane, que
1: já
0: comentou.
1: Fez 13 Copas do Mundo.
0: Já fez 13 Copas do Mundo. Passou
1: e agora
0: Pelé
1: tá 11. Com 6, 5.
0: 5 nessa Copa. E aí depois tem o Vinícius Júnior com 4 e o Dembélé com 4. E aí tem o Ismael Assar, mas o Ismael Assar acabou saindo ontem.
2: Já foi.
1: Mas só cara, né, já com um nível de consagração.
0: Exato.
1: Pena, né?
2: Sim, é.
0: Tu olha que o menor deles em nome, por mais que. É o Dembélé que é atual bicampeão da Europa e bola de ouro. Então, tá, né, um nível de. De protagonismo desses.
1: Não, desses ainda temos algumas revelações, assim, alguns jogadores muito bons que estão aproveitando a Copa para subir o patamar, como o Olise.
0: É verdade. É. O Olise já era um cara que a gente sabia que no potencial, não, sabia que ele
3: já apareceu muito agora,
1: mas a Copa,
3: Champions, né?
1: A Copa dá eleva esse patamar ainda.
0: É, a Copa serve para isso.
1: É.
3: Agora,
1: o Vinícius Júnior também, que faltava uma boa Copa, tá fazendo.
0: Faltava jogar bem pela seleção, agora tá jogando.
3: Falar do Lamine Yamal, né? Eu também tô louco para ver ele com uma atuação. Hoje é a oportunidade, né? Porque a Espanha, que eu considero, né, uma das seleções, no grupo aquele que pode ser campeã, mas não está confirmando, né? Até agora.
0: Ainda
3: passou,
0: falta.
3: Mas ainda falta, né? Eu esperava mais da Espanha. Às vezes eu acho que ele escala um pouco mal, né? Eu sempre vejo. Não sei porque que o Dani Olmo está na reserva. Ferran Torres também. Aí nós dizemos, mas o. Qual é o nome dele? Baena, né? Fez o gol. Bem, mas eu não. Para mim foi surpresa.
1: Claro que está voltando de lesão, mas ele se recuperando, né? E eu acho que se estiver se recuperando, tem que ganhar espaço. Se a seleção espanhola seguir evoluindo, é o Nico Williams. Né?
0: É verdade.
1: Porque os melhores momentos eram Lamine Yamal por um lado e Nico Williams pelo outro. Tem aqui o Luiz Cassan, que diz o seguinte, ó, sou português e o Cristiano Ronaldo está detonando a seleção. Aí, ó, é um do time do Leandro, do Leonardo.
2: Pô, até tu, Bruto.
3: Quem é que é português?
1: É, ele Luiz disse que é português, mas o Cristiano Ronaldo Castanho? Está. Não sei quem é.
2: Aí, abraço, Luiz.
1: Mandou uma mensagem. Está detonando a seleção.
2: Veinho, 41 anos, está meio.
1: Mas a idade chega para todo
2: chega,
1: mundo.
2: Chega,
1: né?
2: Chega.
0: Eu fiz uma comparação ontem, eu vou.
3: Tô falando assim, na live aqui, nos comentários. Não, mas me tiraram meus comentários aqui porque eu não tô vendo nada aqui, ó.
0: Problema na técnica.
2: Agora a gente vê aí, Andrezinho, vou te explicar.
1: O Cláudio Henrique diz que hoje vai embora, ou o Cristiano Ronaldo ou o Modric. É verdade, um deles se despede de Mundial, né?
0: É, até o Luiz Cassani fala. Em resposta ao Claudio Henrique.
1: Que vá o Cristiano Ronaldo.
0: Porque é uma situação. Eu comentei ontem, acho que eu não posso estar ficando louco. Mas eu observando a partida do Ener Valencia contra o México, eu parecia muito o Cristiano Ronaldo contra o Congo no primeiro jogo. Que o Cristiano Ronaldo, ele parece que tá meio jogando meio cabisbaixo, ele vai pra um lado, vai pro outro, aí espera tocar a bola pra ele.
1: Mas já no segundo jogo ele tava animadíssimo.
0: No primeiro, aí depois ele fez dois gols, mas...
1: Já no terceiro, bom, aí a...
0: É, a Colômbia não deixou
1: jogar. Então... Afinal, quando é que a Colômbia joga? É sábado, né? Não, é amanhã, sexta-feira.
0: Amanhã.
3: Hoje são dois jogos só, então.
0: São três.
1: Dois, porque um é meia-noite. Já. É meia-noite... Quando, sempre atrasa um minutinho pra começar o jogo, então já vai começar na madrugada de sábado.
2: É outro dia, já não tem nada.
1: Ah, mas já vai começar na madrugada de sábado.
0: Mas
2: e amanhã tem Cabo Verde, gente, que vai ganhar também.
0: É.
2: Vai ganhar.
1: Eu acho que o Cabo Verde já fez o que tinha que fazer.
2: Já, né? Fez?
1: Bom, se fizer mais, bom, aí tem que virar. Sei lá, o que...
2: Fazer um filme depois.
1: Não, acho que já é um filme, aí tem que ser uma série, né?
2: Uma série.
0: Não, se Cabo Verde
1: de várias temporadas.
0: Se Cabo Verde tira a Argentina da Copa, tem que.
1: É, tem que vir uma série de várias temporadas. Quatro anos.
3: Que jogo esse? Dia 2, né? Não, dia 3. Esse horário que vocês estão falando, meia-noite.
0: É o Cícero Argélia.
3: Cícero Argélia.
1: É, o jogo também não anima, bom. Madrugada fria, né? Madrugada fria. Porque tu vai ter que ver esse jogo deitado, aí tu dorme.
0: É, não é um jogo que...
1: Anime.
0: Que traz muita...
1: Hoje os outros dois jogos são bons, né? Porque Portugal tem que dar uma resposta contra a Croácia, não vai ser jogo fácil. Né?
0: Exato.
1: A Croácia mesmo que não tenha mais aquela força que teve de ser vice-campeão mundial, mas ainda é uma seleção que tem...
0: Uma seleção chata.
1: É,
0: seleção
1: difícil jogar contra eles, né?
0: É verdade. Como do Inglaterra.
1: E a Espanha também pega uma Áustria que não é um time forte, mas é um time. Tecnicamente não é bom, mas é um time forte fisicamente. E também está pressionada por dar uma boa resposta.
0: Exatamente.
1: Imagina o que é que representa uma eliminação, né, para a Espanha.
0: Antes da gente detalhar.
2: Eu gostaria de ver um Portugal e Espanha.
0: Antes da gente detalhar os jogos de hoje, a gente tem aí duas partidas mais uma meia-noite. Ô Alexandre, vamos para um intervalo rapidinho. Daqui a pouco a gente volta com o Comunidade Esportiva. Aí falando dos três jogos que a gente tem hoje. Também já dá para dar uma passada nos jogos que a gente tem das oitavas de final, que já tem cinco decididos, ainda falta só três. Então tem bastante coisa para a gente conversar ainda sobre Copa do Mundo aqui no Comunidade Esportiva. Já voltamos.

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6: Voltamos, 10 horas e 40 minutos. Temperaturas de 10 graus e 2 décimos. Umidade relativa do ar em 96%. Sensação térmica de 8.6. Temperatura não alterou desde o início do programa. Segue bastante frio aqui em Pelotas, e a possibilidade, a tendência é que fique cada vez mais frio durante o dia. Então a gente está aí preocupado, porque está marcando aqui no CPVMET, segue, não autorizou, Cotone, segue marcando um grau. Para amanhã.
7: Agora tem uma informação aqui, antes de voltar à Copa do Mundo, que me surpreende. Olha aqui, ó, só o início da matéria. O Inter negocia um novo empréstimo do meia Gustavo Prado, agora para o Vitória de Guimarães de Portugal. O atleta de 21 anos está cedido ao Ceará e será repassado aos portugueses por um ano com opção de compra ao final do período. O jovem tem vínculo com o Inter até o fim de 2028. Tem um ótimo empresário, né? Está bom.
8: Tá bom. Eles querem lapidar ele também.
9: Então, o Vitória de Guimarães está zagueirão. Na...
10: Lapidar? Até quando?
7: E o quê? Isso aí, não, isso aí é uma obra impossível.
10: Eu fico impressionado como ocorrem erros de avaliação com jogadores da base, que surgem, evidentemente, muitos jogadores bons e promissores, mas também tem uns que eu não sei como que quem avalia, né, consegue se equivocar. Porque o Gustavo Prado, e como tantos outros da base do Inter, principalmente do Inter, eram tidos como joias raras. Pô, e aí tu vai ver depois, os jogadores estão jogando aonde?
7: E há um vender, clamor, né? Assim, de parte da empresa, do jogador da base. Não importa se o cara é bom ou é ruim, fica dizendo que tem que entrar no time, tem que botar os guris para jogar.
8: Só se for bom.
7: Tem que jogar e tem que dar resposta. E às vezes o momento nem é oportuno para lançar, mas tem que ter um mínimo de... Ver o mínimo de capacidade de poder.
10: Mim era o Nilmar, o Tais.
7: Faz tempo que não outra tem turma. Joia rara.
8: E... Além da imprensa, o clube,
10: o Pato,
8: mas o... Ah, pô, André, é outra
6: Pato,
8: outro...
6: Não, o Pato é um nível de joia rara do futebol brasileiro.
8: É outra... Ser... É tempo bom que não tá voltando mais,
10: não,
8: hein?
10: Mas o nível é um fenômeno.
7: O Pato foi um...
8: O Pato era pra ser um craque, né? Super craque que não...
7: Talento.
6: O Pato era chamado de Ronaldo Fenômeno, que sabia cabecear.
7: O Pato, imagina. Ele foi um cara que muito cedo se desencantou com o futebol.
6: Né? Exato. Não, até de nível não de joia rara, mas de nível de que poderia ser um grande jogador e acabou.
10: Agora expectativa era ainda maior do que realmente foi a realidade. Mas ele teve...
7: Era para ser um dos melhores do mundo.
10: Mas aquele surgimento...
6: Podia estar jogando na Copa esse ano.
8: Que coisa, é verdade.
10: Aquele surgimento no Inter dele foi meteórico.
7: É, impressionante.
10: E depois...
7: O jogo que ele fez contra o Palmeiras foi o primeiro jogo no time profissional.
10: E quando ele jogou no Milan... No Milan ele também foi bem.
7: Mas depois começou...
10: Aí depois
7: zandou.
6: O Pato hoje tem 36 anos. Se ele batesse no nível que a gente esperava dele, se ele tivesse uma forma fisicamente boa,
8: seria convocado.
6: É um cara que não conseguiu
7: evoluir. Desses jovens do Inter, ultimamente um que surgiu bem, mas depois também se desapareceu antes de sair do Inter, foi o Gabriel Carvalho.
6: E aí também subiu com status de ser
7: aquele eu acho que é bom jogador, não sei porquê.
10: E onde ele
7: está? E foi pro futebol para se esconder, né? No futebol asiático, acho, né?
6: No mundo. Tá jogando no mundo árabe. Até não lembro exatamente qual time.
8: O negócio foi pelo dinheiro.
7: Ele tá até em Porto Alegre esses dias.
6: Al-Qadsia.
7: Ele tá até apareceu em Porto Alegre esses dias vendo um jogo das categorias de base do Inter.
6: Jogou ao todo 12 partidas pelo Al-Qadsia.
10: Não estou dizendo joia rara, eu digo até jogadores que vão ter uma relevância, tipo. Não precisa ser o melhor do mundo, mas tu pega...
6: Ele é colega do time do Quiñones, do México.
10: Tu pega o Nilmar, tu pega o Tyson, que tiveram, mano, trajetórias, né, importantes. Tu pega...
8: Retorno esportivo excelente, né, André? O retorno esportivo excelente, além de monetário.
6: O Nilmar era muito acima da média.
7: Jogava demais, cara.
6: Acho que nesse nível de jogador até...
7: O Nilmar no futebol de hoje era um cara valorizadíssimo, o futebol rápido de hoje. Era muito rápido.
8: O outro que abreviou no final, né?
10: Acabou abreviando mesmo,
8: precoce.
6: Né? Porque... Não, o Tyson também entra nessa...
7: Nessa lista de jogadores muito rápidos.
6: E também jogadores revelados por... A gente tava falando do Inter, de jogadores revelados por Inter que saíram bem.
7: Que fizeram carreira vitoriosa.
6: Exato.
7: O Grêmio vende o Vieri, que pra mim é um zagueiro... promissor. Ele sai muito rápido. Essa necessidade de vender jogadores, né? Quando vem uma proposta, se a proposta for boa, não segura o jogador. Impede que o clube né, tenha um zagueiro para muitos anos. Eu achei que o Grêmio estava formando uma dupla de zaga para muito tempo com Gustavo Martins e o Vieri, mas o Vieri já foi embora.
6: E veio de mais confiável dos dois, né?
7: É. Eu acho,
8: Martins,
7: acho
8: certamente,
7: com muita capa. Ele tem um jogador forte fisicamente.
8: Rápido também.
7: Rápido, de imposição, muito bom zagueiro.
6: Muito bom zagueiro mesmo.
8: E o Grêmio, que se aparecer, vende o Mac também.
7: É, parece já, que já tem proposta.
8: É. Pelo Mac. Tem. Tem.
6: O Mac já tinha.
7: Mas eu acho que o Vieri, em termos de formação, de afirmação, está muito à frente do Mac. É,
8: ah, eu também acho, também acho.
6: Sim, como o Vieri.
7: Vieri é zagueiro pronto, né?
6: O Mac às vezes entrava e não fazia nada.
7: É jogador pronto, o Vieri.
6: O Vieri estava salvando a temporada do Grêmio.
8: O Vieri dá conta na nossa liga, que não é grande coisa, mas também não é tão fraca. E enquanto isso, o Mac ainda.
7: É, o Mac ainda precisa.
8: Precisa melhorar.
7: Passar para, como se diz hoje, alguns processos.
8: Processo.
6: O Gustavo Martins, eu tenho meu pé atrás. Eu acho ele meio perigoso.
8: Ele
6: pros dois lados,
8: é mais simples também, é um jogador mais.
6: Eu acho que não é um cara que vai pra Europa.
7: Perigoso mais é simples. O Kahneman, em todos os sentidos.
8: Ah, o Kahneman entrou no amistoso contra o Cascavel no segundo tempo e com um minuto ele foi lá no círculo central e deu um pontapé no cara, assim.
6: Sem necessidade alguma.
8: Não,
7: deixar
8: a
7: sua marca.
6: Ele falou desse movimento do Grêmio. O Inter ontem anunciou a contratação do Guilherme Maripán. Zagueiro de 30.
7: Titular da seleção chilena.
6: É, daí? Não quer dizer muita coisa.
8: E daí?
6: Não quer dizer nada.
7: O Balbuena é o primeiro reserva da defesa do Paraguai que está na Copa.
6: O Alan Benítez.
8: E daí? É verdade.
6: O Alan Benítez, que era horroroso, jogou no. Era reserva do Inter.
7: Mas não foi para a Copa.
6: Não foi para a Copa. Foi convocado algumas vezes para a seleção.
8: Aí que está o problema deles.
6: Zagueiro de 32 anos, 1,93m.
10: O Alan Benítez é o lateral?
7: O lateral aqui. Muito
8: bem.
10: Mas já foi, né?
7: Já foi.
6: Já foi embora. Tá no Olímpia ou no.
7: E saiu Portem. Outro Alan? O Alan tava pra ir pro.
6: Não, ainda não, tá com o
10: Alan problema. Rodrigues.
7: O Alan Rodrigues.
10: Que é argentino, né?
7: É argentino.
6: Uruguai.
8: Uruguai.
7: Eu não acho esse aí tão.
10: Ruim. Não, esse não. Esse não é...
8: Mas ele.
7: Mas ele perdeu espaço.
8: Esperavam mais dele.
7: Ele perdeu espaço. Ele não é um jogador de preferência do Pesolan.
6: Ele acertou o empréstimo com. O Inter acertou o empréstimo com Nacional do Uruguai, mas o Alan Rodrigues está dando uma atrapalhada nas negociações.
7: Não, ele queria sair, agora que tem oportunidade para sair, não quer sair?
6: É, fica confuso. Já faz um tempo que o Inter não está acertado com o Nacional, mas ainda não conseguiu mandar o Alan Rodrigues para fora do clube.
7: Sabe que os gaúchos seguem na Série D, né, do Campeonato Gaúcho, saiu aí as datas. Né? O São José vai enfrentar a Portuguesa do Rio. Primeiro jogo já no sábado em Porto Alegre. O jogo de volta dia 12 no Rio. E o São Luís vai pegar o Velo Clube. Primeiro jogo em Rio Claro, também no sábado. E o segundo jogo no outro domingo, dia 12 em Ijuí. Então o São Luís decide em casa e o São José decide fora. E sábado tem na Baixada. O Andrezinho já.
6: Já correu.
8: Tem França na TV, mas não tem essa, né, André? Vai no Bento Freitas.
10: Não tem essa o quê?
8: Tu vai ficar na França na TV ou vai pro.
10: França na TV.
8: Ai, ai, ai. Olha que o Roger vai. O Roger vai.
7: Não, o Roger vai. Roger não vai ter, não vai. O Roger se assustou com o horário das 7 horas, mas.
8: Mas vai. Vai. Não, mas cedo ele tá lá no bar da Butuí, tomando
7: aqueles,
8: Coca-Cola.
7: Os torcedores, aqueles chavantes.
8: Tô brincando, Roger.
10: Quem é que diz pra vocês que o Roger vai? É pressão pra ele ir?
8: É, não, o Roger vai.
10: Ele
8: não vai pro aquece de sempre, aquele no bar da Butuí? Não. O Roger diz que isso é coisa de 20 anos pra trás que não faz mais isso aí.
7: Ah, não, o tempo passa.
8: Tempo passa pra nós, né?
10: Eu acho que, olha, vai ter muita gente pipocando. O Palmeirense não pode. Eu acho que ele vai ter que comentar o jogo.
8: É mas é uma coisa profissional, né, Caldanei? Senão.
10: É a sede, né?
7: E o Chavante não vai ter um jogo fácil, não. Aquele time deles vai vir, que é um time ruim. Né?
6: Vai vir a trancar.
7: Mas vai vir retrancado. Vai dar mais balão.
6: E vai estar frio.
8: Acho que é jogo jogado.
7: Se lá já deu balão, imagina aqui.
6: E o
8: gramado terrível, né? Parece.
7: Lá, o Santa Cruz. Sempre foi ruim. Sempre foi muito difícil jogar nos Plátanos.
6: E no sábado vai estar frio. E ao contrário disso, tem um outro jogo no final de semana que tá marcando um calor absurdo.
8: Ué?
6: Que é Noruega e Brasil.
8: Ah,
6: no
8: tá.
6: Final de semana do jogo, tá marcando sensação térmica de 46 graus.
10: Que horas é o jogo do Brasil?
6: 17 horas, 5 horas.
8: Bah, vamos derrubar os Vikings só no bafo.
6: Só que aí no horário do jogo, a sensação vai pra 38.
7: Ah, mas 38, sensação térmica de 38 é muito.
6: Temperatura de 33.
8: É na. Onde é que é? Na Flórida?
6: É em Nova Jersey.
7: Essa questão do calor.
8: Faz calor assim, é esse ponto.
7: Agora, essa vez, não sei se é uma questão estratégica ou não. Ninguém tem destacado muito a questão do calor. Na Copa de 94 se falou muito do calor.
8: E era...
7: Ninguém está falando muito, né? E
10: tão brabo até com a pausa para.
8: Vai, né?
7: É, e a pausa para hidratação é uma necessidade. Um calorão desse.
10: É, mas verdade. Não estão gostando, nem os times, nem o.
7: É, mas eu acho que é necessário.
10: Nem a torcida, né?
7: É. Mas eu acho necessário.
6: Mas tem mais uma chance pro Brasil.
10: Eu tava vendo o jogo na Globo, porque se eu tiver a opção da Globo e a Cazé, eu vejo na Globo por causa da questão do delay, né? É. E aí alguém falou quando teve o break, eu acho que foi do segundo tempo mesmo, que tava, não me lembro. Que disse assim, esse break pode daqui a pouco reorganizar um time ser favorecido, e a Bélgica tá precisando, né? Que a Bélgica
8: foi.
7: Até custou depois do
10: demorou
7: do break, um pouco. Né? Demorou bastante.
10: Não, mas tomou
7: até
10: conta
7: o Lukaku
10: do jogo.
7: Acertar ajudar a achar aquele gol.
8: Mas... Por falar em Bélgica, vocês viram que o técnico da Bélgica falou mal do Senegal no final na entrevista?
7: Não sei.
8: Falou que eu sabia, esses times se desorganizam taticamente no final do jogo. E não sei o que, e pegou meio.
7: Falou normal, de repente é uma leitura que ele tem, né?
8: Mas parece
7: pode
8: que.
7: Politicamente não surgiu muito.
8: É, não. Não,
7: muito legal.
8: Não pega bem, né?
6: Ele falou sobre mentalidade vencedora da Bélgica, que é o que explicava a vitória.
7: É, mas a Bélgica ganhou.
6: Vencedora do quê?
7: Tem mais tradição de participar de Copa do Mundo, geralmente com uma campanha regular.
6: Mas nunca.
7: Mas nunca ganhou o título.
8: Tá merecendo tomar uma chapuletada do.
10: Não, e a...
8: do Império, né? Perdendo o Império.
10: E a Bélgica vem.
7: Ele é bem vaidosinho, né? Não, porque toda hora ele tá passando
10: assim,
7: a mão na gravata.
10: A Bélgica vem tendo uma relevância a partir que eu percebo a Bélgica. Né? Pode ter antes, alguma seleção em 2014.
7: É, não, mas lá na Copa de 86 já tinha uma seleção regular, né? Fazia campanhas, não para chegar ali nas cabeças, mas campanhas sempre regulares.
10: Mas vem, não, mas é um.
7: Sempre com uma tradição boa de revelar bons goleiros.
8: País pequenininho, tio.
7: Como revela bons goleiros?
10: Em 14 aparece a Bélgica. Em 14 aparece o De Bruyne.
8: Tá um time.
7: Essa geração aí foi a melhor geração que teve, né?
6: É, que entra o De Bruyne, Hazard, Courtois.
8: Jovens ainda.
7: O trio defensivo, aquele ali.
6: O Kompany, Vertonghen, Vermaelen.
8: Baita time, tia.
6: O Meunier ainda tava.
8: Já... Baita time.
10: Que jogou ontem, né?
6: Sim, jogou ontem. O Witzel, acho que tá ainda.
10: O Witzel tá
7: no grupo, mas
6: tá no
7: é grupo. Reserva.
6: O Fellaini, então tinha vários.
8: Time bom, tia.
6: Muitos jogadores belgas são conhecidos agora. Teve uma. É de o Mertens também.
8: O Lukaku tava? Não.
6: Acho que não sei se estava em 2014. Mas
7: é, o Lukaku 18. A partir de 2018.
6: E até ele faz a jogada do gol do De Bruyne contra o Brasil.
10: Mas eu vou te dizer, a entrada do Lukaku foi importante.
7: Não, mas ele é muito forte, né? Ele sabe fazer gol. Ele é um centroavante.
8: E outro que não treme, né? É
7: acostumado.
8: Frio.
7: Eu acho que isso, de certa forma, são seleções... estão mais acostumadas, a Bélgica é mais acostumada a chegar nesses momentos decisivos da Copa.
8: Tá, explica o Paraguai.
7: O futebol africano Paraguai. Melhorou muito, mas ainda falta essa maturidade na hora decisiva.
8: E o Paraguai?
7: Embora todos os jogadores jogam.
10: O Paraguai é um
7: azarão.
8: Inesperado.
10: Inesperado que
7: Cabo
10: vai perder
7: Verde
10: pra
7: e Paraguai são os azarões.
8: Né? Deu pro Paraguai, né, agora, né? Acho que agora...
7: Não sei.
10: Não, eu sei.
8: Eu sei, dizer.
6: Não dá pra dizer.
10: Ah, não, o Paraguai não perde.
7: futebol é...
9: Futebol é perigoso. É, futebol, eu vi um cara, um tweet.
7: A tendência que... é essa, que Cabo Verde e Paraguai já fizeram muito além do que poderia.
9: Eu vi um tweet falando o quê? Que a Alemanha teve a experiência de um dia na pele de algum time brasileiro enfrentando a Olímpia no defensor de Del Chaco. E foi isso, né?
8: Pô, não, Paraguai e França é sacanagem.
7: Agora tem que ver. Alemanha e França não tem nada a ver também.
9: É, Alemanha e França não tem nada a ver.
7: Mas eu acho que
10: a Alemanha é um gigante, mas decepcionou e.
8: Foi mal o time também. Só chuveirinho. Eu
7: concordo que
8: chuveirinho.
7: O Paraguai leva um pouco de Libertadores pro Mundial.
9: É, um pouco de Libertadores. É.
7: Aquela...
8: Os guerreiros do lado. Defensores del Chaco.
9: 3,56.
10: Eu vou fazer aposta porque aqui não é lugar de aposta. Não.
8: É palpite.
7: Claro que outros sul-americanos não conseguem levar a Libertadores. O Brasil, futebol técnico. A Argentina também. E o Uruguai nem isso conseguiu, né?
9: Isso. É. Paraguai é raça e.
8: Raça pura. Marcação.
9: Você acha um gol, passa lá.
7: Também é um futebol bonito de ver. Bonito, né? Competitivo. Muito rápido. Rápido,
8: Holanda? Mas saiu. Não saiu ou não saiu?
9: Não,
8: eu tô, viu? Eu tô com burnout.
7: A probabilidade é.
8: Tô com burnout de jogo, de ver jogo.
9: 10:57, vamos fazer os palpites do jogo de hoje.
8: Bora.
9: Espanha e Áustria. Alexandre.
8: Rapidinho. 1-0, Áustria. A Espanha não sabe furar retranca. E olha que a Áustria nem é retranca.
9: Portugal e Croácia.
8: Portugal vai ganhar de 2-1.
9: Suíça e Argélia.
8: Puxa vida, Suíça vai ganhar. 3-1.
9: Tá bom. Caldenei, Espanha e Áustria.
7: A Espanha e Áustria, Espanha 1-0, sofrido.
9: Portugal e Croácia.
7: Portugal e Croácia, 1-1, vai para os pênaltis aí da Portugal.
9: Suíça e Argélia.
7: Ah, a Suíça ganha. A Suíça tem uma boa seleção. A Suíça faz uns 3-1.
9: André, Espanha e Áustria?
10: Espanha desencanta.
9: Quanto?
10: 3-0.
9: Ai. Portugal e Croácia?
10: Portugal, 1-0 na prorrogação.
9: Suíça e Argélia?
10: Suíça. Mas não me atrai muito esse jogo.
7: Não, mas eu acho que é a Suíça.
10: Mas é a Suíça.
9: Seleção,
10: né? Placar magro. 1-0, 2-1.
9: Os meus palpites é Espanha... 2-0 Áustria, vai ganhar.
7: É sempre no azarão.
9: Não, Espanha 2-0.
7: Ah, 2-0.
8: Fui eu que dei.
9: Espanha 2-0 Áustria. Aí é azarão aqui. É empate 0-0, Portugal e Croácia. Vai para os pênaltis, Croácia passa porque o Livakovic ainda dá um caldo. E é um cara que se destacou nos pênaltis na Copa passada e provavelmente vai seguir assim. E Suíça 3-0 em cima da Argélia, não tem o que fazer.
8: Aí não dá.
9: Aí não tem. Vai, ainda mais com o filho do Zidane no gol.
7: Ah, não, o filho do Zidane.
8: Coitado. Gol. É o Edinho deles.
7: Muslera.
10: É brabo, tipo, Muslera. Da Argélia? É
7: horrível.
9: Tem alguns bons jogadores, mas não.
7: Classificou.
8: Não tem cabimento.
7: Classificou na Bacia das Almas.
9: 10:59, comunidade esportiva vai ficando por aqui. Daqui um pouquinho o contraponto com a Clarissa Rene e com o André Amaral. A gente volta amanhã para encerrar a semana aqui no Comunidade Esportiva, falando dos jogos de hoje, da Copa do Mundo, tem os jogos de amanhã e também tem os jogos do Brasil, tanto Seleção Brasileira quanto Chavante no final de semana. Então, voltamos amanhã, sexta-feira. Bom dia a todos e até mais. Tchau, tchau.

0: 11 horas e 4 minutos.
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0: bom dia, sejam todos bem-vindos ao Contraponto de hoje, quinta-feira, dia 2 de julho. Agora são 11 horas mais 7 minutos, falando aqui dos estúdios da Rádio Com Pelotas. Eu, Clarissa Henning, acompanhada na técnica do Alexandre Salóis. Bom dia, Alexandre. Também lá na redação, o Pedro Vargas. Mais cedo teve por aí o Caldenei Gomes. Ainda aqui, Léo Cardoso e André Amaral. Bom dia.
1: Bom dia, Clarissa, Léo, Alexandre e a nossa audiência que nos acompanha, nos ouve através do 104.5 FM e também através do YouTube e do Facebook. Uma boa quinta-feira a todos.
0: Muito bem, 11 horas mais 8 minutos. No programa de hoje a gente vai receber o pessoal da VSQ, você sabe quem. Com 13 anos aí completando de teatro independente. Então, a gente vai receber aqui a Marum, também o Diego Carvalho, para falar sobre um programa, né? Um planejamento aí que acontece agora ao longo do mês, justamente em celebração a esse grupo de teatro independente que nasceu na Universidade Federal de Pelotas. Vamos conversar um pouco sobre essa história aí. 13 anos de vida, vários espetáculos que a VSQ já apresentou, já montou. Então, e também tem, né, essa programação aí ao longo de julho. Vamos conhecer datas e propostas aí, performance, exposição, lançamento de livro, também leitura cênica, tudo gratuito em celebração há 13 anos de resistência e na arte aqui em Pelotas. 11 horas mais 9 minutos. Seguimos então com os destaques do Edição da Manhã. Léo Cardoso, bom dia.
2: Bom dia, Clarissa. Bom dia.
0: Me atrapalhei, Guris, desculpa. Mas até vamos trocar ordem no momento.
2: Eu acabei não entrando aqui na live. Bom dia, Clarissa. Bom dia, Alexandre. Bom dia, André. Bom dia, Alexandre Salóis, que está na parte técnica do programa. Bom dia especial a todos os ouvintes do Contraponto. Agora, trazendo aqui... Eu até fui pego de
1: surpresa. Não, mas eu tô
2: eu tô organizando aqui, pegando meu celular. Mas... quinta-feira já tá vindo cansaço, tá frio, né? Tá frio. Até depois o André
1: chuva
2: vai...
1: Chuva e chuva, que eu não esperava essa chuva hoje.
0: Mas eu também não, exato.
1: Tava dando menos de 1 milímetro, Léo. Agora...
2: Olha o barulho de bombeiro aí.
1: Agora eu já tô vendo que é 4,4 milímetros.
2: Não, e amanhã tá marcando um frio desesperador. Depois o André vai trazer as informações e eu fiquei assustado ainda com a previsão do tempo pra amanhã. Mas trazendo então os destaques da Edição da Manhã desta quinta-feira. Hoje nós tivemos duas entrevistas. A primeira delas foi com o Cláudio Miro Amaral, que é presidente do Sindicato dos Trabalhadores em Transportes Rodoviários de Pelotas e Região. Ele falou sobre o fim da função de cobrador nos ônibus urbanos de Pelotas, prevista para o último dia de 2026, e os impactos da mudança para a classe trabalhadora. Então, até algo que tem um link com a entrevista de ontem, né, aqui no Contraponto. Então, quando entrevistou o Enoch Guimarães, que é do Consórcio de Transporte Coletivo de Pelotas, a gente conversou aí com o Cláudio Miro Amaral, que é do Sindicato dos Trabalhadores dos Rodoviários aqui da região. Já também hoje no programa a gente conversou com o Otávio Pérez, que é secretário de Urbanismo de Pelotas. A pauta foi a ofensiva de pavimentação prevista pela prefeitura para o segundo semestre, com investimentos de quase 23 milhões de reais em obras e editais em diferentes bairros da cidade. Então, a prefeitura planeja fazer aí mais de 8 obras, finalizar aí 8 obras de pavimentação em toda a cidade, além de avançar nos projetos do PAC Mobilidade, incluindo o viaduto da Fernando Osório, também o caminho do ônibus e o corredor do Obelisco. Então aí alguns assuntos importantes na questão da mobilidade aqui na cidade. Agora, trazendo as informações nacionais desta quinta-feira, dia 2 de julho, Cerca de 149.500 pescadores artesanais de todo o país começam a receber, a partir do dia 7 de julho, os valores atrasados do seguro defeso. O pagamento soma aproximadamente R$ 874 milhões de reais e será feito em parcela única, contemplando períodos de defesa anteriores a este ano. O seguro defeso é o benefício pago ao pescador artesanal durante o período em que a pesca é proibida para proteger a reprodução das espécies.

0: apreensão de uma arma atribuída ao ex-presidente, encontrada com segurança dele durante uma blitz em Brasília. A Polícia Civil do Distrito Federal decidiu não indiciar Bolsonaro por entender que essa arma estava legalizada, mas o segurança deve responder por porte ilegal de arma de uso restrito. Para o procurador-geral, não houve falta disciplinar que justifique mudança no regime de cumprimento de pena. Bolsonaro foi condenado a 27 anos e 3 meses de prisão no processo da trama golpista e cumpre prisão domiciliar desde o fim de março. Além disso, uma nova rodada da pesquisa Atlas Intel, em parceria com a agência Bloomberg, mostra o presidente Lula com vantagem de 6,5 pontos percentuais sobre o senador Flávio Bolsonaro em um eventual segundo turno. O petista aparece com quase 49% das intenções de votos contra pouco mais de 42% do senador. Em maio, os dois estavam empatados. A queda de Flávio Bolsonaro acontece depois da divulgação de áudios de negociações entre o senador e o banqueiro Daniel Vorcaro, envolvendo cerca de 132 milhões de reais para um filme sobre a trajetória do ex-presidente, pai de Flávio Bolsonaro, Jair Bolsonaro. No primeiro turno, Lula lidera com mais de 46%, seguido por Flávio Bolsonaro com pouco mais de 36% e Renan Santos com quase 8%. Já a última notícia aqui, para a gente encerrar o boletim desta quinta-feira, a Petrobras abriu seleção pública para apoiar projetos culturais em todo o país, com um investimento recorde de 270 milhões de reais, o maior já disponibilizado pela companhia. A estatal espera selecionar entre 150 e 170 propostas distribuídas em 11 modalidades, incluindo duas novidades: produção de games e incubação cultural. Cada região do país receberá pelo menos 15% do valor total e no mínimo um quarto dos projetos escolhidos deve ter realizadores ou temática ligada a grupos historicamente pouco representados nas artes, como mulheres, negros, povos indígenas, comunidades quilombolas e pessoas LGBTQIAPN+. As inscrições são gratuitas e vão até o dia 31 de julho pelo site da Petrobras. O resultado sai em novembro. Essas foram as principais notícias nacionais para a gente destacar aqui no Contraponto. Também os destaques do Edição da Manhã dessa quinta-feira. A gente volta amanhã para encerrar a semana e também para congelar, porque vai estar frio. Bom dia a todos. Bom dia, Clarissa. Bom dia, André. Até amanhã. Tchau, tchau.
1: Bom dia, Léo.
2: Bom dia, Léo. Obrigada pelas informações. Bom, eu que pulei o André Amaral antes, agora vamos, né? Tá. André Amaral, vamos com as notícias do dia. Aí depois eu anuncio fala um pouquinho da campanha, da nossa campanha aí para reforma no estúdio, enquanto tu te organiza para fazer a previsão do tempo, né? Porque eu te atrapalhei
1: não,
2: agora.
1: Não, não, tá tranquilo, Larissa, eu tô aqui. Eu tava ligado, né? Câmeras já podem gerar multas de trânsito na cidade. Agentes passam a autuar em tempo real infrações como celular ou volante e falta de cinto, com base nas imagens do vídeo monitoramento em pontos sinalizados. E o Vale da Saúde começa a sair do papel no prolongamento da Bento Gonçalves. Região vai concentrar policlínica, centro de reabilitação, hemocentro, hospital do pronto-socorro e o novo hospital escola, formando um polo de atendimento pelo SUS. O último destaque, que é o documentário da Petra Costa sobre fé e política, chega de graça ao Cine UFPEL. Apocalipse nos Trópicos, da diretora indicada ao Oscar, exibido nesta quinta, hoje à noite, às 19 horas, em sessão gratuita e aberta ao público.
2: Muito bem, 11 horas mais 17 minutos, enquanto o André organiza a previsão do tempo ali, né, as informações. 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
1: 11:19, vamos à previsão do tempo, que teve uma chuva que, para mim, eu acho que eu me lembro ontem de ter dado a previsão, que não aparecia chuva, não.
0: Não aparecia.
1: Ou era uma neblina.
0: Mas deu uma quebradinha no frio, né? Porque hoje não tá tão frio. Ontem tava pior, gente. Ontem tava pior.
1: Olha, Clarissa, há controvérsias.
0: Ah, mas hoje eu levantei e tava 10 graus, gente. Era cedo.
1: Agora a temperatura, agora 11:20, 10,3.
0: Tá girando aí essa volta. Ontem era o que?
1: Sensação térmica 8 graus.
0: Não, André, não se conforma, não adianta.
1: E a umidade relativa do ar 95%. Então, eu não sei, eu não me lembro ontem, mas a umidade tá um pouco mais. Tá no mesmo nível de ontem. Não tem muita diferença, não. E o que vai ter de chuva hoje? O volume de chuva, 4,4 milímetros. Eu confesso, não sei a hora que começou.
0: Estamos com 4,4 agora, acumulado durante
1: o dia. Não, diária. Vai ser 4,4.
0: Ó. Mas esses são os dados da Embrapa, tio. Os dados da Embrapa estão dados em tempo real.
1: Ah, então já
0: choveu
1: isso?
0: Já acumulamos isso, já acumulamos 4,4. Pois é, não, mas está chovendo já, não é muito,
1: não,
0: mas é constante.
1: Eu não sei que horas começou. Não sei que horas começou.
0: De manhã cedo já estava, 6:30 da manhã estava, pelo menos, que eu vi, já estava.
1: E amanhã, o Léo já nos assustou e realmente, para amanhã, não chove, mas... Tá marcando aqui a mínima de 1 grau.
0: Eu vi que ia esfriar, mas eu não sabia
1: e
0: que era tanto.
1: E a máxima
0: tanto,
1: de
0: né?
1: 11. Amanhã, sexta-feira.
0: Vai, as minhas cadelas estão comendo uma tá comendo a roupa da outra, cara. Eu não sei o que eu vou fazer. Elas comem as roupas e eu abro a porta para elas irem na rua um pouquinho. Elas voltam completamente molhadas, né? Aí não, e eu não tenho secadora, não dá tempo de secar. Não sei o que eu vou fazer com esses bichos.
1: Pois é, vamos nos preparar para amanhã, então. 1 grau, a mínima, máxima de 11. Não tem previsão de chuva. No sábado, dia 4, já aumenta um pouquinho, né? Que bom. Não chove também, mínima de 7, máxima de 14. Permanece a previsão de chuva no domingo, 5 milímetros de chuva, mínima de 9, máxima de 15. Agora, segunda-feira, aparece também uma pequena chuva, 0,3 milímetros, e volta a cair a mínima. Segunda-feira, mínima de 5, máxima de 13 graus. Na terça-feira, dia 7, aniversário de Pelotas, mínima de 5 e máxima de 16. Sol o dia inteiro, sem previsão de chuva.
0: Tomara que se mantenha, né?
1: Exatamente.
0: Vai tá uma galera ali na frente do 7.
1: Exatamente, que vai ter as apresentações ali.
0: De noite para apresentação e de manhã para tirar os ingressos.
1: Exatamente. E na quarta-feira...
0: Segunda, né? Segunda retirada dos ingressos começa na segunda-feira, eu acho, segunda-feira.
1: Para o dia 7, sim. Que é o Vitor Ramil, né?
0: Pois é.
1: DJ Elô. É isso, né?
0: É isso. Muito bem. Pelotinhas e celebração.
1: E na quarta-feira, mínima de 4, máxima de 17 graus. E aí sim, segundo a previsão, e se ela se concretizar, a previsão do clima-tempo, nós teremos 3 dias seguidos de chuva. Já no final da semana que vem. No final da semana que vem. Na quinta, na sexta e no sábado. 9, 10 e 11 de julho.
0: Bom, na quinta, vamos ver, né?
1: Na quinta, 6,9 milímetros. Na sexta, 2,7. E no sábado, 8,6 milímetros. Né? É uma previsão.
0: Até lá, acho que tudo pode mudar, né?
1: Pode mudar, né? Esperamos que mude.
0: 11 horas mais 25 minutos. Vamos então para os destaques do dia. Quem circula pelas ruas de Pelotas agora pode ser multado com base nas imagens das câmeras de vídeo monitoramento. A Secretaria de Transporte e Trânsito incorporou a fiscalização de trânsito ao Centro Integrado de Operações Municipais, o CIOIM. E os agentes passam a lavrar autos de infração em tempo real a partir do que é flagrado pelo sistema. Sistema que está instalado em pontos devidamente sinalizados da cidade. Entre as condutas que podem gerar autuação estão o uso do celular ao volante, a falta de cinto de segurança, conversões proibidas e outras infrações previstas no Código de Trânsito Brasileiro e que são passíveis de fiscalização por vídeo monitoramento. O acompanhamento é feito por agentes da STT que atuam dentro do CIOM, monitorando pontos estratégicos das vias de forma contínua. Segundo a pasta, a integração amplia a capacidade de fiscalização do município e contribui para a prevenção de acidentes, a melhoria da fluidez do tráfego e também o cumprimento das normas de circulação. O secretário de Transporte e Trânsito, Cláudio Montanelli, afirma que o vídeo monitoramento qualifica o trabalho da fiscalização e estimula o respeito às regras, ampliando a presença dos agentes nas vias. A STT reforça que a atuação por câmeras acontece só em locais sinalizados, como determina a legislação de trânsito. Ou seja, o condutor é avisado de que aquele trecho está sob vídeo monitoramento. O objetivo declarado da medida é incentivar a mudança de comportamento ao volante e reduzir infrações que colocam em risco motoristas, motociclistas, ciclistas e pedestres.
1: Eu tenho uma dúvida se... aqui, entre os exemplos aqui das infrações, não aparece aqui avançar o sinal...
0: Ah, não, mas
1: vermelho,
0: né, com certeza. Não,
1: deve ter, também, né? Porque... É. Porque determinado horário se vê muito, né? Essa é uma infração, e é gravíssima.
0: É,
1: e é uma infração gravíssima, mas deve estar também nesse bojo, né? E o Vale da Saúde começa a sair do papel no prolongamento da Avenida Bento Gonçalves. O projeto de transformar a região do prolongamento da Avenida Bento Gonçalves em um Polo de Saúde Pública deu mais um passo concreto. Com a ordem de serviço já assinada, começam as obras da Policlínica Regional e do Centro Especializado em Reabilitação, o CER4, orçadas em R$ 35 milhões de reais do governo federal por meio do Programa de Aceleração do Crescimento, PAC. As duas unidades, com atendimento gratuito pelo SUS, serão construídas em área do município no Parque do Trabalhador, ao lado do terreno cedido ao SESI. A etapa inicial inclui limpeza do terreno, estudos topográficos e terraplanagem, sob responsabilidade da empresa WC Engenharia e Arquitetura, de Itapuá, Santa Catarina, vencedora da licitação. A fiscalização ficará a cargo da Unidade de Projetos e Desenvolvimento Urbano Integrado, URB, que é ligado à Secretaria de Urbanismo. O acesso às unidades será pela rua construída sobre o antigo leito da aviação férrea para Canguçu, que passará por requalificação. A Policlínica Regional foi concebida para reunir serviços gratuitos com médicos especialistas, o que deve contribuir para a redução das filas por consultas. Um dos principais gargalos do atendimento público na cidade, já o CER4 será voltado ao tratamento de pessoas com deficiências visuais, auditivas, motoras e intelectuais. Além de ceder o terreno, o município receberá uma contribuição mensal do governo federal para as despesas de custeio das unidades. Segundo o prefeito Fernando Marrone, a ordem de serviço marca o início da construção dos dois equipamentos com recursos federais destinados à saúde da população de Pelotas e região. As novas unidades serão vizinhas do Hemocentro Regional de Pelotas. Do outro lado da via, o Hospital de Pronto-Socorro entra em operação neste segundo semestre sob gestão do Grupo Hospitalar Conceição, especializado em administração de serviços do SUS. A estrutura do HPS já conta com equipamento de radiografia digital de alto desempenho, tomógrafo computadorizado de 64 canais, termodesinfectoras automatizadas, autoclaves e carrinhos de anestesia. Mais adiante, na rua Almirante Gleobel 221, seguem as obras do novo Hospital Escola da UFEPEL, com conclusão prevista para 2028. A unidade terá 274 leitos, incluindo 50 de terapia intensiva adulta, pediátrica, neonatal e semi-intensiva, todos destinados a usuários do SUS.
0: Muito bem, 11 horas mais 31 minutos, vamos fazer um intervalo rapidinho e já voltamos para conversar com a galera da companhia. Você sabe quem? Companhia de Teatro Independente Pelotense, que está completando aí 13 anos de vida. Já voltamos.

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0: eu pergunto. Agora eu pergunto. Voltamos então com o contraponto de hoje, quinta-feira, dia 2 de julho. E o que começou em 2013 com 4 estudantes do curso de teatro licenciatura da UFPEL, ensaiando no salão da Biblioteca Pública Pelotense, se transformou em uma das companhias mais consolidadas do teatro independente aqui de Pelotas. Ah, você sabe quem? SQ. Chega aos 13 anos com sede própria no Porto, também integrantes que eu acho que são 15, é uma pergunta que eu estava justamente fazendo ela quando a gente voltou para o ao vivo, e mais de 40 espetáculos no repertório. Celebra então essa trajetória aí com uma programação cultural inteiramente gratuita que ocupa o mês de julho, em performance de pesquisa teatral, também uma exposição de memória, lançamento do primeiro livro de dramaturgia do grupo e uma leitura cênica, tudo financiado pelo Procultura Pelotas. E a gente recebe aqui então para conversar aí sobre essa conquista diária que finalmente chega aí aos 13 anos de vida. A gente conversa com a Kelmarum e também com o Diego Carvalho. Sejam muito bem-vindos ao Contraponto. Uma alegria recebê-los mais uma vez. Bom dia e parabéns.
1: Bom dia, agradeço o convite, Clarissa. A gente fica muito feliz de estar aqui, de poder conversar com vocês. E eu e o Diego, enfim, vamos representar um pouco a companhia aqui, né? Somos quantos?
2: 14.
1: 14, oficialmente. E... enfim, 13 anos de grupo, o grupo mudou bastante também, então o Diego estava lá no início, é um dos fundadores, eu entrei faz 2 anos, e esses 2 anos tenho estado super engajado, tem sido um espaço muito prazeroso de criar, e a gente vai falar também um pouco sobre essa peça, que a gente, essa performance, peça, apresentação que a gente vai fazer sexta-feira, e também deixar no ar que a gente volta a se apresentar em julho, no final do mês, numa apresentação bem especial, mas essa vai ser só, deixa o gostinho aqui, quem sabe a gente volta outra vez no mês para falar sobre essa apresentação que vai ser lá no final do mês.
3: Ô Diego, tu é o único remanescente?
2: Não, na verdade eu permaneço ainda, quando nós fundamos no dia 1º de julho de 2013, foi um momento muito especial para mim, porque eu estava fazendo a disciplina de estágio da Universidade Federal na época, e eu estava fazendo meu estágio no IFE como professor lá de uma turma do design, se não me engano. E aí a professora nos convidou para fazer uma apresentação de teatro com os grupos que estivessem lá e a gente fazer. E aí na época eu lembro que eu estava junto com uma outra colega minha que tinha um coletivo dela, que era a Companhia Aurora de Teatro, da Marta Gril, que é uma grande atriz que hoje em dia está em São Paulo. E aí ela apresentou uma peça à tarde, a professora Dagma Colombi, que também estava fazendo curso de teatro, que ela é uma atriz e professora da rede de Pelotas há muito tempo. Ela apresentou uma peça que ela tinha com ela, com o grupo dela. E aí eu estava convidando o Flávio Donelis para apresentar pela Xia Sem Caras, que na época eu estava trabalhando com ele também como professor de teatro lá do IFSU, né? E aí ele não tinha como apresentar uma peça, e aí eu pensei, ah, eu tenho uma peça que eu tinha montado na minha encenação, por que não montar junto com pessoas que eu gosto? E aí a Aline Cotrim, eu conversei com ela, conversei com o Thales Echeverri, conversei com a Larissa Rosado, que faziam parte desse elenco, a gente fez um rearranjo e resolveu apresentar lá. E a partir daquele momento que a gente pisou no palco com uma peça nossa, na verdade não era nossa, né? A lição é do Eugênio Ionesco, mas que a gente roubou, porque acho que tem esse direito de ser um pouco meio canibal, né? Um pouco antropofágico nesse momento. A gente montou essa peça e apresentou. E desde então a gente pensou, nossa, vamos seguir fazendo isso? Vamos seguir fazendo alguma coisa aqui na cidade? Porque apresentar para os alunos foi algo muito bom. Os alunos ficaram encantados de ver na noite uma peça de teatro. E a gente queria levar mais teatro. Então, desde essa época, a Aline Cotrim e o Thales, junto comigo, permanecem no grupo. Infelizmente, a Larissa Rodado, ela teve que ir para outro coletivo, ela acabou fazendo outras coisas e preferiu se afastar do grupo. Mas nós três permanecemos até hoje como membros enlouquecidos, né? Que ainda seguem trabalhando, como eu gosto muito de dizer, a partir de um texto do Matei Wisneck, né? A gente segue apaixonados por uma quimera, né? Que é algo maravilhoso, ao mesmo tempo que enlouquecedor de fazer e amar esse fazer teatral.
0: Que lindo. Kel, por que a VSQ? Diz que chegou na companhia faz 2 anos, né? Para entender o que atrai artistas para a VSQ e também, né, aí de quebra aí para imagino, o próprio público.
1: Que ótimo. Então, creio que a VSQ, pela essa composição de um mosaico, assim, né? São muitos artistas, claro que o Diego, a Aline e o Thales seguem sendo nossos pilares bem fundamentais de produção, mas eles sempre nos dão liberdade, mesmo para quem está fazendo peças em parceria com o grupo. Então, antes de entrar de fato na companhia, eu já tinha participado de alguns projetos, dirigido pela Evelyn, dirigido pela Aline, e quando me convidaram, eu senti que era um espaço que me possibilitaria desenvolver as obras do jeito que eu gosto. E também eu acho que tem uma questão de aproximação criativa, que aí é um pouco feeling, um pouco a vida leva para uns lugares. Eu amo comédia, eu estudo comédia, é o que mais me interessa. Pra mim o drama é tipo, pra complementar a tabela. E eu acho que, claro, a VSQ também trabalha com drama, tá? Espectador, pode assistir, a gente vai fazer uns dramas. Mas a nossa companhia é muito focada na comédia. E, bom, eu tenho um outro grupo também, que é o Tá de Palhaçada, que ele é focado na palhaçaria. Mas eu sinto que a VSQ preenche esses outros espaços onde eu consigo trabalhar com a comédia. Consigo também, claro, utilizar esses ensinamentos do palhaço, da palhaça, e ao mesmo tempo desenvolver esse trabalho focado no humor e focado também bastante na recepção do público. Então é um grupo muito que se importa com a sua plateia, se importa com acabamento estético também. Acho que isso sempre me chamou bastante atenção do lado de fora. Acredito que todas as obras têm uma preocupação, e vou usar essa palavra, não necessariamente é essa palavra, mas em ser bonito. Eu acho que, claro, o espetáculo teatral, ele é mais do que ser bonito, mas ele tem esse design, esse desenho, que o espectador vai chegar, vai olhar e vai, né, vai receber esse sentimento. Às vezes, claro que essa beleza do projeto gera outro sentimento. Por exemplo, o projeto que a gente vai se apresentar nessa sexta-feira, Como Construir uma Máquina de Guerra Teatral, ele tem uma beleza, tem um desenho, mas não necessariamente a pessoa vai olhar e falar, nossa, que bonito. Pelas nossas ações, talvez a pessoa pense outra coisa, pense, meu Deus, quanta violência. Ou pense, nossa, que coisa diferente. Então, mas de toda forma tem essa preocupação, esse acabamento artístico. Então, esses fatores, essa relação com a comédia, essa preocupação com o público e também esse acabamento artístico e a liberdade para eu produzir as coisas que eu tinha vontade, também atrelado com as vontades da companhia. Eu acho que eu já era um artista muito conectado com o que a companhia produzia, fizeram com que aqui fosse a VSQ, fosse a minha casa, e tem sido a minha casa. Então é um grupo que eu, nossa, amo muito fazer parte. E quero seguir aqui produzindo. Tenho projetos propostas de projetos para continuar na companhia também, além dos que já estão sendo desenvolvidos, né?
0: Eu queria te perguntar, Diego, 13 anos aí, a gente aqui na Rádio Com também é um coletivo, sabe bastante quantos desafios aparecem aí ao longo do tempo. Eu queria te perguntar justamente isso, pela tua memória, quais os principais percalços para manter o grupo ao longo desse tempo?
2: Bom, são muitos, inúmeros, porque, como vocês sabem, né, por justamente viver no coletivo, ele exige uma demanda gigantesca, né, porque exige uma doação de alma. Eu acredito isso, né? Que a gente possa deixar o nosso coração exposto com outras pessoas para construir alguma coisa em comum, um desejo em comum. E muitas vezes a gente está construindo alguma coisa que, às vezes, por estar de coração aberto, a gente fica muito mais sensível, né? Então, eu acredito que em muitos momentos essa sensibilidade que vem do lado artístico e que precisa acontecer, algumas vezes ela acaba sendo sensível demais e muitas vezes acaba desgastando um pouco, né, alguns momentos. Ao longo de 13 anos a gente teve inúmeros percalços, principalmente desde o início, aonde que a gente ia fazer a nossa arte, o nosso teatro. Logo depois dessa primeira apresentação, eu me recordo que eu fui morar com a Aline e com mais outras pessoas num apartamento, e nesse apartamento a gente transformou na nossa primeira sala de ensaios, nossa primeira sede. E ali a gente começou a criar, a pensar no que queria fazer. Surgiu a primeira ideia da nossa peça, uma das peças mais antigas adultas de comédia que a gente tem, que é a Dona Frida, né? Surgiu justamente desses nossos ensaios, dessas nossas brincadeiras, assim como a primeira peça infantil da VSQ, a primeira peça autoral nossa, que é a Boneca Dorothy, também surgiu aí. Então a gente começou a criar, começou a fazer as coisas ali naquele espaço mesmo. E logo depois a gente teve a sorte de conseguir uma parceria maravilhosa com a Biblioteca Pública. A gente entrou em contato com eles, falou que a gente era um grupo que queria fazer arte, queria fazer teatro. E naquela época a Liz Arby, junto com o Dan Barbier, que era o responsável, foi extremamente acolhedor conosco, nos auxiliou sem nem pedir nada em troca. Na verdade, pediram justamente que a gente continuasse fazendo a nossa arte e fizesse as pessoas se aproximarem de novo da biblioteca. Então, a gente teve esse primeiro contato e lá a gente conseguiu expandir, fazendo nossos primeiros cursos de linguagens, começar a fazer nossas apresentações. E aí, nesse primeiro curso de linguagem, a Eduarda Bento começou a fazer teatro com a gente com 14 anos, começou a fazer as oficinas. Depois o Caio Porciúncula, a própria Kel começou a fazer, inclusive esses dias eu mostrei que ainda está salvo lá como Kel Oficina Linguagem, sabe? Que é para mim não perder, eu ainda não atualizei. A gente acaba encontrando justamente nesses momentos afetivos das oficinas e que foram realmente essenciais para a gente poder não apenas se consolidar como grupo, mas consolidar um espaço de formação de público nas pessoas, né? Então, isso acho que foi essencial. Então, aí a gente conseguiu criar muita coisa, mas aí também teve o percalço de que nem sempre a biblioteca estava disponível, porque eles tinham a própria programação deles. Então, isso também acabou complicando em muitos momentos de como fazer para apresentar, como fazer para continuar fazendo as oficinas. Então, também teve ao longo desses 13 anos a pandemia, né? Que, como um grupo de artistas que estávamos lá trabalhando, fazendo oficinas para ganhar dinheiro, fazendo apresentações para ganhar dinheiro, chegou o isolamento. Eu lembro que na época estávamos morando eu, a Aline, o Thales e a Evelyn juntos num apartamento minúsculo, porque a gente estava morando no centro para ficar perto da biblioteca e poder fazer as coisas, e foi decretado o lockdown e a gente ficou: o que que a gente faz agora? Como é que a gente faz para não pirar durante essa pandemia, né? Porque a gente precisa do público, a gente precisa do palco. E aí a gente aprendeu a se reinventar. Criamos, tínhamos um novo canal no YouTube, e aí a gente aproveitou e fez justamente muitos vídeos para justamente ter essa sanidade, né, digamos, durante a pandemia. A gente criou Rádio Teatro VSQ, em que a gente lia textos dramatúrgicos e brincava bastante. A gente fez, eu acho que, uma grande palhaçada, com todo respeito ao pessoal do TAD, aos outros palhaços que estão vindo, mas a gente brincou muito e foi muito feliz para tentar sobreviver a tudo isso que aconteceu, né? E logo depois da pandemia a gente sentiu essa necessidade de voltar a fomentar esses nossos espectadores, porque é um percalço, eu acho que não somente para nós, mas eu acho para qualquer classe cultural, como fazer para com que o público volte a apreciar a arte, né? Passamos por 16 anos do Teatro 7 Abril fechado, e isso criou uma geração inteira de pessoas que não consumiam mais teatro e que nem sabem como é que é um teatro físico, né, estrutura. Então, percebendo isso e a gente buscando sempre incentivar pessoas, a gente foi, sempre vai em muitas escolas. A gente teve agora uma temporada de apresentações do Procultura, com a peça Cara a Cara com Zé Enfrentando Fake News, da qual eu produzi junto com a Kel. Eu dirijo essa peça e escrevi o texto, né? E atuo nela também, faço um pouco de tudo. Mas essa peça ela esteve circulando nas escolas justamente para tentar fomentar com que as crianças possam voltar a ver teatro mesmo nesse espaço e pensar que é possível assistir e prestigiar teatro. A gente está também circulando por um outro projeto também, que é do Procultura, que é Crônicas de um Amanhecer Abortado, que são leituras cênicas que a gente está indo nos EJAs. Então, a gente busca sempre fomentar, porque a gente entende que nesse percalço da cidade de não ter um espaço público para receber, a gente cria o nosso próprio espaço. Então a gente vai nas escolas e está fomentando, buscando justamente superar isso. Mas enfim, aí agora nesse último tempo temos esse percalço justamente de ter uma sede própria, né? E é um marco muito bom, muito importante para nós, que eu acredito que são 2 anos e meio. Foi logo depois que ela entrou.
1: Faz 3 anos já.
2: Anos da casa.
1: A gente entrou em maio de 2023 lá naquela.
2: Certo. Gente, enfim.
1: 3 anos e.
3: 2 meses. É 40 espetáculos. E uma das coisas, não sei se tu falou aqui, é a questão da de como se sustentar isso. Né? Temos políticas culturais, evidentemente, né? E como é que vocês veem isso? Como é que vocês se relacionam com essas políticas? Vocês conseguem acesso? Está melhor? Está pior? Como é que está?
1: Pergunta complexa, né? Eu posso começar respondendo e depois você vai. Só para puxar também que o Diego falou sobre a gente estar em temporada com a Cara e também com Crônicas através do Procultura. Recentemente terminamos essas duas. Quer dizer, terminamos a Cara com Procultura e agora a gente está com o Crônicas. Mas no primeiro semestre, agora que a gente já está no segundo semestre, né? No primeiro semestre também a gente circulou nas escolas com o projeto Canjira através da PNAB. Circulou também nas escolas com uma parceria que a gente tem com outro grupo da cidade, mas era uma peça que a gente estava muito envolvido, que era Os Estonianos, também financiado pela PNAB. Além disso, também tivemos outro financiamento com apresentações abertas ao público. Essa não foi nas escolas, porque era uma peça que tinha uma classificação etária um pouco mais alta, que era Interpol Não Me Prenda. Então, esse ano a gente teve muitas apresentações financiadas por financiamento público. E isso é muito bom, isso representa o apoio que a gente tem tido. Ao mesmo tempo que esses editais que a gente está recebendo agora, neste ano, são de anos anteriores. Então, para a cultura que a gente está executando agora em 2026, a gente aprovou em 2024. A PNAB que a gente executou agora em 2026, a gente aprovou em 2025. A PNAB 2026, que está numa novela, não saiu ainda. Então, a partir do momento que o edital sair, então a gente ainda vai ter essa o projeto sendo abrindo as inscrições. A partir disso vai ter tempo para você inscrever o projeto e depois começar a ser aprovado, isso demora muito, e executar. Então provavelmente 2026, se a gente tiver essa PNAB, eu tô falando aqui porque eu espero que tenha, né, a gente provavelmente vai executar em 2027. E eu acho que essas lacunas dificultam muito o nosso trabalho. E além disso, também dessas lacunas, também existe um fantasma que vão ter restrições de limitação de cada grupo para receber o dinheiro. E aí, olhando de uma forma fria, alguma pessoa que não tem o mínimo conhecimento em artes pode pensar, nossa, 30 mil reais para um artista, olha só como ele está nadando dinheiro, 50 mil reais para um artista, olha só. Cara, a gente faz milagre com esse dinheiro. A gente pega esse dinheiro e divide de uma forma justa, tentando pagar as pessoas pelo trabalho que elas fazem de muita qualidade. A gente é uma companhia com quase todo o elenco profissionalizado, todo mundo tem registro profissional no Ministério do Trabalho. Então, assim, o que a gente faz é muita magia. E existe pessoas que falam, não, mas vocês não podem ganhar, sei lá, 4 editais. O que também eu entendo que é muito difícil, porque os editais são muito limitadores. A gente vive uma política também muito focada em edital. Então acaba que os bons, entre 1 milhão de aspas, ganham. E aí quem não é bom sofra com isso. Mas assim, qual é esse parâmetro? Quem é esse parecerista? A arte existe muitas questões subjetivas na escolha. Claro que a gente tem conseguido prosperar nesse sentido, mas ao mesmo tempo é muito difícil de fechar as contas. E atualmente a gente está pagando a nossa sede por causa também de um edital do Procultura, Só que fica isso, quando vai vir esse novo edital, porque é muito difícil manter uma sede em qualquer lugar do Brasil. Acho que a gente não está falando, ah, interior do Rio Grande do Sul é diferente. São Paulo, a gente acabou de ter um caso trágico de destruição de uma sede de teatro, porque, infelizmente, tipo, as pessoas não valorizam o teatro como deveriam valorizar, assim, sabe? Eu acho que o teatro realmente salva vidas. É uma política que a gente do teatro também deveria falar mais, assim. Eu acho que tanto como outras coisas salvam vidas, eu acho que o teatro salva vidas. E acho que tem que ser uma política pública mais e mais defendida. E é aquilo, né? As pessoas precisam olhar para isso. E acho que se as pessoas não estão olhando, a gente precisa do poder público direcionando esse olhar. Então a gente está aberto, a gente está com apresentações gratuitas. Amanhã a gente está com um espaço pronto para receber vocês. E acho também que é um momento, e é super crítico a minha fala, mas a gente está num momento ótimo também, né? A gente vai reabrir um teatro de 16 anos e acho que é um momento de conexão nacional com as artes da cena que vai rolar através do Teatro 7 de Abril. Então acho que a gente vai voltar a ser um polo grande, assim. E é isso, as pessoas vão no teatro, sabe? Eu acho que é só, tipo, às vezes falta um pouco um engajamento, assim, do tipo, ah, se não é famoso, não vou assistir. Acho que isso é verdade também. Tipo, a gente teve uma peça de famoso que é muito boa, já vi, eu adorei. Mas, tipo, se não fosse um famoso, talvez não lotaria 1.200 pessoas no teatro. Então, acho que também tem esse fator. Abri várias brechas para responder essa pergunta. Certo.
0: Eu só queria fazer uma pergunta para vocês. Falaram da sede primeiro, ver onde é que fica, e depois queria que vocês falassem um pouquinho, porque eu vi uma postagem sobre arrombamentos, uhum, um atrás do outro, né? Ou seja, ter uma sede é super importante, evidentemente, mas também traz outras coisas, né, no decorrer aí nessa administração.
2: A nossa sede, ela fica localizada na rua Dom Pedro II, 458, ali ao lado do Exército da Salvação, onde que ficava antigamente o restaurante Amor Amora, para os pelotenses mais saudosistas, né, digamos assim, que lembram. A gente está localizado lá, que é um espaço que a gente transformou a casa num centro cultural, né? Justamente para poder fazer nossas oficinas, nossas aulas de teatro, nossos ensaios e apresentações de teatro. Não só nossas, como de outros grupos que têm interesse também. A gente sempre abre a nossa casa, claro que a agenda também é complicada, mas a gente sempre busca acolher a todos. Só que, infelizmente, ao longo desses 3 anos, a gente sempre buscou fazer esse ser um espaço aberto, público, mas eu acredito, pela nossa postagem, mas a gente meio que perdeu as contas, infelizmente, a gente chegou no 9º arrombamento, agora, há pouco tempo atrás, eu acredito que há 2 semanas, se eu não me engano, em que assaltante, exato, em 3 anos. A primeira vez, na verdade, a gente teve um ano que não, no primeiro ano que a gente teve lá, a Aline morava no nosso espaço, né? Porque aí a gente tinha combinado para poder ficar mais razoável o valor do aluguel e ela precisava de um lugar para morar. Então ela ficou morando lá, então a gente teve um ano tranquilo, realmente sem assalto, porque tinha alguém morando o tempo todo lá. Mas assim que ela teve que sair para viver a vida dela e a gente poder ter um grupo, um espaço, um local de trabalho mesmo, a gente sofreu alguns arrombamentos que roubaram nossos equipamentos de som, equipamento de luz, equipamento que foi adquirido através de alguns editais, através de financiamento coletivo, através de nossos próprios esforços de, sei lá, fazer atividades como colocar um nariz de palhaço e de ônibus entregar camisinha durante o carnaval para que as pessoas, enfim, né, fossem estimuladas, enfim, fazer vários contratos para poder conseguir receber recursos, né? Então a gente foi assaltado a primeira vez, roubaram isso, logo depois invadiram pelo telhado, roubaram toda a fiação elétrica, aí agora roubaram de novo e roubaram o alarme que ficava no forro, inclusive, e também outros fios. Então a gente roubaram o relógio do Sanep. Então ao longo dessa existência, esse é uma dos percalços que a gente anda sofrendo muito, que é como fazer para que a gente consiga investir no grupo e na qualidade da peça, com equipamento de ponta que a gente queria ter, justamente para ter qualidade não só para nós, mas para outros grupos poderem usar também, quando a gente não tem essa segurança, né, infelizmente. Então a gente está sempre tentando jogar com o que é possível para ter o mínimo. Então a gente paga mensalmente um alarme para estar lá, dando um pouco mais de segurança, mas mesmo assim, mediante esse alarme, mesmo vindo com o pessoal lá para nos auxiliar, a gente acaba causando esses percalços, né, que infelizmente pegam e roubam os fios justamente para vender depois com um valor irrisório, e a gente ainda tem um custo gigante para poder arrumar toda uma fiação elétrica, toda uma segurança que a gente precisa ter, né, para ter a qualidade, infelizmente.
3: E é monitorado, então?
2: É monitorado, e mesmo monitorado, mesmo com essa segurança, o pessoal rouba, inclusive, a segurança, né? Não roubaram ainda nenhuma pessoa, mas a gente tem medo, inclusive, de ficar lá parado em algum momento,
0: claro,
2: e ser assaltado, não assaltado, mas ser furtado, porque, enfim.
0: Olha, com todo esse contexto, ainda assim, agora, começando a programação dos 13 anos da Você Sabe Quem, a partir de amanhã, às 7 horas da noite, na sede, então, com a performance Como Construir Uma Máquina de Guerra Teatral ou Nomadismo. O que é que o público vai encontrar nessa apresentação?
2: É, a gente começou nossas apresentações de aniversário, na verdade, agora no dia 28. A gente esteve em Santa Rosa apresentando a peça Cara a Cara com o Zé Enfrentando Fake News, porque a gente ganhou o prêmio de melhor espetáculo nesse festival e outras premiações também. E aí a gente foi convidado pelo SESC para retornar lá para o palco e apresentar lá. Então a gente fez essa inauguração dessas festividades, né, de 13 anos da companhia, com essa peça infantil que já circulou muitas escolas e que vai retornar ainda esse mês, mas eu vou ir por partes. Então a gente começou no dia 28 e agora dia 3 a gente vai estrear esse nosso espetáculo que ainda não teve apresentação aqui em Pelotas. Se quiser pode começar, senão não para nós.
1: Exato, a gente se apresentou com esse espetáculo em São Paulo. Na verdade foi assim, a gente recebeu um edital estadual e esse edital estadual propunha uma abertura de processo em São Paulo. Então a gente apresentou o início desse desdobramento, que foi apresentado como fechamento de processo em Porto Alegre no final de agosto do ano passado. Aí a gente teve um recesso por motivos de outros projetos e o que a gente disse também, tipo, a gente precisa estar recebendo, sendo remunerado, então se um projeto está pagando e outro não, a gente acaba tendo que fechar as portas de um projeto e graças à produção do Diego a gente conseguiu organizar essa apresentação na sede, então vai ser uma apresentação única também. Formas que a gente consegue de ser minimamente justo com o nosso trabalho. Então é uma apresentação super especial que a gente vai teve essa apresentação em São Paulo, Porto Alegre, e agora a gente vem para Pelotas, no que seria uma apresentação única, mas por sorte também da vida a gente vai ter outra apresentação no final do mês num outro lugar super especial aqui em Pelotas. Mas por enquanto é só isso que a gente pode falar, né? Só spoiler que a gente pode dar.
2: Bom, mas aí quanto à peça, né? Agora no dia 13, então, a gente vai apresentar o Como Construir Uma Máquina de Guerra Teatral ou Nomadismo. Ela se chama Como Construir Uma Máquina de Guerra Teatral porque ela partiu de uma pesquisa minha que eu estava realizando ela no doutorado, que é pensar como a gente pode criar pela arte outras formas de existir, de perceber o mundo, né? Porque muitas vezes a gente é levado a ter pensamentos conduzidos pelo capitalismo que não permite, parece que a gente possa ter outras sensações, outras formas de vida, né? Então, dessa minha angústia justamente de tentar explorar outra forma nômade de existir nesse mundo, a gente criou a partir da arte essa performance que pudesse explorar essas sensações. Então eu fui explorando junto com o elenco de atores pesquisadores maravilhosos que compuseram isso e que a gente foi criando, foi experimentando, foi trazendo referências, foi trazendo outras obras de artes para agregar e experimentar e antropofagizar elas. E depois desse movimento, assim, a gente deglutinou tudo isso e transformou nesse espetáculo que é um experimento. Que é um experimento que a gente busca fazer junto com o público para tentar fazer uma ruptura, digamos assim, nesses estratos que a gente vive e experimentar uma outra sensação possível. Do que a gente consegue fazer para sentir que o mundo é muito mais do que aquilo que a gente apenas vê atualmente. Então, o que a gente consegue experimentar? Aí, dessa forma de experimentar o mundo surge esse espetáculo, que é uma máquina de guerra, justamente. É algo para combater esse sistema e perceber, a partir do teatro, essa forma mais subjetiva, mais singela, mais diferenciada de estar ali experimentando a arte.
1: E toda essa, só complementando, toda essa teoria está na proposta, mas é cena, né? Então, como a gente pegou isso e transformou em algo interessante de ser visto e também algo interessante para a gente. Eu acho que eu tenho muito um pensamento de um palhaço, que é: você não é interessante em cena, você é interessado. Então, eu acho que essa proposta que o Diego nos trouxe nos coloca num lugar de sempre ter que estar interessado, e eu acho que um pouco essa é a profissão de quem atua, né? É sempre estar em cena muito interessado o que, que vai acontecer, porque a gente tem marcações dramatúrgicas, então tem uma estrutura em que há uma cena 1, há uma cena 2, há uma cena 3, 4, 5, 6, 7, eu acho. Mas dentro dessas cenas a gente... existem cenas também, existem cenas um pouco mais fechadas, mas em todas há muita liberdade pra gente explorar esses estímulos que o Diego trouxe e transformar em cena e transformar em exploração artística. E então a gente sempre tá muito interessado, sempre tá muito o que que vai acontecer, o que que, como é que vai, porque a gente improvisa muito também, então como que isso vai reverberar no meu parceiro de cena e como essa reverberação no meu parceiro de cena vai reverberar em mim e como eu vou também me relacionar com a plateia. Então é um espetáculo muito curioso, uma performance muito curiosa e super estão convidados para ir nos assistir e se também um pouco impressionar, assim, no sentido de a gente não sabe o que vai acontecer em certos níveis, assim, da performance.
0: Porque existe essa interpelação do público, é isso?
3: Uma interação?
2: Não só a interpelação do público, na verdade é uma interpelação nossa. Porque como a ideia justamente é pensar e deixar uma peça realmente que ela tem uma linha, mas ela se dá muito pela sensação, pelo aquilo que atravessa a gente no meio do espetáculo. Então, a ideia é que a gente tenha realmente essas linhas dramatúrgicas que conduzem a gente aonde que a gente quer chegar, mas o caminho que a gente percorre até lá, até esse ponto final, digamos assim, ele vai ser a partir daquilo que a gente estiver sentindo, das nossas dores que estão atravessando a gente naquele momento, das nossas alegrias, da nossa relação, do nosso toque, do nosso carinho, do nosso ódio, sabe? É colocar o humano, verdadeiramente humano, em cena e ver o que, que a gente consegue explorar dessa nossa humanidade, mostrar essas nossas fraquezas e nossas forças e dela fazer a arte, né?
0: Raquel, no início da entrevista, estava comentando, Raquel, falando sobre exatamente, acho que era essa peça mesmo que você tinha mencionado, e disse, porque às vezes a plateia, às vezes até pode comentar que achou violento. E eu achei interessante, e aí seguindo aí tudo que vocês estão falando, que eu fiquei me perguntando até que ponto a criação, ela pode abrir mão de ser violenta, de alguma maneira, né? E aí vocês falam justamente sobre essa proposta de peça, que ela é um experimento. Também passou por essa entrevista a necessidade de formação de público. O Alexandre Matos, quando esteve aqui, falou justamente sobre essa necessidade da formação da plateia, agora com a abertura do set. E aí que eu chego na pergunta, porque eu imagino que deva ser um grande desafio, pensando e propondo um teatro independente, um teatro experimental, um teatro que é composto de atores e atrizes interessados, né, no momento, criando um caminho no momento em que atua, como estava comentando também, né, Diego? O desafio de compor um público que não está acostumado ou que não deve estar acostumado ao tradicional, mas ao experimentar novas formas de teatro e de arte.
2: A gente tem esse desafio que eu acho que a gente ainda não tem nenhum público acostumado com o tradicional, infelizmente. A gente está ainda lidando, sabe, com a formação de um público para lidar com peças simples. Aí eu digo, aí eu vou trazer de novo a peça infantil que a gente teve em cartaz, porque ela é uma peça que ela brinca muito com a linguagem do TikTok. Por quê? Porque a gente entende que a geração das crianças de hoje em dia não é a mesma geração quando eu era criança e assistia peças na escola, que via televisão com calma. As crianças hoje são velozes, são rápidas. Então a gente precisa também acessar nesse ponto para tentar desacelerar e formar uns espectadores que consumam não apenas aquilo que elas veem no celular, mas consumam a vida também. Então a gente precisa fazer esses movimentos para poder chegar lá. E quando a gente pensa em justamente construir uma peça que seja essa performance, a gente está correndo risco também. O risco de se colocar na berlinda com o nosso público que está acostumado com o nosso trabalho de uma forma diferente, de mais um teatro mais aristotélico, mais convencional, digamos assim, um teatro elisabetano. Mas a gente está promovendo justamente uma outra forma de fruição. E aí realmente a gente está lidando com isso. Esse espetáculo é para aquelas pessoas que querem ver uma outra forma de fazer teatro e dela ver o que pode sentir. Se a pessoa sair de lá odiando, tá tudo bem também. Desde que ela saiba dizer, ó, eu odiei essa, mas aí a Dona Frida, o Interpol eu amo. Beleza. A proposta é justamente que a gente tenha múltiplas linguagens. O nosso nome surge justamente disso, né? É você sabe quem companhia de teatro, porque qualquer pessoa pode fazer teatro. Inclusive você sabe quem? Qualquer pessoa. Porque a gente quer chegar em todos os públicos, a gente quer poder fazer com que esse, como diz Brecht, né, o pequeno círculo de iniciados se torne um grande círculo de iniciados, um grande círculo de apreciadores da cultura, da arte do teatro, sabe? Então, a gente quer alcançar, é uma pretensão um pouco demais da nossa parte, mas eu acho que fazer arte é sonhar. Então, a gente sonha justamente em conseguir fazer com que as pessoas voltem a consumir teatro. Então, a gente vai jogando para várias frentes, vários públicos, para agremiar o máximo de pessoas possíveis e aí poder experimentar para que, quem sabe, daqui a algum tempo essas pessoas possam produzir aquilo que tem vontade, aquilo que é sentimento e sensação para produzir a arte e essa arte poder fazer a diferença na nossa vida e na vida de todos, né? Daqueles que nos assistem, da cidade de Pelotas como um todo.
0: Quantos lugares tem na DSQ para plateia?
2: Para plateia. Aí depende muito do espetáculo. Normalmente a gente apresenta, a gente esteve apresentando a peça das Irmãs Abutre também, que ela estreou no ano
1: 2023.
2: Eu não vou falar datas, eu sou péssimo. Eu sei, é de 2013 até 2015 talvez. Mas enfim, as Irmãs Abutre elas apresentaram e aí ela cabia realmente um público. Na primeira apresentação, na primeira forma dela, cabiam apenas 20 pessoas no público. Que a gente fazia dessa forma, de botar a plateia ali para assistir uma peça no teatro bem convencional mesmo. A gente alterou ela, a gente não, o diretor Rodrigo, junto com o Thales, que também era diretor da peça, decidiram fazer ela como se fosse algo...
1: Uma passarela,
2: algo meio teatro do oficina, realmente fazer uma passarela e a peça acontecer no meio. Então, coube mais pessoas para assistir. Talvez menos. Não, coube umas 25.
0: Uhum.
2: E aí algumas peças infantis a gente costuma apresentar para um público de 30 pessoas.
1: Crianças são menores, né?
2: É, a gente consegue acumular mais, apertar mais delas.
1: Assim,
2: uma em cima da outra, a gente empilha algumas crianças também juntas, às vezes tá tudo bem. Mas é, a peça agora do Nomadismo, a gente, por ser um experimento que a gente usa muito, a gente já decidiu, inclusive,

0: poder dar conta e compor isso tudo. Inclusive, eu tenho que arrumar porque já esgotou os ingressos. Pois e é, a gente vai atualizar ele agora, porque a gente ia colocar 30 pessoas, mas a gente está vendo se consegue colocar 40, então a gente vai ampliar um pouco para quem quiser ainda assistir. Justamente, vá lá, adquira, porque como realmente não cabe mais que 40, porque é o limite mesmo, infelizmente a gente está limitando através do Simpla, gratuitamente, mas aí, enfim, é só para a gente poder ter esse controle de acessibilidade, justamente para todo mundo conseguir assistir. Então a peça ela acontece, as pessoas vão ficar ao redor para poder assistir, desde o início até o final da peça, e que ela termina justamente com uma grande celebração, não apenas da companhia, mas uma celebração da vida, né? Que a arte é justamente isso, o encontro da vida com o efêmero, com tudo aquilo que pode transcorrer dela, né?
1: E só somando a resposta do Diego da pergunta anterior sobre como é que cada público vai se relacionar com a proposta, acho que o nomadismo, né, o Como Construir uma Máquina de Guerra Teatral, é uma proposta diferente do que a VSQ normalmente traz, mas ao mesmo tempo a gente sempre é carinhoso com o nosso público, a gente trata bem, então acho que venha acompanhar esse novo procedimento, esse novo engajamento artístico nosso. Você, público novo, você, público que já está com a gente há um tempo. E eu acho que é isso, essa formação de público. E ao mesmo tempo que, claro, a gente tem muita dificuldade de levar, nossa, 100 pessoas por apresentação. Tipo assim, nosso sonho era realmente toda apresentação ter 100 pessoas. Mas esse ano, fácil, a gente já se apresentou para mais de 3 mil pessoas. Tipo assim, com certeza. Então, acho que também é isso. Tem gente que está nos assistindo. Claro, dinâmicas, né? Se você pensar 3 mil pessoas para um certo tipo de público, é pouco. Tipo, o Wicked em São Paulo leva 1.200 pessoas por dia no teatro, tendo dia que eles têm duas sessões. Ok. Mas, na nossa dinâmica, no interior do Rio Grande do Sul, onde as pessoas não foram acostumadas a ir ao teatro, esse é nosso público. São pessoas que não estão acostumadas. Aqui no Rio Grande do Sul, a gente tem Porto Alegre como esse lugar onde as pessoas vão ao teatro, ou de alguma forma tem esse pensamento, assim, de as pessoas vão ao teatro. E no interior não vão. E mesmo assim, a gente conseguiu chegar fácil, na metade do ano, a mais de 3 mil espectadores. Então acho que também é um número significativo para nossa condição, e acho que a gente está sempre disponível a chegar a mais pessoas. Tipo, 3 mil para uma cidade de mais de 300, ainda falta gente para nos assistir. Então vem ver agora na sexta-feira, e se não conseguir, também vem na próxima apresentação, que vai ter bastante lugar.
2: Bom, mas além da performance tem exposição em memória, que vai de 11 a 16 de julho, né? Com a exposição Areias do Tempo, né? O que o público pode esperar disso? Fala um pouco sobre isso, né?
0: Olha, a gente ainda está tentando descobrir o que a gente está esperando. Não,
1: mais ou menos, né?
0: A gente pensou, e justamente por causa desses 13 anos, por ser tão significativo e por ter esse espaço nosso, né? E, enfim, como a gente foi contemplado pelo Procultura e a gente vai poder produzir esse livro, a gente quis, além do livro, fazer uma grande exposição realmente para relembrar essa nossa história, essa nossa trajetória, tudo aquilo que a gente foi lançando ao longo desses 13 anos, né? E aí, produtor desse projeto especificamente, eu entrei em contato com a Aline, que é uma das fundadoras da VSQ também, e que ela é uma grande artista, uma grande diretora visual e artística de muitas coisas. Na verdade, todo o trabalho que eu faço, eu sempre chamo ela para ser minha diretora artística, porque eu confio na minha vida para ela. Então, justamente por isso, eu perguntei o que a gente podia fazer, e ela falou: eu quero fazer, pode deixar que eu fique responsável. E aí ela idealizou algo muito...
1: uma instalação artística, assim, acho que também o nomadismo é um lado diferente da VSQ, e essa proposta que a Aline está fazendo também é outro engajamento da VSQ numa proposta artística expandida. Eu acho que a gente é um núcleo artístico, claro, a gente muito focado nas cênicas, mas essa proposta que a Aline está trazendo é uma instalação performática. Então, quem puder ir, quem for...

0: vai viver essa experiência de acompanhar uma instalação e ao mesmo tempo estar dentro de uma, vivendo uma performance.
1: Exato, e ela quer brincar justamente com isso, dessa ideia dessa areia que transcorre a ampulheta ao longo desses 13 anos da companhia e que pode transcorrer e pode marcar, né, justamente essa... Porque o tempo é uma coisa muito abstrata, mas ao mesmo tempo que ela vai indo, vai escorrendo, e ao mesmo tempo que escorre, ela vai nos deixando essas marcas de aquilo tudo que ela... de tudo aquilo que a gente viveu. Então a ideia justamente é fazer uma exposição que fique, né, ao longo de uma semana, mas que mostre justamente todo esse tempo sendo escorrido, mas ao mesmo tempo marcando as nossas vivências daquelas pessoas que percorreram, estiveram em algum momento conosco ao longo desses 13 anos, ou que venham a estar ao longo dos próximos anos que a gente vai trabalhar também.
2: A exposição é de 11 a 16.
1: Exato, de 11 a 16.
2: Na sede.
1: Na sede também.
2: Tá.
1: Ela também vai ser gratuita, aí ela vai ficar aberta das 9 da manhã às 17 horas da tarde sempre, mas aí qualquer coisa, que, se alguém tiver alguma dúvida, se alguém quiser tirar alguma outra informação, pode nos chamar nas redes sociais, que a gente vai estar divulgando um pouco melhor isso ainda, porque a gente ainda está tentando terminar de organizar ela toda, porque ela vai exigir bastante. Ela literalmente, ela exige toneladas de organização da gente para poder dar conta disso tudo.
2: Gente, agora 12:20, nós ainda temos que falar sobre o livro Memórias Dramatúrgicas, com lançamento no dia 17, e depois a leitura cênica. Primeiro vamos falar do livro, mas só para dando tempo para que a gente consiga dar conta de toda essa programação.
1: Por favor. Eu peguei aqui minha colinha da programação, porque eu tinha anotado ela para não me esquecer, porque é bastante coisa também. Mas quanto ao livro, né, é um sonho nosso muito antigo, que como a gente tem muitas peças autorais nossas, que de alguma forma elas pudessem ficar registradas, né, carimbadas num papel, para que não só registrasse a nossa história, a nossa trajetória, mas também estimulasse outros grupos a olhar essa peça e talvez dar um outro significado, dar uma outra forma de existência ao espetáculo, né? Então, quando surgiu essa oportunidade da gente poder produzir um livro e fazer todas essas intervenções possíveis, a gente se empenhou muito em escrever um projeto que pudesse dar conta disso. E aí, no início desse ano, eu ministrei uma oficina de dramaturgia aberta ao público, para aquelas pessoas que quisessem conhecer e aprender um pouco sobre dramaturgia. Ela foi online, a gente teve pessoas, inclusive, da Bahia fazendo essa oficina com a gente, várias pessoas aqui de Pelotas, e, enfim, fizeram oficina para poder ser estimuladas a ter o processo criativo de saber como é que se faz uma dramaturgia. Logo depois também eu fiz essa mesma oficina para os alunos lá da Francisco Carúcio, do projeto de teatro que tem lá da escola, e eles também fizeram a mesma oficina para poder participar. Por quê? Porque essa oficina, ela estimulava as pessoas a competirem. Competir é uma palavra feia, né? Mas para poderem participar de um concurso dramatúrgico que a gente promoveu. Porque além das duas peças que compõem o livro, a gente quis fazer um concurso dramatúrgico para que outra pessoa que não fizesse parte da companhia, mas que tivesse desejo de ter a sua dramaturgia, ter o seu texto publicado, pudesse compor junto com a gente. Então a gente fez uma grande seleção de vários textos que vieram de todos os cantos do Brasil, né, digamos assim, da Bahia, daqui de Pelotas, e a gente teve um trabalho gigante para poder selecionar um texto para poder compor. Então selecionamos o texto da Agatha Neri, que é A Menina que Guardou o Tempo, e que ele compõe junto com a peça Dona Frida, do Thales Echeverry, e A Cara com Zé, enfrentando Fake News, que é da minha autoria, esse livro de uma trilogia de dramaturgias de teatro, para estimular as pessoas a justamente terem esse acervo de peças de teatro na sua casa, na sua escola, porque uma das contrapartidas que a gente vai fazer também, a gente vai ter 300 livros sendo distribuídos para as escolas de Pelotas, para que os professores de teatro, os professores de arte, os professores de literatura possam ter esse acesso, né, a esse livro também.
2: Eu acho que vocês fascinantes, vocês têm todo um envolvimento muito forte com a academia, pelo menos os que eu entrevistei aqui de vocês são assim, né? E ao mesmo tempo esse posicionamento que é muito fascinante, que é de, entre aspas, se sujar de mundo e atravessar esses mundos que são, muitas vezes, são tão separados, né? Eu acho muito bonito. E ainda tem a leitura cênica, então, Crônicas de um Amanhecer Abortado, no dia 25.
1: Eu vou agora pegar a agenda para não ter problema. Bom, então, só para poder relembrar, né, fazer um panorama geral, a gente começou as festividades no dia 28, lá em Santa Rosa. No dia 3 de 7, nós temos o Nomadismo, nas 19 horas, né?
0: Amanhã.
1: Amanhã, no caso. É, amanhã, sexta-feira. No dia 11 ao dia 16, a exposição. No dia 17 do 7, nós temos o lançamento do livro. A princípio, nós estamos ainda montando realmente a organização dele, porque como é um lançamento de livro, a gente vai fazer todo um evento de lançamento, a gente está convidando algumas pessoas específicas e logo a gente vai estar divulgando na nossa rede social para aqueles que desejam estar lá nesse momento de festividade com a gente, que possam adquirir um ingresso gratuito, mas justamente para ter esse controle de público para poder fazer um evento de qualidade, né? Aí... No dia 22, nós teremos uma apresentação da peça Cara Infantil aqui na cidade, que nós vamos estar divulgando logo, logo. No dia 25, nós teríamos a apresentação do Crônicas, porém, ela seria num espaço que pediu para que a gente pudesse readequar no momento, que seria na Casa do Trabalhador. Porém, aí teve um problema de agenda deles, aí eles pediram para a gente transferir. Então, a gente ainda está negociando com eles para qual dia vai vir essa leitura cênica do Crônicas de um Amanhecer Abortado. Mas em breve a gente vai estar divulgando também nas nossas redes sociais. E no dia 31 a gente retoma com o Nomadismo, ou Como Construir uma Máquina de Guerra Teatral, para aqueles que não conseguiram assistir, não irão conseguir assistir amanhã. Mas aí a gente só relembra para aqueles que de alguma forma pegaram o ingresso, por favor, vá, porque os ingressos são limitadíssimos. Então, se alguém já reservou o ingresso, só para não deixar alguém de fora e não vá, e também, né? Então é muito importante isso.
2: Bom, gente, meio dia mais 25 minutos. Eu agradeço muito a participação de vocês, dando de novo parabéns. Uma grande conquista aí. Não só para a VSQ, mas para Pelotas, né? Um baita reconhecimento. Muito obrigada. Uma excelente execução desse aniversário, essa celebração tão bonita prevista aí desse mês. Muito obrigada.
0: Obrigada.
2: A gente conversou com a Kel Marum, também o Diego Carvalho, da... Você sabe quem? Companhia de Teatro. Lembrando então, programação 13 anos da VSQ começa, ou melhor, é a segunda, né, parte. Amanhã, na sexta-feira, dia 3, a partir das 7 horas da noite, na sede da companhia, performance Como Construir uma Máquina de Guerra Teatral ou Nomadismo, na rua Dom Pedro II, 458. Visto, né? Beleza. Depois, então, ainda tem mais. Áreas do Tempo, que é uma exposição do dia 11 ao dia 16, o lançamento do livro Memórias Dramatúrgicas no dia 17, e aí o resto eu vou ficar devendo, porque me comparo agora, mas depois, quando a gente passar essa matéria para o site, vai tudo direitinho, também nos cards do Instagram, para dar bastante visibilidade, porque a VSQ merece. Muito obrigada. Então tá. Meio-dia mais 27 minutos. Só antes de acabar, eu só queria dar mais uma informação, que é justamente o lançamento do livro do Instituto Mário Alves, né? O pessoal estava nos pedindo para dar a divulgação. Os escritos do Mário Alves, que é jornalista, dirigente político, foi assassinado pela ditadura militar em 1970. Esses escritos chegam então ao público pela primeira vez reunidos em livro. Lançamento dos dois volumes de Vida e Obra de Mário Alves acontece hoje, às 6 horas da noite, inverno, né? 6 horas da noite, na sede do IMA, ou seja, o instituto que justamente leva o nome do Mário Alves, Instituto de Estudos Políticos, Mário Alves. A entrada é gratuita, a obra que foi organizada pelo professor Renato da Silva Della Vecchia está dividida em dois volumes, depoimentos e textos econômicos, e depois textos políticos, partidários e jornalísticos. Juntos, eles reúnem pela primeira vez a produção intelectual do Mário Alves, além de depoimentos que ajudam a preservar sua trajetória. Ele foi jornalista e dirigente do PCB, o Partido Comunista Brasileiro, também depois do Partido Comunista Brasileiro Revolucionário, o PCBR. Foi assassinado em 1970, durante a ditadura, e o caso do Mário Alves se tornou um dos símbolos da luta por memória, verdade e justiça. Está feito convite hoje, a partir das 6 horas da noite, na sede do IMA, na rua Coronel Alberto Rosa, 164. A entrada é livre. Dei meu recado. Tem mais algum recado para dar?
3: Eu tenho mais algum, que foi um nosso destaque, que o Cine, o FEPEL, existe. dirigir hoje, às 19 horas, o documentário Apocalipse nos Trópicos, de Petra Costa, diretora indicada ao Oscar por Democracia em Vertigem. A sessão é gratuita e aberta ao público na sala da Rua Lobo da Costa, 447, com classificação indicativa de 14 anos. O documentário acompanha por 4 anos o pastor televangelista Silas Malafaia, que prega para milhões de fiéis enquanto atua como conselheiro próximo do ex-presidente Jair Bolsonaro. Segundo a sinopse de divulgação, o filme retrata um país onde a fé deixou de ser um refúgio privado para se tornar um campo de batalha a céu aberto. A obra também aborda o uso da religião pelo governo durante o enfrentamento da pandemia e a motivação espiritual e apocalíptica presente nos ataques do 8 de janeiro, iluminando, nas palavras da produção, uma história que ainda não terminou. Então, exibição do documentário hoje, às 19 horas, na programação do Cine UFEPEL, na Rua Lobo da Costa, 447, é aberto ao público, gratuito.
2: Beleza, vamos dar os recados de hoje. Agora já meio-dia, mais 30 minutos. Agradecemos a companhia de todos vocês. Voltamos amanhã, a partir das 11 horas da manhã, aqui na 104.5 FM, e também nas redes sociais da Rádio com Pelotas, no Facebook e no YouTube. Muito obrigada pela companhia. Beijo para todo mundo. Até amanhã, se Deus quiser, sem chuva. Tomara.
3: Até.

0: Meio-dia e 31 minutos.
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2: Boa tarde, ouvintes e internautas. Estamos iniciando Sociedade em Debate nesta primeira quinta-feira do mês de julho, que cai no dia 2 de julho de 2026. Estamos iniciando Sociedade em Debate. Eu, Nair de Matos, acompanhado já das parcerias aqui de sempre do Sociedade em Debate, Luiz Carlos Vaz e Vera Lopes. Boa tarde, Vaz.
3: Boa tarde, Lair. Boa tarde, ouvintes, teleouvintes, internautas. Agora tem um monte de coisa, né? Nós estamos aí numa semana diferente, Lair, porque nós estamos em plena Copa do Mundo, então a gente não sabe se fala dos problemas da cidade ou se fala dos problemas do mundo, falando em Copa do Mundo, mas a gente vai levando aí. A Vera é que entende essas coisas de futebol muito mais do que eu. E esse menino, como é que é o nome? Desculpe, te perguntar.
4: Boa tarde para todos. Chamamos de pintor.
3: O Leonardo que entende futebol.
4: É nome de gênero. Exatamente. Tem que ter cuidado para falar com ele. É protagonista. Esse nome não é fácil, viu, Leonardo? Carregar um nome desse não é fácil. Mas boa tarde para todos. Além desse evento futebolístico e tal, nós temos que deixar registrar aqui que estamos na semana de aniversário de Pelotas. Eu na verdade, não fiz as contas, Vaz nem Lair, mas são, acho que...
3: 214. Pois é, eu sempre tenho uma exposição fotográfica segunda-feira que vem, na qual eu participo. Pô, que gancho do BDS,
4: Que
3: eu tinha combinado.
4: Ficou combinado, então.
3: Inclusive, eu vou fazer a abertura da exposição. Imagina que eu pegue o microfone e não largue mais assim. Abre às 2 horas, foram umas 3 horas. Eu tá bem, pessoal, agora pode passar para. São vários fotógrafos de Pelotas aqui, e pelo menos que moram aqui. E a exposição tem como tema assim a história de Pelotas, a cara de Pelotas, como é que cada um vê a cidade onde mora. Abre segunda-feira, às 2 horas, na Sala Frederico Trebbi, que tem esse nome bonito, que é ali o saguão da prefeitura. Dia 6, segunda-feira, ali na Prefeitura Municipal. E hoje à noite, já que eu estou na agenda social aqui, na Livraria Vanguarda, Vera Lopes, vai ser lançado o livro do Pedro Moacir, Vidas Rasgadas, um romance que tem o prefácio do jornalista Luiz Carlos Vaz, mas
4: tudo de novo.
3: E vai ter uma sessão de autógrafos no shopping, na Livraria Vanguarda, a partir das 18 horas, com uma conversa com o escritor. Nós vamos conversar um pouco com o Pedro Moacir e depois vamos à sessão de autógrafos. Eu vou cobrar várias coisas do Pedro, que quando ele escreveu o primeiro romance dele, A Memória, um Cavalo Selvagem, ele dizia assim: este é o primeiro e derradeiro livro. Então ele se prepare, porque eu vou puxar o brim dele logo mais. Mas como?
2: Se começou, meteu a escrever mais.
3: Começou e gostou do negócio, gostou de escrever. E estamos aí. Hoje tem, eu acho que, 3 jogos da Copa. Eu tenho a menor ideia quem joga hoje. Mas
4: Agora, com a devida licença, agora, Vaz,
3: acho que o Leonardo deve saber.
4: Vou atalhar aqui a tua conversa só para dizer que tem algumas palavras que eu acho que deveriam ser proscritas dos nossos vocabulários. Uma delas é nunca, a outra é sempre. Depois eu vou pesquisar mais para ver se tem algumas mais que me ocorrem. Mas essas aí só servem para queimar a língua de quem um dia disse: nunca mais voltarei, sempre farei, estarei a teu lado. E por aí afora, né? Então fica aqui o registro.
3: Isso
4: ainda
3: até é letra de música, Vera.
4: Pode
3: sempre
4: ser.
3: Sempre estarei a teu lado.
4: Ah, bom,
3: só falta fazer uma música.
4: Se tivesse vivo.
3: Enquanto isso, Vera, está chegando ao nosso estúdio a Marialda Medeiros, que é a secretária de Política para as Mulheres. Acertei? Seja bem-vinda.
5: Muito obrigado, boa tarde a vocês, boa tarde aos ouvintes da Rádio Com. É sempre um prazer estar aqui nesse espaço com vocês, né? E juntamente com todos os ouvintes, né, que eu sei que seguem aí fielmente a Rádio Com.
3: Tá bem. E
4: política para mulheres.
3: Eu
4: Vaz,
3: fico assim muito,
4: a secretaria,
3: muito alegre e muito triste ao mesmo tempo. Poxa, hein, Vera, certo? Que nem o nunca e o sempre, né?
4: Isso.
3: Mas tudo bem, chegamos nesse ponto, né? Quando a gente precisa ter algumas secretarias para defender assuntos que ainda são um problema, causam problema no entendimento das pessoas, né? Hoje, por acaso, né? Acho que mataram mais uma mulher. Isso já não é mais manchete. Agora já está na manchete, a terceira ou quarta capa, né? Mas lá em Bagé, onde eu morei, porque eu não sou de Bagé, eu sou da Olha Negra, hoje se descobriu, com farta documentação, 9 pessoas foram presas que gravavam tortura com menores, animais e pessoas, dessas inimputáveis, como é que você diz o nome mais correto?
5: Vulneráveis.
3: Vulneráveis. Então, assim, que mundo é esse, Laís?
2: Em Bagé.
3: Em Bagé. E assim, não é assim.
4: O registro tem 2 policiais militares entre esses 9 detidos.
3: Porque não é assim. Começou uma investigação. Não, hoje prenderam as pessoas. Prenderam a pessoa, o material todo gravado que era colocado nesse troço.
2: Eu vi uma coisa há 2 dias atrás. Será que é o mesmo episódio? Ali falava nos empresários.
3: Não, mas digamos assim, hoje se efetivou. Eu acho que sim, mas hoje se efetivou isso. Então, eu digo assim, secretária, que mundo é esse que a minha mãe me colocou para eu chegar assim, olha, tem que ter uma secretaria para isso, para aquilo, porque as pessoas parecem assim que não pertencem à sociedade, são, sei lá,
5: aqui em Pelotas é algo bem específico, né? Porque aqui em Pelotas, por exemplo, hoje a secretaria é uma secretaria nova, a gente está aí em funcionamento há 1 ano e meio agora, né? Por conta, eu sempre tenho dito isso, por conta da luta do movimento de mulheres na nossa cidade, né? Que foi acolhida pela atual gestão, enfim, e que criou, assim como criou outras secretarias novas também, por força da luta dos movimentos sociais, mas criou essa secretaria, a gente está aí há 1 ano e meio, mas a gente tem 2 serviços que muitas vezes as pessoas dizem, ah, mas eu nem sabia, né? A gente está com 2 serviços vinculados a essa secretaria, né? Que é o Centro de Referência ao Atendimento da Mulher, né? Que sofre violência, e também a Casa de Acolhida. A Casa de Acolhida é o serviço mais antigo, porque tem 23 anos, completou 23 anos agora. Né? E o Centro de Referência completou também agora este ano 12 anos. Então, quer dizer, esses serviços, eles já existiam dentro da administração pública, né? E ainda hoje a gente ouve as pessoas dizerem que não sabiam, não tinham conhecimento, né? Não sei se vocês viram no noticiário, semana passada nós tivemos aquele cadastramento para as mulheres em função, né, da carteira, né, de motorista, enfim. E foi específico para as mulheres e algumas inscrições foram feitas lá na secretaria, né?
3: A
5: secretaria fica ali na rua Dom Pedro II, 813, entre 15 de novembro e Anchieta. Né? É o mesmo prédio funciona o centro de referência de atendimento à mulher. Tá?
3: Dom Pedro II, me repita o número.
5: Dom Pedro II, 813.
3: 813, tá.
5: Entre 15 de novembro e Anchieta. Perfeito. E as mulheres chegaram lá e algumas dizendo, bah, a gente nem sabia que tinha... que tinha a existência da secretaria, né? E a gente dizia, pô, já tem um ano e meio também, né, da secretaria estando estabelecida, no primeiro momento não nesse prédio que nós estamos, né? Mas foi necessário, inclusive, trocarmos de prédio em função de que esse serviço do CRAM, né, deveria ficar junto conosco. E ali a gente tem, né, uma porta de entrada para as mulheres terem uma escuta qualificada, para as mulheres poderem ter um atendimento de assistência social, psicológico e jurídico também. Né? Então a gente precisava também qualificar o espaço, e o CRAM está situado nesse mesmo prédio, né, que nós estamos. Mas é bom dizer que a gente teve aí, no dia 18 de junho, a apresentação do fluxo de trabalho e ação da secretaria, mas também com o conjunto daquelas instituições que fazem parte da nossa rede direta de atendimento, que é o Ministério Público, né, através da juíza, através do promotor, e a delegacia da mulher, a DEAN, e mais o conjunto das duas patrulhas Maria da Penha que nós temos aqui, que é a patrulha Maria da Penha da Brigada e a patrulha Maria da Penha da Guarda Municipal, né, que a gente conseguiu que voltasse, né, também existiu durante um tempo, depois ficou desativada, e agora a gente conseguiu com que também ela retornasse em função de todas as situações, né.
4: Sim. Mas, pode... Só uma informaçãozinha, o atendimento dessas patrulhas é permanente,
5: A patrulha, ela funciona, as duas patrulhas, tá? Elas começam a funcionar a partir das 8 da manhã e vão até as 17h30 da tarde. A partir daí, agora depois eu também...

0: dizer que as brigas, as piores brigas que eu pude ver, geralmente elas acontecem de noite. E é mais lá no fundo da noite, sabe? Uma, duas, três horas. São terríveis, assim, de, sabe...
1: Por isso que a gente tem
0: mal para a vizinhança.
1: É por isso que a gente tem esse apoio, é por isso que a gente tem esse apoio tanto das viaturas, né? Após esse horário, a gente tem também esse apoio das viaturas para que possam estar nos auxiliando. Mas, por exemplo, assim, ó, a gente teve há duas semanas atrás uma situação, e aí é bom dizer, né? Quando o colega dizia, eu fico pensando que mundo a minha mãe e meu pai me colocaram, né? Porque também naquele período a gente ouvia dizer que em briga de marido e mulher a gente não tinha que meter a colher, né? É. Hoje a gente diz que tem que meter sim, né? Sim. Porque duas semanas atrás a gente conseguiu salvar a vida de uma mulher, né? No sentido de que, inclusive, por força de um vizinho que fez a denúncia, né? A gente conseguiu chegar com a viatura lá, e eu digo a gente mesmo não estando junto, mas a viatura conseguiu chegar no local e dar assistência necessária, né, para essa pessoa. Então, partindo daí, também dizer que hoje é fundamental, né, a gente sabe do compromisso que nós todos temos enquanto entes públicos, né? A gente sabe os compromissos, inclusive políticos, que a gente acabou, né, colocando aí e que a gente iria cumprir. Mas é essencial que a sociedade também ela consiga se mover nesse sentido, né? Por isso que hoje a gente diz que sim, a gente mete a colher em briga de marido e mulher. Porque hoje a gente também tem canais de denúncia que também protege as pessoas que fazem a denúncia. As pessoas não são identificadas, né?
2: Imagina, a gente dá uma denúncia, claro, eu vou fazer uma brincadeira. E aí a pessoa chega e diz, olha, o seu vizinho diz que o senhor anda batendo na sua mulher. Qual? Aquele vizinho que diz? Quer dizer, a pessoa que avisa de um desentendimento que pode causar um problema, é garantido a ela um sigilo, né?
1: Sim, um sigilo. É?
2: Eu nem sei se a pessoa tem que se identificar, o telefone.
1: Não, a única questão que é sempre solicitado é que as pessoas, ao fazer a denúncia, né? E hoje a gente também tem um outro canal, fora o canal direto com a rede, mas através dos telefones, que depois eu também vou deixar aqui para vocês. Mas a gente tem hoje também, por exemplo, uma ação da secretaria, que é a Caixa Lilás, né? A gente instalou uma Caixa Lilás na entrada, na porta de entrada da secretaria. A gente instalou uma outra na Câmara de Vereadores, na rodoviária e num dos prédios mais centrais aqui do SANEP, né? E a gente tem aí já um rol de outros estabelecimentos que também nos solicitaram a Caixa Lilás. Por quê? Porque as pessoas podem ir ali, as pessoas podem deixar a sua denúncia, não precisam se identificar. A gente faz uma vistoria, geralmente uma vez a semana, passando por elas, abrindo as caixas, vendo, né? A gente tem uma colega lá na secretaria responsável para fazer isso, vendo o que a gente tem. A gente tem tido um retorno bem expressivo, né? Com relação também o que a gente encontra dentro da caixa, enfim. E a gente pede que as pessoas não precisam se identificar, mas elas podem sim, né, colocar endereço, enfim, para que a gente possa agir com rapidez, como foi essa situação que eu observei há pouco, né, que mesmo sendo via telefone, mas a pessoa não se identificou e a gente conseguiu fazer com que a viatura chegasse na casa dessa pessoa, né?
2: Claro que vocês têm gente especializada para ver até se não é uma denúncia falsa, se não é um...
1: É, assim, ó, chegando em nós, a gente já de imediato faz a comunicação com esses entes que formam essa rede direta, né? Então, a gente já comunica e eles vão e eles fazem, né, então, essa busca, essa verificação. A gente tem um outro trabalho por dentro do centro de referência, que é a busca ativa. Essa busca ativa é a partir daquelas situações que nós já temos conhecimento. Para vocês terem uma ideia, agora eu saí da secretaria, mas estava começando sim uma reunião de avaliação que a gente tem, né, comumente durante as semanas, né, uma vez na semana, enfim, também com esses

0: agentes diretos, porque às vezes as pessoas nos cobram, ah, mas a gente tem que saber, enfim. Tem situações que são sigilosas, né? São sigilosas por quê? Porque tem mulheres que, inclusive, que são as mulheres que vão e são acolhidas na casa de acolhimento, né? Que é uma casa que a gente não pode estar dando endereço, sim, lá, enfim, lá. Porque as mulheres que estão lá são mulheres que estão na iminência de risco, inclusive, de vida, né? De forma mais expressiva, sim, né? Porque a gente tem várias situações, né? Tem situações das mulheres que pedem a medida protetiva, mas que não têm a necessidade de sair, né? Ou do seu rol familiar e das suas próprias casas, né? Geralmente nessas situações
1: tem os filhos para criar,
0: isso, então, e assim, nessas situações, e quando tem uma precariedade maior, o próprio Ministério Público já indica que o próprio agressor ele possa estar usando uma tornozeleira ou não. Então essa mulher ela não tem, né, essa necessidade eminente de ser abrigada fora da sua residência, né? E são várias situações que a gente vive, porque tem mulheres que sofrem violência, tem os filhos que têm algum tipo de deficiência e que muitas vezes também retirá-las de dentro da sua própria casa, é retirar também os seus filhos, claro, e muitas vezes tu mexe na rotina daquela criança, né, que tem também uma necessidade especial. Então assim, ó, não é só a violência em si, a gente lida com a violência direta para tirar essa mulher desse ciclo de violência, mas a gente também acaba lidando, né, com o que vem junto com isso, né, como foi esse exemplo que eu dei, quando elas têm um filho. A casa de acolhida, ela consegue hoje acolher 20 pessoas. Entre essas 20 pessoas, também são computadas a mulher que sofreu a violência e os seus filhos de 0 a 13 anos. Sim. Passou de 13 anos, a partir dos 14 anos, essas crianças a gente procura, então, também com a rede mais ampliada, no caso, aqui com assistência social, tentar colocá-lo num abrigo. Por quê? Porque elas têm uma condição de 3 a 6 meses para ficarem abrigadas na casa, né? Dependendo do processo de cada uma, enfim.
1: E buscando solução, claro, em função do, entre aspas, do agressor.
0: Sim, sim. Né? Então é todo um processo, né? É. Então elas têm para ficar na casa acolhidas de 3 a 6 meses, né? Isso. Então, dentro desse espaço de tempo, algumas, inclusive, são desabrigadas em menor tempo, né? Quando realmente assim a justiça consegue encaminhar. E nesse encaminhar com mais celeridade, né? No dia 18 de junho a gente apresentou o fluxo e nós criamos um protocolo, né, entre esses entes, né? Primeiro pensando que esta mulher ela não pode novamente passar por momentos de violência, e a gente diz que ela não pode passar, ela não pode ser novamente, né, vitimizada, né, pelo que aconteceu, pela violência que ela sofreu, né? Quando ela nos procura, quando ela procura a rede, é porque ela tem a ciência de que ela precisa e ela deseja, né, sair desse ciclo de violência, né? Então ela não pode chegar nesses espaços que nós temos na rede como um todo e ser revitimizada. Por que que eu digo isso? Porque o ano passado, assim que nós assumimos, a gente tinha a fala de algumas mulheres que diziam que chegavam em determinadas instituições para buscar ajuda, buscar socorro, e a primeira coisa que perguntavam a elas é o que que elas fizeram, né? Então, uma pessoa que já está machucada, que já está fragilizada, chega para pedir uma ajuda e ainda tem a desconfiança de que ela fez alguma coisa, no sentido de que merecia passar pelo que estava passando.
1: Assumir a culpa da
0: em função, né, disso. Então, essa rede e esse protocolo, ele vem para isso. Assim, primeiro, para que a gente possa dar, sim, um acolhimento, um atendimento humanizado, com qualidade, porque nós temos, principalmente, onde elas recebem diretamente o atendimento, que é o centro de referência, profissionais qualificados para poder recebê-las e poder estar dando assistência necessária que elas precisam, né? Então, num primeiro momento, é para que ela se sinta realmente amparada. E depois, para que a gente possa inclusive todo esse movimento processual, enfim, que a gente possa estar dando uma celeridade, que as mulheres não precisam ficar muito tempo também, né, esperando que tenha algum tipo de resultado, enfim, né. A gente, só para finalizar essa minha fala, nós, depois que nós assumimos, nós tivemos a grata satisfação, e até hoje a gente agradece muitíssimo, assim, porque a gente conseguiu estabelecer um diálogo muito sincero, muito fraterno entre esses entes, né? Que também era algo que muitas pessoas diziam que não existia, e a gente conseguiu estabelecer esse diálogo, né? Então, quando a gente reúne, como agora, né, eu saí de lá, estava acontecendo, porque esse encontro, por exemplo, de hoje, é para fazer avaliação de alguns casos, né, que tem que ter uma atenção, né, maior, enfim. E quando a gente consegue sentar com a representação de todos esses entes que estão ligados à rede direta, a gente também consegue superar, né, algumas barreiras. E esse protocolo é para isso, né? Para a gente tornar essas mulheres e perceberem que essas mulheres, elas têm sim uma rede hoje em Pelotas que apoia, que acolhe, né, e que, acima de tudo, faz a escuta qualificada, sem julgar, né, e sem fazer essas perguntas que, para mim, são muito insensíveis, de que, bom, elas tenham que ter feito alguma coisa para merecer passar pela violência que passaram, né.
1: Muito bem, nós estamos conversando com a secretária Marialda Medeiros, da Secretária de Políticas para as Mulheres. Saindo um pouco dessa questão da violência, que outras políticas a secretaria desenvolve, tipo de saúde, prevenção? Diga, Vera Lopes.
2: Eu tinha um gancho
1: faça o seu gancho.
2: Em relação a isso que a secretária falou, queria saber quais são os... Como é que eu vou te dizer, assim, quais são as referências para atendimento a essas pessoas? No início, secretária, a senhora falou em atendimento psicológico, médico,
0: isso dentro isso dentro do centro, né? Do centro de referência.
2: Isso dentro do centro de referência. Eu queria justamente saber quais são os suportes que vocês têm.
0: Sim.
2: E de onde vem esse suporte, se é da...
0: Eu falei em uma única rede, né? Que eu falei na rede direta. A rede direta é a rede que atende diretamente as situações, né? Que é, então, entre os entes do Ministério Público, DEAN, as patrulhas Maria da Penha e a secretaria a partir dos seus serviços, né? Do centro de referência e também da casa de acolhida. Mas nós temos uma segunda rede que a gente chama de rede ampliada. E é com essa rede ampliada que também a gente faz o diálogo para quando essas mulheres tenham a necessidade, por exemplo, se é para a área da saúde, né, no sentido de serem acolhidas também pelo um CRAS, da assistência social, pelo um CRAS, pelo um CREAS, né, pelo um CAPS, enfim, a gente tem essa rede toda, né, que a gente chama de ampliada.
2: O CAPS é atendimento psicossocial, né?
0: Psicossocial, sim. Inclusive para as crianças, né? Porque tem o CAPSI, e que quando há necessidade dos filhos terem algum tipo de atendimento, a gente também faz, né, esse diálogo para que essas crianças, elas possam estar sendo atendidas, né? CRES, CRAM...
2: CRES o que que é?
0: O CRES é o Centro de Referência de Atendimento Social também, né? Alguns lidam mais com a questão do idoso, enfim, são situações mais específicas, mas temos os CRAS também, né? Que são os Centros de Referência de Atendimento também, esses vinculados à assistência social, né?
2: Resumindo, vocês têm especialistas que podem dar o suporte
0: fora dessa rede direta, sim, por isso que a gente chama de rede ampliada. Porque precisando, a gente vai, né, e solicita o atendimento nessas redes, né?
2: Até que
0: inclusive para a educação, porque às vezes as pessoas dizem,
2: encontrar...
0: não entra na rede ampliada, entra na rede ampliada. Porque quando a gente tem a situação das mulheres, elas têm que sair da sua residência, e os filhos que estudam em escolas próximas àquela residência também têm que se deslocar com elas, a gente também tem que fazer esse movimento. Então, essa rede ampliada, ela acaba atingindo, né, todas as demais secretarias a partir dos seus serviços, que a gente pode estar, então, solicitando voltando para atendimento mais específico dessas mulheres.
2: Até apontar um caminho que ela possa desdobrar um... Quem sabe uma vida...
0: Mas eu queria voltar nessa pergunta do que tem como política, né?
1: Sim.
0: E eu tenho dito isso, nós, embora tendo que enfrentar, né? E isso é diariamente, gente, a questão da violência, nós também pensamos em políticas que possam possibilitar, e para nós é um ponto que a gente tem trabalhado muito, possibilitar que essas mulheres elas possam ter autonomia, né? E para ter autonomia, a gente sabe que passa pela questão econômica, para isso elas precisam ter um trabalho, né? Então a gente tem várias ações voltadas para que essa mulher ela possa ter uma formação específica, e não somos nós que dizemos isso. Hoje mesmo a gente está com um ciclo de conversa indo nas regiões aqui do nosso município. A gente tem um mapa, que a gente pegou um mapa de Pelotas, né? E a partir de todos os dados que a gente tem da Polícia Civil e também da Secretaria de Segurança, quais os espaços onde tem mais ou menos violências, né, contra a mulher na cidade, né, que a gente consegue fazer, identificar. Sim. Isso. E aí a gente tem ido nesses espaços, feito conversas com grupos de mulheres, acionando associações de bairros, aqueles bairros que tem, clube de mães, enfim, outras atividades que existam dentro do bairro e que as mulheres estejam incluídas, né? Para a gente poder pensar naquilo que essas mulheres elas realmente desejam para poder vir a ter, né, essa autonomia, ou aquelas que muitas das vezes, e a gente tem se deparado com isso, dentro dos bairros, elas acabam tendo um trabalho, fazendo um trabalho informal, que muitas das vezes a própria sociedade como um todo não conhece, né? A gente tem mulheres aí, a gente fala muito, ontem eu ainda disse isso, né? Em função de estar se aproximando aí a Fena Doce, eu disse, a gente tem mulheres que trabalham sim com doces, que trabalham com salgados, na panificação, enfim, mas fazem isso para que elas tenham um ganho mais rápido, né? Mas não conseguem sair daquele ciclo ali dentro, né? Sim. Então a gente também tem procurado fazer algumas parcerias com o SEBRAE, com o SESI, com o SESC, enfim, para que a gente também possa dar visibilidade e elas possam estar também entrando e explorando outros espaços para mostrarem aquilo que elas já produzem, né? E as que ainda não têm, então a gente está fazendo toda essa caminhada para que elas possam ter uma formação, mas naquilo que ela quer, né? Eu sempre digo, a gente sempre parte daquilo que a gente pensa que é necessário para as pessoas. A nossa caminhada tem sido diferente. Nós estamos indo lá, a gente está ouvindo para saber o que realmente essas mulheres querem, qual o seu interesse, enfim, para buscar, né, junto a essas parcerias, dar uma formação. Enfim.
1: A gente não pode propor nada sem efetivamente conhecer a situação, como é que é, como é que deixa de ser. A gente sempre pensa uma coisa ideal, olha, vamos proporcionar isso. Não é isso que eu estou precisando de coisas, às vezes, mais imediatas, mais simples.
3: E a gente, conhecer é um problema, né? Agora vem a Fena Doce, tudo é festa. Festa, nossa. Mas quem faz o doce? São as confeiteiras. Então, aí pela cidade, nas confeitarias da cidade.
0: Mas para chegar na Fena Doce, né, Laís, são as confeiteiras que já têm um espaço, uma estrutura, né? Tem mulheres que a gente tem se deparado, que, por exemplo, trabalham com doce, trabalham com salgados, e não tem essa estrutura para dar essa visibilidade. Muitas vezes não conseguem ir lá e ter um stand dentro da Fena Doce, porque a gente sabe também que tudo requer ter dinheiro, né?
1: Sim.
0: A gente sabe que as doceiras que vão para a Fena Doce são as doceiras que elas acabam também investindo naquele espaço, né? E aí tem mulheres que mesmo com todo esse trabalho, enfim, não conseguem ainda chegar lá, né? Então, nesse sentido também da gente poder explorar para que elas, se não agora, mas no futuro, né, também possam ter essa possibilidade.
1: De repente, a criação de uma cooperativa, de uma coisa que todas juntas pudessem ter uma força.
3: Eu sou mais pragmático. Eu acho que nós temos que ter um Ministério do Trabalho bem preparado, com bastante gente para trabalhar, com equipamentos e tudo mais, e ir nas confeitarias e ver como é que são as condições de trabalho lá. Não é fácil. Tudo agora festa nacional. Tá bem. E vai ter doce para tudo quanto é lado. Quem fez? Quem é que fez? Em que condições? Agora a carga de trabalho sobre as confeiteiras, né, as trabalhadoras de confeitarias, empregadas, né, se redobra. Né? Então agora ela, a vida é dura para elas agora, no inverno. E lá no verão é pior. Porque no verão vocês...
2: Superaquecimento.
1: É. Calor.
3: Boa parte das confeitarias é espaço adaptado. E aqueles que não é adaptado não foi levado em consideração, foi observado a questão do produto. Agora, de quem faz o produto, não. Uhum. Né? E imagino que é num dia de 35 graus, vamos botar assim, que a Europa está a 40 e tantos.
0: Sim, as pessoas um friozinho, na beira do fogo.
3: Num tacho, na volta dos tachos, a vapor é infernal. É infernal. Né? E aí nós temos mulheres como a Marielda de um lado e tem mulheres de outro lado. Eu peguei uma fala aqui da diretora da Federação das Indústrias de São Paulo. Teve uma audiência pública no Senado, está se tratando agora do fim da 6x1. Pauta importantíssima para a classe trabalhadora, mas sobretudo para as mulheres. Porque mesmo quando elas tiverem 5x2, elas vão ter 6x1 ainda. Né? Porque no mínimo um dia ainda vai ser para o trabalho de casa que ficou acumulado durante os 5 dias ali que ela teve trabalhando por salário. Né? E aí essa senhora, que ela disse? Essa é a mulher que está do outro lado. Né?
1: É.
3: E na questão de classe, né? Na questão de classe.
0: Não, e também tem uma outra questão, né, Laíra? Eu tinha visto essa, achei horrível essa fala. Mas também tem uma outra situação, né, gente, que está num outro lado. A gente sabe que ainda vivemos, né, numa instituição social que nos divide ainda muito, né, em classe social. E que essa realidade que ela aponta aí não é a realidade da maioria das mulheres. Né? Se eu for pegar esse espaço de Pelotas que a gente está indo, caminhando, conversando com as mulheres, né? Essas mulheres, elas não vão... Primeiro, porque a grande maioria delas ainda não tem um trabalho formal. Então, não vão passar por dentro dessa escala, enfim... Mesmo a gente visualizando e percebendo que muitas das vezes trabalham além, né, do que a gente que tem uma carga horária, com um horário de trabalho, enfim, a cumprir, né? Mas não estão ainda não estão dentro desse bloco. E assim,
3: o trabalho informal tem uma carga horária.
0: Porque
3: superior.
0: O trabalho informal acaba, né, muitas vezes fazendo com que essa mulher ela tenha essa carga para além daquilo que ela inclusive pode, né? Em algumas situações de mulheres que elas dizem que só chegam em casa e deitam para poder dormir, descansar e levantar no outro dia mais cedo para continuar, né?
1: Sim,
0: eu digo, a gente, por mais carga de trabalho que tenha, nós íamos conversando agora, eu e a Andrea também, sobre algumas questões, porque antes de vir para cá, eu ainda disse, vou me atrasar, porque eu tive que ir em casa. Geralmente, eu não vou em casa almoçar, né? Eu almoço mais próximo, enfim. Mas tive que ir em casa porque minha filha me ligou, tô com febre, enfim. Fui ver, acho que tá com problema de garganta, assim, não tá com placa, mas a garganta tá bem vermelha. E tava com 38 de febre. E eu disse, a gente ainda consegue se mobilizar e fazer
1: Sim.
0: isso. Entendeu? Sabe? Agora, tem mulheres que elas não conseguem, assim. E a gente sabe que a gente, mesmo também tendo uma outra forma de se mobilizar, muitas das vezes a gente chega em casa, a gente tem sim, tem a roupa para cuidar, tem a comida para fazer para outro dia, porque eu sou uma que eu cozinho à noite para... Como muitas das vezes não dá nesse processo de sair da secretaria em casa e almoçar, eu já levo a minha marmitinha. Então, assim, ó, à noite é que eu faço, né? E o que eu faço pra janta já fica pro meu almoço no outro Sim. dia. Mas eu tenho como fazer essa mobilidade, né? Tem mulheres que a gente tem encontrado nessa caminhada de dialogar que elas não têm esse momento, né? É, tem mulheres que, inclusive, elas não conseguem ter o tempo de deixar os filhos na escola ou de participar de alguma atividade, né, na escola dos próprios filhos, porque nos horários que elas teriam que estar na escola é o horário que elas também estão, né, fazendo uma limpeza, enfim, alguma coisa assim, né?
1: Nós temos que rodar o nosso intervalo comercial, então vou pedir para o seu Zé fazer isso agora enquanto a gente conversa alguma coisa aqui. Tá bem, seu Zé?
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1: Muito bem, estamos de volta com Sociedade em Debate. Estão aqui o Lair de Matos, Vera Lopes e a secretária Marielda Medeiros. Nós estamos quase entrando numa outra parte, mas o assunto é extenso, né? Sobre outros programas que a secretaria, que a senhora gostaria de falar, de divulgar, que a gente não sabe, a gente não conhece, e que poderia até saber, olha, isso pode ser para essa vizinha, para essa pessoa, para minha mãe, para minha filha, para minha mulher.
0: A gente tem um programa que a gente tem trabalhado agora, até porque esse ele abre um leque muito grande, que é o direito delas, né? Por isso que agora há pouco eu disse que a gente não pensou na possibilidade, né, que a colega trouxe aqui, né, mas que a gente pode estar levando também para a discussão em termos de trabalho, enfim, porque esse direito delas nos abre um leque muito grande para a gente poder pensar no que a gente pode proporcionar para essa mulher, né? Principalmente porque nós, para além dessa questão da violência, percebemos que nós temos que dar, né, um caminho para que essa mulher ela possa sim buscar, o que eu já falei, a sua autonomia. E isso passa pela questão de trabalho, né? A gente tem tido, dentro dessa experiência de caminhada, e penso que depois sim, né, que a gente terminar esse ciclo de diálogo nessas localidades, como eu tinha falado, a gente vai sentar para sistematizar tudo, porque o que sai de indicativo lá nas Três Vendas é diferente do que sai de indicativo, sim, no Fragata, e a gente vai ter que tentar fazer, né, uma análise de tudo isso e ver o que, que a gente pode estar proporcionando de forma real e efetiva, né, para essas localidades, que com certeza não vai ser igual, vão ser diferentes, né, as solicitações. E penso que depois disso, sim, a gente vai poder dizer, olha, hoje a gente tem isso específico para oferecer e estamos levando para as Três Vendas, para o Areal, para o Fragata, enfim, área das praias, tais, né, atividades que possam proporcionar com que esta mulher ela possa estar buscando, né, um caminho para que possa sim construir essa sua autonomia. Para vocês terem uma ideia, a gente esteve, nosso último contato foi lá na Colônia Z3, né? Então nós pegamos até quem organizou e chamou para essa conversa foi o CRAS, né, lá. E aí, a gente sempre tem a ideia assim, as mulheres na colônia Z13, a gente sabe que sim, né? Muitas são mulheres pesqueiras também, que pegam junto ali com os homens, né? Porque a grande parte delas também fica muito ali, os homens pescam, mas na hora de chegar, né, todo o produto, elas vão, elas limpam, elas, enfim, né?
1: E ainda se dedicam a fazer artesanato.
0: É, e ainda se dedicam a fazer artesanato, né? Mas mas surgiram descanso. Outras questões.
1: Enquanto os homens descansam.
0: É, mas surgiram outras questões, assim, que a gente não tinha essa ideia que pudesse ser Sim. desejo, né? Que elas desejassem ter uma formação, conhecer, enfim, né? É, por isso que eu digo assim, ó, nós estamos construindo, né? O primeiro ano foi para a gente conseguir realmente se estruturar, enfim, né? Numa secretaria que, inclusive, em termos de estrutura, a gente ainda está lidando com isso, né? Porque é tudo muito novo. Mas a gente quer ter essa visão geral daquilo que as mulheres querem, para que a gente possa chegar aqui num outro momento e dizer, olha, hoje nós temos isso pronto, né? A gente, foi o que eu disse antes, assim, jamais passou pela nossa cabeça tirar coisas da nossa cabeça, da nossa vivência, Sim. que não se relaciona com a vivência dessas mulheres nessa diferença. E é uma secretaria que eu tenho dito que ela lida com uma diversidade enorme de mulheres, né? Então, Sim. são mulheres na sua diversidade geral dentro da cidade, né? Esses dias alguém me disse, eu disse, bom, a gente ainda tem as catadoras, que a gente também tem que fazer essa conversa, né? A gente já está dialogando, por exemplo, com as mulheres que trabalham na área dos táxis, através da associação, né? Dos taxistas, enfim. Então, tem algumas grupos de mulheres que a gente ainda precisa se aproximar mais, né? Para ver também o que elas querem, né? Eu tenho dito, a cidade não é de grupo A ou de grupo B, a cidade é de quem vive nela, e essa diversidade de mulheres está presente nessa cidade, e a gente vai ter que trabalhar com isso também.
2: Tem alguma aproximação com as mulheres trans também?
0: Sim,
2: é
0: sim,
2: significativo o número
0: sim,
2: em Pelotas?
0: Sim, a gente tem através, principalmente, dos grupos que são de ativistas, né, trans, como a gente tem agora ali o grupo da Grupo T, Juliana Martinelli, que hoje está com uma casa, né, compondo uma casa para também acolher mulheres trans, né, mas isso iniciativa desse coletivo, né? Mas que a gente tem um diálogo muito grande, né, com a própria pessoa que coordena ali, que é a Gersi, e que já é uma companheira de luta do movimento LGBT na cidade há muito tempo, né?
2: E
0: a gente tem também com os demais grupos, né? A gente sabe, e não sou eu que digo, os dados nos mostram que, principalmente agora no último relatório que nós tivemos, nacional, que ainda no nosso país, quem morre mais são as mulheres trans e pretas, e as mulheres negras, né? Então, é um grupo que a gente tem também tido uma sensibilidade muito grande. A secretaria também tem uma diversidade, porque a secretaria, ela não se constitui apenas de mulheres cis hétero. Nós temos lá conosco também a presença, né, de uma mulher trans, porque a gente precisa também, nesses espaços, inclusive na hora de acolher, ter a presença dessas pessoas que tenham também a formação para estar lá compondo conosco e fazendo esse acolhimento, né?
2: Uma outra perguntinha assim rápida. Tem fixado na cidade quais são os núcleos de maior violência ou ainda não temos estatística sobre isso? Eu digo núcleos, bairros, enfim.
0: Não, a gente tem assim, ó, o lugar que a gente tem uma acentuação grande de violência é nas Três Vendas, tá? Do bairro Três Vendas. Só que a gente sabe que o bairro Três Vendas é um São vários bairros,
2: são,
0: né,
2: muitos
0: dentro
2: bairros,
0: daquele território, né? Então pega, mas pega o que a gente tem com mais expressão de violência é na área das Três Vendas, né? Depois seguida pelo Fragata, e aí a gente depois se divide com Arial, praias, enfim, e também a zona rural, né? E a zona rural, a gente tem também aí um caminho a percorrer muito grande, porque muitas vezes a mulher que sofre a violência, ela não tem ali o vizinho do lado para meter a colher e chamar.
1: O lado
0: porque
1: é muito longe.
0: O lado são quilômetros, né, que ela caminha para chegar até o vizinho, né? E que também ainda é um desafio nosso, mas que a gente já se aproximou de algumas comunidades lá e também estamos fazendo alguns trabalhos. A gente sabe que mesmo, principalmente por essa condição de não terem vizinhanças muito próximas, né, que muitas vezes dificulta, inclusive, né, para a gente poder acessar diretamente nessas, né, comunidades, mas a gente tem ido, a gente tem feito um diálogo também, porque nós temos aqui duas aldeias indígenas em Pelotas, né, uma, inclusive, liderada apenas por mulheres, que é aquela ali da, se eu não me engano, é a Capiovi, ali na colônia Maciel, né, que é liderada por mulheres, e depois nós temos a outra, que é a aldeia Caigangue, né, mais próximo aqui de nós. Mas, e a gente também tem se aproximado e tem feito essa conversa, e aí nesse sentido também, fora toda essa diversidade, a gente tem que também ir aberto a respeitar as culturas, né, desses grupos, né, sejam eles da população LGBT, que ia para animais, seja, por exemplo, dessa indígena, porque, inclusive, porque são grupos diferentes. Sim. Né, na aldeia Maciel eles são indígenas Guarani, depois a gente tem a Caigangue, cada isso. Um tem e sim, traz a sua sim. Cultura e define a sua cultura de uma forma. Então, quando eu digo que a gente lida com essa questão, não é só com a questão específica, mas com tudo que, né, dentro, que faz parte desse contexto, né,
1: dentro em que as mulheres estão vivendo. Dessa visão, justamente, que a senhora está colocando, dá para tentar dizer assim, Secretaria das Mulheres, mas assim, a partir de que idade... De
0: assim, 8, a gente 9, tem uma, a gente 10, tem
1: há um critério especificamente, de acolhimento.
0: Nós só podemos acolher e atender mulheres a partir de 18 anos,
1: 18.
0: Né? Até os 17 anos ainda não entra nesse rol, né?
1: Sim, entra na secretaria do menor e tal.
0: Que, porque tem toda essa questão de serem menores, mas
1: a violência,
0: mas a mulher inclusive, né, que eu acho que é um avanço,
1: com 14, porque antes, 15, 16 já estão sofrendo.
0: Não, chega cedo assim, né? A gente se depara com situações, né, e que é o que também o próprio movimento ele aponta para nós, né, principalmente se tratando da violência com as meninas, né, porque quando a gente fala de mulheres, mas a gente sabe que nesse rol também tem as meninas, e que são as meninas
1: porque
0: que estão ali, muitas das
1: assim,
0: vezes perdendo a infância, né.
1: Uma menina de 14, 15, 16 anos grávida, ela não está acolhida. Nossa, pela secretaria ainda, porque ela está numa outra situação, né.
3: São 14 horas e 52 minutos, então nós estamos mais ou menos 52 minutos falando sério aqui. Não que eu não vou colocar um assunto que não seja sério também, né? Mas a questão que é sabido, né, que a violência contra a mulher é uma violência predominantemente doméstica, né? Acontece dentro de casa. Michele Bolsonaro, me deu o desplante de colocar esse debate. Está no fim do programa, falando sério até agora, né? Mas as mulheres ganharam as eleições para nós, né? Mantiveram o nosso país num ambiente ainda civilizado na última eleição. Essa lambança toda talvez ajude. Que está rolando lá num ambiente familiar. Vamos colocar isso aqui, porque
0: Deus, pátria, nada
3: família,
0: é isolado, né?
3: Família, né?
0: Nada é isolado, né, Laíra? Assim, quando tu traz essa figura, por exemplo, assim, que parte, né, assim como tantos que a gente tem falado sobre isso, né, de que a nossa presença, inclusive nesses espaços, né, não seriam necessárias, né, que nós deveríamos sim estarmos em casa, né, cuidando dos filhos, da casa, enfim, e não estar atuando em alguns espaços, principalmente uhum. espaços públicos, né? Nós tivemos semana passada a reação também dentro da Câmara de Deputados, se eu não me engano, dizendo, alguém falando que ouvia alguma coisa do Judiciário, Ministério Público, enfim, que as mulheres trans não poderiam assumir cargos, né? Enfim, gente...
3: Por conta, acho, da Érica Hilton, né?
0: Então, assim, ó, mas que contradição quando a gente fala em democracia, né? Porque também, Laíra, a gente tem que se dar conta que hoje em dia todas as pautas que principalmente os movimentos sociais, os sindicatos levantaram as bandeiras de luta, né? Hoje está na boca de todo mundo, mesmo daqueles que a gente sabe que historicamente sempre foram contra a tudo isso, né? Mas penso que a partir dessa figura, de tudo que vem acontecendo agora, né, durante essa semana, esses últimos dias, as mulheres, elas poderão ter sim, né, a gente tem aí uma caminhada, e aí eu estou falando de modo geral, de que a gente tem que ouvir mais mulheres, ler mais mulheres, conversar mais com mulheres, né, mas também a gente tem que diferenciar algumas mulheres, né.
3: Porque
0: se a gente for pegar por esta figura, nós vamos acabar achando que todas as mulheres estão dentro da mesma palheta, da mesma régua, né? Uhum. E a gente sabe que não, porque muito tem se tomado de alguns discursos que não queriam nem falar, né, para hoje trazer aí também com suas bandeiras de lutas, enfim, né? Então eu acho que a gente precisa também falar muito disso, assim, né?
3: Sei lá, a contradição da Michelle, né, o espaço que ela tem para se posicionar, para enfrentar homens poderosos da nação, é por conta das lutas das mulheres que ela nega, né? Uhum. Que ela nega, a turma dela nega, né? Uhum. É por isso que ela pode. Uhum. Por que ela pode falar? Porque alguém fez essa luta, uma luta que ela é contra, né? Então lá atrás eu fiz essa colocação, não, da questão de classe.
2: Ainda me permite.
3: Da questão de classe, puxei de que tem um tipo de sofrimento que é específico da classe trabalhadora. E o outro, que é a violência, uma violência de outro tipo que perpassa todas as classes sociais, uhum. inclusive as mulheres ricas.
2: Uhum. Agora, Laíra, eu quero chamar a atenção aqui.
0: E a violência doméstica está dentro disso, viu, Laíra? Exato. Porque aqui na nossa cidade mesmo a gente tem mulheres que a gente pode dizer que estão colocadas em todas as classes, né, sociais, quando a gente tem um imaginário social que só quem sofre violência é a mulher que mora na periferia. Sim. Então não é assim, né?
1: Diga, Vera.
2: Mas eu quero chamar a atenção que a dona Michelle Bolsonaro, ela recebe um salário uhum. oriundo de um partido político, que é o PL, que ela se dispôs a fazer o PL mulher, essa coisa toda, é funcionária do partido, ela recebe dinheiro público para fazer o que ela faz. Então, acho importante a gente ver como controla esses aparelhos do Estado também. Porque eles estão ali regiamente pagos, tanto ela quanto o dono do partido e tal. Mas, enfim, eu só queria fazer essa observação.
1: Mas eu acho que o pior de tudo, secretária, o pior de tudo, secretária, é quando parte de uma mulher a garantia da violência contra a mulher. Eu vou dizer uma frase, vocês vão saber do que eu estou falando. Estuprador não é pai e menina não é mãe. A senadora Damares, desculpem pelo palavrão, aprovou essa lei impedindo o aborto de meninas de 12, 13, 14
2: de
1: 11 anos.
2: De 11 anos.
1: É 11 anos. Ao engravidar de um bandido, de um estuprador, e querer que essa criança de 12, 13 anos, imagina assim, com 20, tenha um filho de 7, 8, os dois vão para o colégio, a mãe e a menina, vamos supor assim, né? Então, e partindo dessa senhora, senadora Damares, eu acho que isso é um crime. E eu acho que se a sociedade, daqui a alguns anos, sei lá, eu não vou estar mais aqui, a gente não vai acreditar que uma mulher aprovou essa lei no Senado Federal. E ela ainda vai ficar mais 4 anos lá trabalhando contra as mulheres. Em nome do quê? Contra o aborto? Né? Que isso?
0: É, a gente sabe que essas nossas instituições do Brasil, né, desde sempre, sempre tiveram a maioria e a maioria de homens, né? E hoje a gente tem um outro quadro, para mim, pelo menos, de que é a maioria de homens que são ainda e trabalham dentro dessa postura de que
1: Sim, e as mulheres,
0: homem tem que ser o provedor, né? E as mulheres, a que tem que ser tem que continuar sendo.
1: E as mulheres que estão eleitas, elas.
0: E algumas mulheres assumem esse papel.
1: Assumem o papel de uma política machista, não é nem masculina. Uma política machista, isso é um horror.
0: É que também a gente não pode deixar de perceber, independente de questões políticas e principalmente políticas partidárias, né? Que todos nós somos criados dentro de uma sociedade que ainda continua sendo uma sociedade machista, misógina. Tem mulheres que têm outra postura, por exemplo. Eu, com a minha filha, eu tenho uma outra postura e é a mesma postura que eu tenho com os meus sobrinhos, no sentido de dizer, olha, isso é errado, isso tu não pode fazer, isso tu não pode dizer. Esses dias uma colega minha fez uma piada, disse, ai, não posso, porque um dia... Aí começaram a rir e ela disse, eu vou dizer para vocês, porque um dia eu estava lá na casa da Marielda e a Marielda disse para os sobrinhos dela que, nada de piadinha, nada de apelido, nada, porque aqui em casa não entra. Porque também a gente tem que educar os filhos da gente,
1: claro,
0: né?
1: Claro.
0: E o que eu tenho dito, assim, ó, tanto para os meus sobrinhos, que ajudei a minha irmã a criar, hoje o mais velho está com 37 anos, e para minha filha, é que, bom, o que eu quero de respeito comigo, eu também quero, eu tenho que ter com as outras pessoas, né? Então, às vezes, uma palavra mal colocada, em algum momento,
1: claro,
0: tu marca aquela pessoa para o resto das suas vidas,
1: sim,
0: né? Então, não dá para a gente deixar também, e acho que a educação, ela é fundamental e importante, né? Eu sou professora aposentada, né? E eu sempre digo para as pessoas que quando eu decidi fazer o curso normal na época, né, e me tornar professora, é porque eu dizia que eu não ia ser professores dos quais eu tive ainda no meu ensino fundamental, que nada enxergavam, nada falavam, enfim, porque eu acho que a educação é fundamental. Os professores, eles têm que estarem, sim, preparados e abertos para fazer as intervenções no momento certo, na hora certa, mas nós, enquanto pais, mães, família, a gente também tem que perceber que nós temos que estar aí muito presentes, né, também para educar os nossos filhos, enfim.
1: Muito bem, secretária, muito obrigado pela sua presença aqui. Isso foi só um comecinho de conversa. Nós vamos ter muito que vem pela frente. Eu sempre, quando posso, eu repito uma coisa assim: se a gente olha para Câmara dos Deputados Federais, a gente diz assim, o Brasil é um país de homens, brancos e empresários. Lá não há mulheres, não há negros e não há trabalhadores. Então, isso aí é que eu não sei como é que é. A maioria dos brasileiros são mulheres e cada vez nasce mais mulheres. Será que tem que esperar mais tempo ainda para a gente ver as mulheres mandando em tudo e organizando? A senhora acha que se mulher fosse ministra da guerra ia mandar os seus filhos dos outros para a guerra? Não. A guerra é feita por velhos que se conhecem e se odeiam, mas é protagonizada por jovens que não se conhecem, não se odeiam e se matam. E os velhos se conhecem, se odeiam, mas não se matam. Eles mandam as crianças para a guerra. Quinta-feira nós estamos de volta já com o Brasil quase no Hexa.
2: Não,
1: mas não. Já vai ter vencido assim, sim, várias partidas.
0: Eu quero deixar aqui, né, aproveitar e dizer que, como eu disse no início, é sempre um prazer estar aqui nessa casa, que também eu tenho como minha casa, né? Durante um tempo também fiz um programa aqui na rádio e eu sempre digo assim, os amigos que eu tenho, que eu conquistei aqui neste espacinho, são amigos que eu levo e preservo na minha vida, né? Enfim, já passei também por outros momentos aqui junto com a própria DJ Elô, aqui no programa dela, enfim. Então eu sempre me sinto muito feliz em casa.
1: Ela tem atrás de ti mesmo.
0: Quando eu estou aqui, né? E então, assim, ó, sempre que precisarem, chamem, né? E dizer que eu que só quero finalizar dizendo que a gente tem aí, eu nunca lembro de cabeça, então eu tenho que olhar. A gente tem, fora o endereço que eu dei, o nosso atendimento é das 8 às 17. Tem dois telefones direto, 3199-0672 e o 991-860475, né? Diretamente lá conosco. Da Guarda Municipal. É 991-138478, 32837781, da Brigada Militar 984-285545, 32291005, e agora também podem seguir lá a Secretaria de Política das Mulheres pelo Instagram, @smpm.pelotas, né, no Instagram, que também as pessoas podem ir lá e também verificar tudo aquilo que a gente está fazendo de ação e o que está acontecendo a partir das ações da Secretaria, com esses dois serviços que são fundamentais. E eu quero aqui dizer que nós temos lá, não só na Secretaria, mas no Centro de Referência e na Casa de Acolhida, pessoas que trabalham, que se dedicam e que são pessoas que têm sim o compromisso, né, de fazer com que essas mulheres elas possam vir a ter sim um bem viver. Então também agradeço a essas pessoas que trabalham junto, porque não é só a Secretaria, é todo esse conjunto, né, nessa rede, incluindo as pessoas que estão lá trabalhando e dedicando parte da sua vida a também colaborar conosco. Então muito obrigado, gente.
1: Nós que agradecemos, muito obrigado. Seu Zé, é tudo consigo. Hoje é quinta-feira, já está
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0: 15h43.
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0: 15 horas e 45 minutos.

0: Boa tarde a todos, são 16 horas e 3 minutos em Pelotas. Hoje, dia 2 de julho de 2026, quinta-feira, dia de Quinta Preta, Rádio Com 104.5. E peraí que eu tenho um... Oh, chegou Simone, rapaz. Que beleza. Tudo bom, minha nega?
1: Bota um cafezinho aí pra ti, pra tirar o frio da chuva.
0: Peraí, tudo jóia. Enquanto a Simone se ajeita ali, eu vou ler uma coisa aqui pra vocês, que diz o seguinte. 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Um beijo pro Fábio Costa, que tá na escuta. Hoje eu tenho duas queridas minhas aqui, né, que é a Elô Milão Martins e a Simone Fernandes, queridas, que vieram aqui para falar das suas poesias. E bom, agora elas contam. Boa tarde, meninas. E agora elas contam pra gente como é que é aqui. Boa tarde. Qual é o rumo do programa?
1: Tá bem. Boa tarde, Elô. Boa tarde, Simone, querida. Boa tarde aos ouvintes, quem tá ouvindo, quem tá nos vendo por YouTube. Tudo bom? Bom, eu vou me autodescrever. O meu nome é Maria Heloísa Martins, mas eu adotei um nome artístico de Elô Milão Martins para puxar os nomes da família por lá da minha mãe. Eu sou uma mulher negra, eu estou de óculos de grau com os aros rosa. Estou de touca, uma blusa preta. E estou aqui para bater um papo com vocês hoje sobre o nosso projeto Poe Vivente.
2: Boa tarde a todos e todas, eu sou Simone Fernandes, também, como ela disse, eu sou uma mulher preta, e as minhas poesias eu assino como Simone Lua, e aí conforme a gente vai conversando eu vou contar para vocês os porquês, né? Estou com o cabelo preso, estou com o de óculos, uma mantinha que eu adoro, que era da minha tia, toda estampadinha com fundo azul com florzinha, que era da mãe da tia Inês. Eu estou com um blusão cinza com os detalhes em preto, né? E é isso, estamos aqui para conversar um pouco do projeto e contar as novidades, né, Elô? Obrigada, viu? Elô?
0: Imagina, vocês são donas do programa. Vamos lá, Elôzinho, então
1: tá.
0: Tu que já está acostumada,
1: tá.
0: Bora lá.
1: Então, assim, ó, nós, eu e a Simone, nós nos conhecemos desde 2021, né? Nós somos duas companheiras de curso, de academia, porque nós somos duas apaixonadas pela antropologia. Ainda que a antropologia seja uma ciência ocidentalizada e branca, né, que os autores que a gente viu no início do curso são aqueles autores que são os mesmos que colonizaram a nossa gente, o nosso povo originário indígena, o povo negro, mas é uma ciência que me apresentou uma outra forma de olhar para a cultura. Que até então, quando se falava, ah, eu tenho cultura, não tenho cultura, sabe, dava para mim a impressão de que se a pessoa não passasse pelo processo de formação escolar no banco da escola, que não fosse alfabetizada por essa língua portuguesa colonialista, que a pessoa não tinha cultura, que a pessoa era um ser desprezível. Mas aí essa, é a mesma antropologia quando apresenta essa definição de cultura, que cultura, né, é tudo que o ser humano, é tudo a cultura sempre a partir das pessoas humanas, do ser humano. Então é tudo que esse ser humano produz. E essa produção não é só através de registro escrito, mas sim da fala oral. Isso a gente foi percebendo, embora não estava dito ali, porque a cultura, a história como tal valorizada é aquela que estava escrita em livros, registrada, e a história oral não tinha. A gente foi descobrir, eu pelo menos fui descobrir as outras propostas epistemológicas de formação de mundo, de processo civilizatório, fazendo outras disciplinas que eram alternativas, optativas, em que traziam autoras e autores negros, falava das comunidades indígenas. Não, assim, cometendo um lapso. A gente tinha disciplinas específicas. Etnologia ameríndia, que tratava dos povos indígenas, e a etnologia afro, que tratava e trata da cultura negra africana, né, da contribuição do povo africano na nossa formação enquanto povo. Mas só que essa etnologia afro, eu não estudei nenhuma, eu não tive contato com nenhuma autora. Eu não conheci na etnologia afro a Lélia Gonzalez, eu não conheci Beatriz Nascimento, eu não conheci uma série de autoras. O autor negro que a gente teve estudado, uma referência no movimento negro, que é o Abdias do Nascimento, sim, foi falado, mas a maioria eram homens brancos na etnologia afro, falando e trazendo a questão, a discussão de raça, né? Que a população negra, que é racializada, o branco não é. O branco é o modelo, é o que tem que ser, os outros é que são a população racializada. Mas, contudo, por fim, dando espaço para a Simone. Foi uma ciência, uma formação que me plantou questionamentos, dúvidas, né? Sobre esse modelo, por que a gente aceita essa ideia de que nós, como pessoas negras, depois de passar por esse longo processo de escravização, somos considerados, continuando sendo considerados como umas pessoas sujeitas de segunda ordem, de segunda categoria. Aí esses questionamentos fizeram a gente ir na busca, me fizeram ir na busca de aprofundar a minha ancestralidade, as minhas origens, e desconstruir todo esse modelo de que a cultura é feita, está na mão do branco, do ocidental, do colonizador. Que anterior, entendi e continuo na pesquisa e trazendo essa questão da escrita, como mostrando que o preto, as pessoas negras sempre tiveram, né, expressão cultural. E mesmo quando eram escravizados, nunca pararam de lutar pela sua liberdade, pelo direito de ser como sempre foram. Pessoas que contribuíram bastante para a nossa formação enquanto povo brasileiro. Aí, só lembrando um pouquinho da Lélia Gonzalez, quando ela fala em americanidade, ela quer dizer isso, que as Américas são, né, essa mistura de raça, trazendo a questão que não dá para falar em América sem falar na África, porque foram os povos que foram trazidos para cá, e essa cultura que a gente tem, a palavra, como ela diz, o português, o jeito diferente de falar, é a contribuição das culturas africanas para nós, enquanto brasileiros, e toda a América que foi colonizada e tem essa contribuição dos povos negros.
2: Verdade. Eu vou contar para vocês que concordo com tudo que tu falou, Elô. E só para dizer para vocês que eu me apresento como Simone Lua, né? em função de infância, né? Fui criada no Fragata, lá na Vila Hilda. E na escola, né, repeti muitas vezes a questão, as séries. E aí quando chamava minha mãe para, na verdade nem era uma reclamação, porque eu não incomodava, né? Eu só simplesmente não interagia. E aí diziam para ela, né, por que que, dona Miriam, por que que a Simone, ela não responde, ela não escreve, não faz conta, ela vive no mundo da lua dela, olhando para cima, fazendo versinho, né? E aí eu achei, quando eu conheci a Elô, que me convidou para fazer parte desse projeto Minhas Vivências com ela, né? E aí ela disse para mim, tu precisa ter o um nome, eu tenho o meu, né? Elô Miléo. E aí eu fiquei pensando, que nome que eu vou dar, né? E aí eu voltei lá atrás com essa menina que corria nos trilhos lá na Vila Hilda, e eu disse, puxa, tá na hora de eu fazer homenagem para essa menina preta ali, que gostava de fazer de poesia desde criança. Então eu me coloquei, então, o meu nome de Simone Lua. E a antropologia, ela me abriu muitas portas. Na verdade, não era o curso que eu queria, né? Na verdade, eu tentei muito tempo veterinária. Mas, como diz que nossos caminhos, eles são escolhidos pela nossa ancestralidade, não fui para casa que eu cheguei, então, em 2014, nesse curso, né? É, como já chegamos de uma idade avançada, como dizem, né? Já maduras, né? Uhum. Eu cheguei com 40 anos na antropologia, com uma bagagem. E essa bagagem que a gente chega de vida, Elô, que às vezes eles não, dentro do próprio curso, não é valorizado. E como diz, a gente tem muitos saberes, muitos saberes. Eu vim de uma família, principalmente paterna, né, que não teve muita questão de estudo. Meu pai ancestralizou faz uns 12 anos, meu pai, né, fez a passagem, um homem analfabeto, não teve oportunidade de ler e escrever, foi assim que ele se criou, né? E quando eu chego então na antropologia, como fala Elô, a gente não nos passa esses autores negros. Eu fui ter esse contato com esses autores negros, principalmente a Evaristo Conceição, que eu trabalho bastante com ela, na questão do mestrado. Porque aí, nesse período do mestrado, eu já estava trabalhando no território do Passo dos Negros. E para poder falar desses territórios, eu preciso trazer memória. Falar de memória, falar de historicidade, falar de

0: sobre as mulheres benzedeiras de Pelotas. Eu sou, bisneta de, benzedores, né? Então, a gente estava falando muito dessa questão da oralidade, porque a nossa história passa pela oralidade. Então, imagina, eu estou falando, estou trazendo a memória da minha bisavó, que eu tenho uma presença muito forte na minha vida, e ela é, como eu digo, a minha coautora e autora da tese junto comigo, é ela que escreve essa escrita comigo, né? E era uma mulher que se especializou com 103 anos, de um saber imenso. Então, assim, era uma biblioteca viva, como a gente com os povos indígenas, né? Então, como eu sempre digo assim, ó... conversando agora com as benzedeiras, fazendo essa caminhada com elas, o que, que elas me dizem, né? Que essa nossa vida hoje, ela está muito acelerada. A gente corre muito e a gente não escuta. E aí eu ficava assim, pá, mas é o silêncio. E como as nossas antigamente, olha que eu me criei com a tia Inês, e a tia Inês, às vezes, sempre quietinha na delas, pá, não sei o que. É o silêncio. O silêncio de perceber as coisas, escutar as coisas, se conectar. Porque a gente, às vezes, não escuta as coisas que tá, que a gente pode pegar no ar, como eu digo, né? E eu estou fazendo um grande exercício com elas, aprendendo a voltar a escutar e voltar a buscar aquela Simone lá, aquela menina Simone lá do tempo das poesias, lá na criada no fim da linha, lá nos trilhos, lá no bairro Fragata, na Vila Hilda. Então, assim, ó, estar nesse projeto do Coevivências, para mim, é muito lindo poder estar resgatando. E a gente vai contar um pouco da história, contar um pouco da narrar, um pouco dos projetos que a gente fez parte dessas mulheres também.
1: Muito bem. É, mas... bom, e aí vocês... Mas eu quero saber o seguinte, vocês vão fazer um livro, vocês fizeram um livro, qual é o... Porque aí depois eu pergunto mais coisas.
2: Tá, bom. Como a Simone trouxe, o projeto Coevivências nasce em 2022, no Agosto Negro, lá na Estação Férrea, né? Nós nos conhecemos lá, o Glênio estava... Tem até um vídeo no YouTube falando do início do projeto, o Glênio fez, nosso querido amigo, né, videomaker Glênio.
0: Outro antropólogo.
2: É, que também está fazendo antropologia, fez o vídeo e ele também incentivou bastante a gente começar. Aí a gente começou a falar, aí nós nos damos conta que a gente tinha um caderno em casa que tinha muitas coisas, que nós tinha, eu tinha o hábito de escrever o que sentia, o meu sentimento, que eu gostaria, minhas ideias, o meu sonho, e ela também. E aí, nessa, começamos com essa questão de levar essa proposta, porque o Coevivências é inspirado nas escrevivências da Conceição Evaristo, onde a gente reúne o ser, o fazer, né? E o sonhar, que é uma forma de trazer o que a gente vive, as nossas vivências, para registro, já que a cultura e o saber é muito valorizado pela escrita. Aí, bom, nós começamos a levar para a rua, a fazer rodas de conversa literária, poesia, estimular outras mulheres, na maioria mulheres negras, meninas negras, a também fazer isso. A trazer as suas narrativas, contar o que deseja, o que sente e também o que tem vontade de ser. Aí, nessas andanças literárias, eu conheci um projeto que nasceu lá no Fórum Social Mundial de 2020, que era um projeto chamado Mulheres Maravilhosas, com a Solange Figueiredo, que é uma carioca de... que fez, ela esteve, participou no Fórum Social em Porto Alegre, e ela, com esse projeto financiado pela ONU e por apoio de várias instituições, onde ela chamava mulheres de todo o Brasil para escrever, para publicar suas escritas. E aí a Marielda também incentivou, a Marielda me mandou um link, eu convidei a Simone, porque era assim, esse projeto Mulheres Maravilhosas era assim, lançava um tema, uma data específica. O primeiro que a gente escreveu foi sobre a mulher negra latina e caribenha, o Dia da Mulher Negra Latina e Caribenha, em que nós, cada uma, foi convidada a contar alguma coisa sobre a sua história. Foi a primeira publicação que eu fiz. Eu falei da minha infância, minha trajetória, sendo uma menina negra, de uma família miscigenada, numa cidade extremamente racista, que é Pelotas, né? E que eu não estava nem no lado dos pretos, retinto, e nem no lado dos brancos. Eu não tinha, é um não lugar. Eu sempre vivi nesse limbo do não lugar.
1: Como é que Eu tenho uma amiga que é preta, que é lá de São Paulo, a Mari. E ela diz que ela é cor de água de batata.

0: Não, porque aí o que que eu percebi quando a gente ia em festas de clube, assim, como criança, adolescente, as meninas negras de pele mais escura que a minha ficavam com medo, porque a gente sabe essa questão do homem negro, retinto, gostar de mulheres mais claras. Então eu ia, eu era uma criança, uma adolescente, mas já tinha os meninos, e eu ia para, elas achavam que eu ia para tirar o lugar da preferência delas pelos meninos para dançar. Então eu não podia entrar em baile de pessoa preta, mas também de branco também não podia. Então eu botei isso no papel e foi muito bom. Porque aí, como diz uma autora, né, a Neuza Souza Santos, que eu preciso identificar minha dor. Eu preciso mostrar o que, que eu estou sentindo. E nesse texto, quando eu li o que eu escrevi, eu senti uma força, assim, que eu era capaz de contar essa história e motivar outras pessoas a tirar essa dor e transformar isso em poesia. Né? E aí nasce esse nome, Poevivências. É a poesia da vida, a poesia do viver. E aí tu conta agora o teu primeira publicação, que foi.
1: A primeira publicação, mas como diz Elô, esse livro era, tinha a chamada, né, que seria o Baú da Vovó. E o nome do poema foi Nas Tramas do Tempo, e eu vou ler para vocês. A menina tímida de tranças ainda te busca nos sonhos, querida avó Ivaema. Hoje estou aqui, já crescida e aprendendo, nas encruzilhadas da vida, mas com saudade do teu colo. Do bolo de milho, do teu cheiro doce, de te ver pentear os cabelos, das histórias cheias de detalhes, que nos contava e recontava. Em minha memória, eu vejo-te a bailar e cantarolar os sambas antigos das tuas lembranças de moça. Acho os olhos das minhas amadas tias e sinto presente no meu viver, em que me constrói no mundo, segui teus conselhos. E hoje entendo as tuas, as nossas calmarias. E elas são resiliência, frutos de muita sabedoria, de quem sabe o dom da vida, continua a cuidar das flores, colocar os pés no chão, tapar o espelho dos dias de trovão e buscar o silêncio. Agradecer a vida, sorrir ao sol e queimar as ervas, tocar nas pedras, dizer palavras mágicas. Tu me ensinaste a esperar. Hoje estou aqui, seguindo teus passos, levando o teu legado, vó.
2: Muito bem, que maravilha, que bonito.
0: Então, aí depois que ela fez essa coletânea que era para a gente falar da gente como mulheres negras, específica para as mulheres negras, ela começou a puxar outros temas e ver a importância da gente que está envelhecendo e da mulher velha falar do ser avó. As mulheres que são avó, as que não são. Os netos, a partir, né? Aí podia ser também jovens que quisesse falar da sua avó. Aí a Simone fez para a avó dela, assim como eu também fiz para os meus netos, no caso. E todo ano ela lançava uma coletânea com um título diferente. Falou sobre a Semana da Arte Moderna. Teve também, que aí a gente pôde fazer um poema. Eu fiz um poema da arte, se fala da arte, mas que arte? Pode ser a arte que fala e a arte que cala. Aí nesse poema eu fiz esse questionamento. Quando se fala em Semana de Arte Moderna no Brasil, que tipo de artista está lá? A população negra está lá? Eu fiz um texto crítico assim. E aí a gente foi participando. Só que não é um livro, era uma coletânea, um e-book gratuito que a gente pode acessar na plataforma, qualquer pessoa, ou pode comprar o livro físico. Mas é organizado por uma pessoa. É muito importante, é para a gente se tornar autoras conhecidas. Mas não dá, não é comparado com a gente escrever um livro nós mesmas, que esse é o nosso plano para esse ano. Nós estamos organizando, vai ser, eu acho que em torno de 20 poesias de cada uma. Sim. E o livro vai ser nosso. Vai ter o prefácio da nossa companheira Priscila, como é? A Priscila?
1: Não. Ferreira.
0: A Priscila Ferreira vai fazer o prefácio do livro. A gente vai fazer tudo como manda o figurino das autoras e autores, né? Porque o que a gente entende? Que enquanto não tiver a nossa escrita, o nosso grito de alerta, esse grito de sufoco, por muito tempo a gente foi silenciada, a gente não teve esse espaço, como a companheira Simone relatou. Na academia também foi um lugar que a gente se sentiu oprimida por não se sentir representada. Porque a publicação de mulheres negras, mulheres de vida cotidiana, porque antes de ser acadêmicas, nós somos mães, nós somos trabalhadoras, nós somos avó, donas de casa, mulheres que trabalham na rua. Nós temos uma vida, sabe? Uma vida para contar. A gente tem ancestralidade, a gente tem várias narrativas que outras pessoas, ao ler, vão também se sentir valorizada a sua história, a sua contribuição nesse processo do ser brasileira, né? Então, a gente está se organizando para isso, né? Nós já encaminhamos alguns textos para a editora Pragmata, para a Sandra, e estamos construindo isso. Eu estava falando no início para a Elô, não sei se quer falar, sim, um pouquinho também.
1: A gente fica, eu fico às vezes me perguntando, sim, né, Elô, porque todos nós temos nossos dons, todos temos, né? E, quanto, e como a gente vai perdendo, a gente vai abafando esses conhecimentos conforme o tempo vai passando, né? Quantos cadernos eu tive de poesia que uma época da minha vida eu me desfiz? Porque eu digo, por que estou fazendo isso aqui? Essas anotação, eu dizia. Essas anotação. E eu falei para Elô, tinha coisas lindíssimas, Elô. Tinha minhas vivências. Mas um período da minha vida, eu digo, achei que não era importante. E eu me desfiz de muita coisa, né? Hoje, eu tô, na verdade,
2: eu
1: estou resgatando essas memórias, né?
2: É, e na real, né, Simone, nem é assim, ó, nem é, é que a gente, depois que passa o tempo é que tu vê, porque não é nem que isso não era importante, é que tu não te achava importante.
1: Não me achava, isso aí.
2: Era isso.
1: Isso aí.
2: Era só isso. A gente vai dar só uma paradinha para os apoiadores culturais, certo? E já voltamos, tá, gente?
1: Com certeza.

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4: São 16 horas e 29 minutos aqui, Rádio Com 104.5, Quinta Preta, hoje com essas duas maravilhosas aqui, a Elô Milau Martins e a Simone Fernandes, que estão falando sobre as suas polivivências, que é maravilhoso ouvir essas histórias, né? A gente, como mulher preta e tal, a gente, todo mundo se identifica, todos nós, na verdade, eu digo sempre isso, né? Que os pretos sempre se identificam porque... eles têm a vivência de todos nós, independente do tempo em que a gente nasceu, uns antes, outros depois, são muito parecidas, né? A gente encontra, eu falo com muita gente preta, principalmente aqui na Quinta Preta, e desde que eu inventei a Quinta Preta, que foi na pandemia, né? As histórias, elas vão indo e umas pessoas são isso, outras são aquilo, aí o pai era isso, a mãe era aquilo, não sei o quê. Mas a gente tem um miolo na nossa vivência que ele é igual para todos os pretos. Uhum. Um tipo de criação, um palavreado, que ele é muito igual. Só nós falamos em avós benzedeiras, em benzedura, em chá, em... é nós, é a gente que fala sobre isso, né? A maior parte de nós, mesmo que hoje todo mundo tem academia, né? Todo mundo, graças a Deus, todo mundo entrou para academia. Mas a grande maioria de nós tivemos pais e mães analfabetas, né? Ou com pouquíssimo estudo, né? E quando a gente fala em analfabetismo, não é aquelas pessoas que sabiam... Não, é ser analfabeto mesmo, né? Eu tinha meu pai, por exemplo, meu pai, meu padrasto, que eu tive um monte, uhum, de gente, né? Meu pai, meu padrasto não sabiam ver as horas, entendeu? Sabiam ver as horas, mas sabiam quando é que ia chover, sabiam quando é que não sei o quê, sabiam o que o passarinho cantava virado para lá era não sei o quê, entendeu? Sabia, então, assim, e isso, né, a avó benzedeira, a minha avó da família que me criou, tinha filas de pessoas para benzer, criança, uhum, para benzer de sapinho, de encalho, de quebranto, de espinhela caída, de não sei o quê. Que hoje ninguém nem sabe disso. Uhum. Nem imagina o que que isso pode. E isso é coisa de negro.
5: Com certeza.
4: Isso é coisa de negro.
5: E, né? Essas resistências, elas são nas comunidades.
4: E elas estão ali. Uhum. E essa identificação que a gente traz, e que bom que hoje tem vocês duas, mas tem muitas, e tem muitas outras, todas essas autoras que vocês... trouxeram agora e muitas outras, que vocês conseguem escrever, porque isso também vai ser, como eu dizia pro Freda, aqui na quinta-feira passada, uhum, quando ele trouxe ele e a Emily, uhum, vieram com a história do livro, uhum, né? Do Zerês. E eu dizia, assim como eles, eu disse para eles, vocês também, vocês vão ser daqui, vocês vão ser referências de pretos. Vocês vão ser referências, né? Daqui um tempo alguém vai pegar o livro de vocês. É claro que eu não tô falando assim do tempo passado, como isso que a gente faz hoje, né? Alguém vai pegar e vai dizer, olha, tinha duas mulheres pretas, escreviam poesias e não sei o que, entendeu? E aí isso vai ser inspiração. Porque no nosso tempo, a gente não tinha, era inspiração. Porque o nosso mundo também, né, gurias? Eu tô atrapalhando um pouco a de vocês, mas eu tô acompanhando assim, né, o que vocês estão falando. A nossa referência era dentro do nosso mundo. O mundo que a gente vivia, das pessoas que nos criaram, dos nossos pais, a gente não conversava com porque outros amigos, os primos, os parentes, eles também não sabiam de nada disso, né? A gente não tinha, enquanto criança, alguém que se formou em antropologia na nossa na nossa família. Alguém que, olhe lá, alguém era professor. E aí já era muito, né? Né?
6: Era profissão, é até bom, aliás, até hoje, se nós olharmos até o nível, por exemplo, que se chamava fundamental, que hoje é médio, vai da pré-escola até o nono ano, imensa maioria são mulheres, continuam sendo mulheres. E hoje, eu não sei, mas eu acredito que mulheres negras, porque eu fui aluna da professora Josefa, que hoje está fazendo antropologia lá. A Josefa tem 90 anos, foi minha professora, e está fazendo, era a única mulher negra, mas já tinha. Porque era a profissão, era as mulheres ou ficavam em casa para se casar e criar filho, ou iam ser professoras. E mesmo assim, essa profissão maravilhosa, que é a profissão que deveria de ter se mais valorizada, porque com elas é que nos mostram outras possibilidades de mundo, né? A gente, quando está estudando ou lendo, a gente conhece o mundo, né, pela escola. E não são. Então, eu acho que a gente super valoriza, né, a professora. Quando tu traz a questão dos pais, assim, analfabeto, meu pai também foi um autodidata. Meu pai se alfabetizou sozinho, assim, aprendeu a tocar saxofone sozinho, era um músico. E era uma pessoa que lia, ele aprendeu a ler, ele estudou até, depois foi para a escola, até a terceira série primária lá. Ele foi filho e neto de pessoas que foram escravizadas, porque meu pai era um homem bem velho, e tinha uma riqueza na questão do benzimento, mesmo para o encalho. Eu tinha dores que até hoje eu tenho, e eu lembro que, além de fazer todo aquele ritual, né, com a benzedura, com o chá, que eu lembro do cheirinho do chá, eu gosto muito de ir, sabe, no terreiro de Umbanda, que eu sinto aquele cheiro, aquilo me rememora a minha infância. E passava, porque além de fazer aquele fomento, dar o chá, eles tocavam, faziam aquela massagem aqui no abdômen da gente. Então era uma coisa, é coisa de negro esse tocar, essa sensibilidade de conhecer o corpo, sabe, da pessoa. E isso eu acho lindo dizer, tu trouxe maravilhosamente, é coisa de negro, porque quando a gente ouve no mundo racista, coisa de negro eles atribuem a tudo que não presta, enquanto eles se apropriam do saber. Porque a questão, eu tenho uma coisa com essa questão da fitoterapia, porque aqui em Pelotas, em vários lugares, quando se fala em fitoterapia, está se falando só a partir do branco. Sim, e é um conhecimento trazido pelos povos originários, indígenas e os negros africanos. E não se fala nisso. É a mesma coisa, com todo o respeito à profissão de doulas. Mas é parteira, são parteiras, gente. Por que que bota o nome? Sabe? Por isso a importância que a gente achou de registrar escrevendo um livro. Porque tudo que a gente fala e não registra, outra pessoa chega e faz e assina, sabe? Então, esse projeto mesmo, quando a gente começou em 2022, Nós temos muitos textos. Nós temos uma infinidade de textos de outras pessoas. Uhum. Mas aí essa editora dessa que vai publicar o livro, ela disse, primeiro vocês precisam publicar uma obra de vocês duas. Vocês precisam marcar no mercado um nome de vocês. Depois vocês vão fazer a coletânea. Um outro motivo é porque precisa que tenha a questão do direito autoral. Para nós publicarmos textos de outras pessoas, elas têm que assinar.
4: Sim, sim, sim.
6: Porque
4: sim.
6: O que acontece? Por mais que a gente entenda que é uma... Quando eu faço uma coletânea de um livro, pelos textos a gente tem minha nossa. Vai ser um almanac com muitos textos. Mas nós não temos condições de dividir, sabe? Esse valor, sabe? Com outra pessoa. O que a gente faz que eu acho coerente e correto? Quando a gente lançar esse almanac com esses textos e a gente tiver num processo já de vendas, a gente começa a presentear com os autores. Um livro para o autor que cedeu o texto. Isso é viável, diz a orientação da editora. Porque não é um mercado muito difícil. Né? Agora mesmo que sabe que a gente consiga ainda para essa feira do livro, se a gente vai torcer e divulgar muito para que a gente venda os exemplares que a gente vai receber. Mas mesmo assim a gente precisa pagar todo o processo de edição, sabe? É um mercado difícil. Ela já disse que a gente não vai poder precificar muito baixo, porque o valor de mercado já está muito alto, entende? Então é tudo sim, para a gente tudo é difícil, mas é muito importante, porque essa coletânea com os poemas das pessoas foi o nosso primeiro desejo, não foi? Quando a gente começou com a roda de poevivências e as pessoas escreviam, tem textos assim maravilhosos de pessoa, de crianças, jovens, pessoas idosas, né? Que fizeram maravilhoso, uma coisa assim, uma riqueza de mensagens, né?
5: E um desses textos, Elô, que está lá e vai ser publicado, é do Rogerinho.
4: Ah, do Rogério.
5: Uhum. Ele passou, ele participou de umas,
4: que lindo.
5: Umas atividades que a gente fez na biblioteca. E eu me emociono muito, porque um grande amigão, sabe?
4: Certo.
5: E é linda a história, assim, o que ele escreveu lá. Né? E, como eu disse agora, ficou falando essa questão das nossas famílias, aí eu me lembro a minha tia-avó, a tia Iná. A tia Iná fez o magistério e ela fez a proposta pro Bernardino, meu bisavô: não quero casar. Não nasci para casar, pai. E aí ele disse, ela disse, eu quero estudar. E ela foi estudar. Imagina, não quero casar e não casou. E não casou. E aí ela se formou professora, foi toda a vida dela professora, né? E aí e ela foi uma das pessoas que sempre nos incentivava. Gurias, vão estudar. Gurias, vocês não podem ficar paradas. Gurias, vocês vão. Eu já tinha os meus filhos e ela dizia, Simoninha, tu tem as crianças, já estão ficando maiorzinha, vai estudar, boneca, vai estudar, sabe? Então, assim, a gente tem essas referências, assim, sabe? E hoje, quando a gente olha para trás, imagina, da família dela, só ela. Só ela estudou. Porque as outras foram casadas.
4: Era uma. Não é que. Porque, assim, hoje em dia, muita gente. A maioria das pessoas trabalha e estuda. Então, não é porque naquele tempo não dava. É porque não tinha incentivo.
6: Exatamente.
4: Porque essas pessoas que nos criaram também não foram incentivadas para nada. Porque sempre a gente foi criada para... Assim, ó, tu não presta para nada. Tu tem que ficar lavando roupa, né? Cuidando de marido, de casa, de não sei o quê. Então, quem conseguia... estudava mais e não sei o quê, mas a vida era difícil.
5: Muito
4: difícil, muito. Porque assim, eu não vou comparar as pessoas hoje que vivem na rua, né? Porque hoje também tem uma outra causa que nós não tinha quase, que a gente não tinha tão viva assim, que era a droga. Né? As pessoas eram pobres por falta de oportunidade, de trabalho, de um monte de coisa. E eram, né? Mas não era porque assim, pinta, vai lá. O que tinha era o álcool.
5: Ah, sim.
4: Né? Que o álcool é a nossa maior droga, isso sim. Mas assim, as mulheres trabalhavam como doméstica, o cara trabalhava como pedreiro, ou não sei o quê, na fábrica. Nós tínhamos fábricas, nós tínhamos, né? As pessoas trabalhavam nas safras, tinha um monte de coisa. que não deixavam essas... As pessoas nem pensavam isso tudo. Uhum, uhum. Nem pensavam. Isso era uma coisa impensável. Sim. Entendeu? Então, assim, do tipo, eu acho que hoje, com qualquer pessoa que tenha um time, assim, que, do tipo assim, pá, meus filhos estão crescendo, é isso aí, né? Vou ali fazer um EJA para pegar um servicinho no supermercado.
5: Bem
4: ou
5: isso,
4: vou, né?
5: Bem isso,
4: né? Era isso.
5: Bem isso.
4: Né?
5: Isso foi o que aconteceu com a gente.
4: Porque era o que o sonho da gente era ser caixa de supermercado.
5: É isso aí.
4: Entendeu?
5: Era.
4: Porque no banco era muito legal, mas não para nós.
6: Uhum.
4: Né?
6: Uhum.
4: Porque hoje em dia é que tu vê um ou dois pretos nos bancos.
5: Verdade.
6: É isso. Ah, e se nós formos aí, pensar, antigamente, antes, na década de 80, eu acho, pouco antes, na idade de 80 ainda, para ser caixa, atendente de banco, tu tinha tempo segundo grau. Nem isso.
4: Quem fez isso?
6: Só isso. Tu não precisava ter curso superior para trabalhar em banco.
4: Não.
6: Né?
4: É.
6: E era o que a gente vê nesse processo colonialista? Por exemplo, a minha concepção assim, de trabalho, eu entendo assim que o trabalho deveria de ser remunerado pelo tempo que tu produz. Não interessa se tu passou pela faculdade, se tu estudou, se tu sabe ler e escrever ou não. Porque a pessoa, para montar uma empresa, tu precisa de outras mãos para produzir. Essas mãos sempre produziram. Então, essa desvalorização do trabalho sem formação acadêmica não é por acaso, é proposital. Porque aí sempre tem aquela desculpa, tu não tem estudo, tu ganha pouco, tu não tem plano de carreira porque tu não estudou. Mas essa pessoa, sempre as primeiras pessoas, né, os trabalhadores que vieram, as pessoas que trabalhavam nas fábricas, que mantinham a fábrica, porque aqui em Pelotas, quantas nós tínhamos? Tinha a Sica, tinha a Veiga, essas fábricas só, né, cresciam e se desenvolviam pelo trabalho dessas pessoas. E que nunca foi valorizado. Porque
4: não,
6: é porque é um trabalho precarizado, porque é não sei o quê. Mas é justamente para poder pagar pouco, ter um salário.
4: É,
6: exploração
4: então,
6: da mão de obra.
4: E de toda forma, as pessoas também tinham uma coisa que hoje em dia as pintas estão muito mais ligadas, tipo as empregadas domésticas.
6: Uhum.
4: Tá? Todas, a minha mãe, um monte de gente, né?
5: Sim,
4: minha tia Inês, eu também tive uma tia Inês, né? Minha tia Inês, todo mundo foi, a mãe do Rogério, todo mundo foi doméstica, de trabalhar muitos e muitos e muitos anos na mesma família.
6: Uhum.
4: E que eram pessoas que elas, que os patrões diziam assim, ah, tu é da família, né? É a mesma coisa que fosse da família.
6: É.
4: E essas pessoas, então, se achavam mesmo.
6: Sim, sim, sim.
4: Se achavam mesmo como
6: sim,
4: se fosse
6: sim,
4: da família.
6: Sim,
4: só não, só viam que não eram da família, porque eu acho que nem no momento que, tipo assim, só viam que não eram da família quando essa família passava a perna, ou não sei o que.
6: Sim, ou quando
4: ou
6: a trabalhadora
4: quê.
6: Adoecia
4: sim.
6: E
4: né?
6: Não tinha apoio.
4: Porque
6: né?
4: É.
6: O salário que ganhava mal dava para comprar as medicações, aí ela. As
4: do tipo assim,
6: a
4: minha tia Inês, ela lá em na década de 80, ela conheceu aquele cara que é radialista, que era daqui, mas é de Santa Vitória agora. Ele meio que trabalhou com a. Qual é a nossa. O nome da nossa. A Georgina?
5: Georgina?
4: É a Georgina? Da desempregada doméstica, não, né?
5: Não,
6: A Ernestina Pereira.
4: Isso. Quando a Ernestina
6: Sindicato
4: começou naquele trabalho das empregadas domésticas, lá na década de 80, esse cara que é. Ele foi até candidato também a vice-prefeito aqui em Pelotas, com o Marrone, eu acho. Tá, mas daqui a pouco vai vir o nome. Otávio Soares.
6: Uhum.
4: Ele começou a fazer reuniões e olha só, a minha tia Inês era uma figura muito ligada. E aí ele falando da história de que as empregadas não precisavam trabalhar aos domingos.
5: Olha, imagina, só deve ter domingo, gente.
4: entendeu? Porque elas trabalhavam qualquer dia. Elas trabalhavam, eu me lembro assim, das pintas buscarem a Tia Inês de noite, porque tinha chegado não sei o quê, para ir lá fazer uma comida. Chegou uma visita e não sei o quê, a gente não tinha telefone, elas iam na casa buscar. E aí ela...
5: E aí
4: a Tia Inês... Tá, né? Ia nas reuniões, não sei o quê, daí um dia a patroa dela disse, Inês, amanhã tu vem, porque eu convidei não sei quem, no domingo, pra gente, pra tu fazer o almoço e não sei o quê. Ela disse, eu não venho mais, domingo. Eu não trabalho mais domingo. Eu não preciso trabalhar domingo e eu não vou mais trabalhar domingo.
5: Olha só, ela já tava ligada.
4: E ela meteu o pé na porta, cara, eu tinha um orgulho disso dela.
6: Sim, com certeza.
4: Uma pessoa que não sabia ler nem escrever, ela fazia Mobral. Tá? Então, o nome dela, ela sabia, eu ia de noite nas aulas com ela, meio que ensinava ela também e não sei o quê. Mas, assim, meteu o pé na porta. Ela morreu fazem 3 anos. Até antes de morrer, quando a gente conversava, ela contava isso com muito orgulho. Eu não trabalhei mais domingo. Entendeu? Porque eu não precisava trabalhar domingo. Ah, a senhora quer, convidou? Uhum. Então, faça a senhora o almoço. Entendeu?
5: E a gente pensa assim, Alô, agora, quanta coisa essas mulheres fizeram, resistiram e nos deixaram. Porque pode não estar escrito, mas elas falavam na oralidade para nós.
4: Claro.
5: E quanta coisa. Olha só, por parte de bisavó, lavadeira. Que salário que lavadeira tinha, cara. Eles pagavam o que eles queriam.
4: O que eles queriam. Andava com aquelas trouxas de roupa. Eu digo às vezes para as pessoas... Que, passando com prancha de ferro, engomando. Entendeu? E aquele monte de roupa. Eu não fiz isso, mas assim, eu tinha tias que faziam isso.
5: Nos pátios, tudo aberto.
4: Claro, claro.
6: Parador,
4: com anil.
6: Era o anil.
5: Bom, até hoje, eu trabalhei, estava te falando, né? A minha bisneta de lavadeira, depois a minha avó. A avó Ivaema também sempre trabalhou em casa de família, terminou os restos dos dias dela em casa de família. Quando ela conseguiu se aposentar, não deu um pouquinho de tempo, a avó se faleceu, infusão do coração, né? A mãe, casa de família, e eu um bom tempo casa de família também. E eu digo assim, ó, por isso que até hoje eu digo, gurias, não é por nada, eu tenho horror de passar roupa.
4: Eu amo.
5: Eu não gosto.
4: Vocês sabem, né?
6: Vocês
4: sabem?
6: Eu gosto.
4: Que eu lavo a mão.
5: Tu lava a mão.
4: E passo roupa. Não uso roupa sem passar.
6: Sim.
4: Não uso uma roupa sem passar.
6: Sim.
4: E lavo a mão. E lavo a mão. Lavo a mão. Lavo a mão tudo. Toalha, lençol, lavo tudo à mão.
6: Sim, eu passo.
4: Boto no Comfort e no outro dia eu torço. Na máquina. Eu torço na máquina. Não, agora,
6: tá,
4: porque
6: tá bem,
4: torço
6: tá
4: na
6: bem.
4: Máquina. Mas eu e passo. Não passo. Uso nada sem passar.
5: A mãe passa muito, minha mãe passa roupa muito.
4: Eu não.
6: Não, eu criei
4: e aprendi
6: passando roupa e lavando no tanque.
4: Então, sim, mas é isso que eu faço.
6: Eu lavava a roupa dos 4 crianças no tanque. Tanque passando. Também nunca botei uma peça.
4: Tá aí, eu digo um negócio pra vocês. Eu aprendi. Eu esse dia estava falando para minha ex-companheira. Eu aprendi com 8 anos, porque também a gente era ensinada,
5: claro,
4: a fazer as coisas.
5: Jeito de usar.
4: Tá? Com 8 anos, minha mãe botava uma cadeirinha na beira do tanque, eu ia com ela, botava a roupa, molhava, tá, agora faz assim, faz
5: isso.
4: Assim. Tava errado, lava de novo.
5: Entendeu?
4: A mesma coisa na mesa. Botava um banquinho, ó. O ferro era pesado, ela me ajudava.
6: Uhum.
4: E eu aprendi a passar roupa com prancha de ferro também.
6: Minha irmã passava.
4: E era isso. E as pessoas dizem assim, ai, mas com essa minha amiga me disse, tá, mas aquilo não fazia fumaça? Não fazia? Não, não fazia. Não fazia fumaça, não. A gente acendia bem e botava ali, não queimava a roupa, fechava, não saía fumaça, não ficava. E a gente andava sempre cheirosinho. Então, assim, hoje em dia, cara, Hoje em dia qualquer coisa é boa, meu. Tu nem precisa mais gostar de passar roupa, porque tu vai lá e compra roupa que não precisa passar.
6: É.
4: Né?
5: Eu sei.
4: Né? Tu tem uma máquina onde as pessoas botam guardanapo, calcinha, cueca, meia, tudo junto pra lavar. Né? E eu não sei como é que as pessoas vivem. Bem cheirosas. Né? Não sei. É isso aí, ferro com brasa, minha filha.
6: Sim, com certeza. Ferro com brasa.
4: Beijo mas... pra todo mundo que tá aí, viu?
6: Mas veja bem, esse trabalho, a trabalhadora doméstica, se não tem direito de receber uma ótima remuneração. Se a pessoa faz tudo aquilo, mantém a tua casa, leva o conhecimento na comida, quantas nossas pretas levaram receitas e coisas assim, até o chá, tratavam as crianças, além de amamentar, cuidavam, né? Porque tinham esse domínio dos chás, eu me lembro que meu pai era militar, na época que eu era criança, os militares eram pessoas de muito prestígio, né? Aí nós tinha a dona Marina que trabalhava com nós na casa da mãe. A dona Marina é uma mulher preta, tinha. Então a dona Marina trazia as ervas de chá para nós. Ela é que fazia o chá para nós. E a gente foi criada pela minha mãe assim. Não é porque ela trabalhava lá, porque ela fazia tudo, ela dormia com nós. Na hora de ir embora era aquela choradeira, porque a gente não queria que ela fosse embora, sabe? Porque se tornavam mesmo, vinham de fora e moravam com a gente por muito tempo. Aí depois a coisa mudou. Então a minha vida é assim. Eu, em criança, eu não tive uma vida que eu passei trabalho. Não. Eu sempre tive. Eu fui passar o trabalho quando eu me casei. Porque o meu marido estudava no IFSU, escola técnica na época. E aí a gente teve um filho, muitos filhos. E eu achei que era o momento de eu ir para uma casa. Não importasse, eu não tinha nada quando eu saí da casa do meu pai e da minha mãe. Eu não tinha uma geladeira, eu não tinha nada. Eu digo, não, chega de explorar eles. Aí fui, a gente não tinha nada de conforto. Máquina eu fui ter, o meu filho caçula tinha 10 anos quando a gente foi ter máquina. E eu passava 3 horas lavando no tanque, 3 horas de passação de roupa na prancha. Porque eu aprendi assim, que tu tinha que cuidar, que criança precisa de roupa passadinha, porque pega cobreiro, pega, sabe?
4: Claro, é isso aí.
6: Então eu tive assim, eu valorizo muito o serviço da casa, porque a gente sabe que é para ti ter uma casa assim, as crianças bem cuidadas, é um trabalho enorme, imenso. São os meus filhos. Imagina tu cuidar de filhos que não são teus com esse amor. Isso não merece ser reconhecido, remunerado, sabe? Então, eu acho que a profissão que menos valorizada e é a que mais forma a pessoa. Porque as crianças passam, ainda hoje, a maior parte do tempo com as trabalhadoras, né? As mães estão fora e são elas que continuam educando, criando e passando esses saberes que a gente quer tanto botar no papel e registrar, para mostrar que aqui tem cultura e isso é coisa de preto. Preto conta, mas preto escreve, preto narra. O preto é versátil.
5: Com certeza.
6: Né?
5: Nas rodas que a gente faz, assim, a gente começa a conversar nas primeiras rodas, as mulheres dizem assim, tá, mas o que eu vou escrever aí? Eu disse, uma poesia, alguma coisa que tu queira. Não, mas eu não sei escrever poesia. E eu peguei e disse assim, a gente falava assim, as mulheres, mas bota um sentimento teu, tu não tem uma memória para botar? Ah, eu vou escrever aqui da minha infância. Olha, eu disse para ela, que coisas mais lindas textos que essas pretas escrevem. Eu me lembro da mãe, a mãe organizando a casa, passando roupa, às vezes eu acordando de noite e a mãe lá na cozinha sozinha escrevendo um diário dela, as coisas dela. A mãe sempre gostou de escrever. E aí a gente vai conversando assim com a mãe, com as minhas tias também, e as tias também gostavam de escrever. Que coisa bacana, digo assim, sabe, esses saberes, né? Tu imagina quanta coisa elas escreveram nesses escritos. Digo, ai, que pena que a gente perdeu esses cadernos.
6: Não, e antes tinha um, né, papel, se comprava na venda, no armazém, era o papel, o pão enrolado naquele papel. A minha mãe gostava de fazer receitas, ela fazia as receitas, fazia, trocava e escrevia receita. A minha mãe tinha diário. E aí a gente teve a prática do diário. E aí é que a gente vai lá resgatar esses saberes nos diários.
4: Então tá, então vou mandar um beijo para esse povo que tá aqui. Minha gente, Fábio Costa, a gente já tinha falado. A Miriam Helena. É?
5: Miriam Helen.
4: É. Que é a mãe da Simoninha. Um beijo para a pra senhora.
6: Também, tá.
4: A Tuiz Roveri.
6: É. Tá
4: um beijo para a senhora. também. Tá gripada ainda, minha filha? Essa se gripa e não sei o quê. É. Tá, então tá. A Eliana Cardoso, um beijo pra ti. E a Tânia Regina, que tá por aqui.
5: Oi, Taninha.
4: Taninha querida. Taninha querida. Beijo pra todo mundo. Então a gente vai pros apoiadores, já volto. São 16h58.
6: Estamos aí. Quando voltar, eu vou ler uma poesia nova minha.
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4: Tem uma caneta aí. Alô, alô, alô, voltamos. Voltamos, voltamos, voltamos. E são 17 horas e 1 minuto. E eu vou aqui chamar a atenção de todo mundo que está na escuta, todo mundo que vai nos ver depois, de manhã ou de tarde, enfim, ou quem já está por aí, que a Rádio Com não tem anunciante mandando no que vai ao ar. 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Então, vamos lá?
6: Bom, então vamos retornar aqui. A minha amiga já leu um poema, um texto dela. Agora, aí eu vou ler um pouquinho do meu trabalho. Esse eu escrevi no dia 4 de maio. Mãe em território de luta, construção. Ser mãe nesse chão duro, onde o mundo foi desenhado sem nossas ideias, sem nossas mãos. É um aprender a existir entre o amor e o esgotamento. Disseram que era dom, inspiração divina, e eu acreditei. Vocação, destino, mas não contaram do peso nas costas, trabalhar até a exaustão. Nem das noites em que a alma também chora de solidão. Abandono até do genitor. Entre panelas, prazos e silêncios, montanhas de tarefas na casa e na rua. Me quiseram e querem inteira para os outros. Para o marido, sem vontade muitas vezes, e aos pedaços, ausente de mim. Mas há um grito que nasce baixo e cresce. Esse grito eu chamo de conhecimento. Não sou só abrigo, sou também caminho, revolta. Não sou só cuidado. Sou um corpo que pensa, que sente, que recusa. Nesse sistema que tenta me calar, me moldar em forma de entrega infinita, eu me reinvento em pequenos gestos de desobediência. Ensino com o que digo e com o que não aceito. E se o mundo insiste em me querer submissa, curvada, entregue, eu me ergo, mesmo esgotada, cansada, grito: chega! Para quem vem depois, apenas que amar não é se apegar, anular-se. Mulher não chora, fala, impõe, pensa, cria novas alternativas, novas formas de amar.
5: Isso aí. Maravilha.
6: E aí é isso.
4: Quer ler outra poesia para nós aí, Simone?
5: Vou ler outra poesia aqui.
6: Então, enquanto ela acha poesia, a gente seguiu publicando aqui ali em coletâneas. Eu publiquei também numa que aí eu já até consegui vender dois livros, que era Bota a Boca no Mundo, onde os textos eram naquela época em que o Bolsonaro ganhou do Lula, estava na disputa. A Solange Figueiredo lançou a coletânea e aí a gente publicou textos em que a gente teve direito a ficar com exemplares. Eu doei um para o CDD, outro eu vendi, doei um lá naquela feira do livro em Arroio Grande, está lá na biblioteca de Arroio Grande, e que eu diz, meu texto era Bota a Boca no Mundo, o nome da coletânea era Bota a Boca no Mundo, e eu fiz uma analogia entre uma mulher que pensava e a outra que não pensava, né? Então foi muito interessante, assim, falando nessa questão do quanto o viés religioso faz com que a gente às vezes fique cega frente às coisas que nos oprimem. Enquanto a gente fica sujeita, né? Entra para uma religião muitas vezes num ato de desespero, num ato de angústia por um parente, coisa assim, que tu te sente perdida, e aí tu está num momento de fragilidade e tu compra a história que eles contam de salvação. E aí foi muito bacana os textos. Mas toca lá, Simone, teu texto.
5: Bom, esse texto aqui ele vai então fazer parte do livro também. Como é que os textos chamam Pastos Negros. Eu ouvi falar de ti, eu era menina, mas as palavras da Bisa me lembram, ficaram latentes. Hoje, ao passar do tempo, eu lembro da Bisa, falando mansamente a meu pai e sua filha. Pelo passo dos negros, os nossos chegaram. Ali é um lugar sagrado. Semente essa que foi sendo preparada dentro de mim. Por um tempo eu esqueci, mas na verdade não. Tudo tem seu tempo. E hoje eu entendo. Nada foi em vão. As experiências e essas caminhadas, muitas vezes sem calçados, me tornaram quem eu sou. Adentrei, sonhei, chorei, abri portas e essas com muitos trincos e cadeados. Mas um por um, com minha força, eu vou deixando a luz entrar. E eu deixo minhas pegadas, essas são bem firmes. Aonde piso, com cuidado, eu vou devagarzinho. Sim, cheguei no tempo certo. Madura, resiliente, mãe e também avó. E nesse lugar de que constantemente me faz refletir, quem sou eu? Que a cada dia me instiga a ser eu mesma, sem máscaras, me curando, me permitindo, me conhecendo, me mostrando que, aonde eu for ou ficar, ali é meu lugar circular.
4: Muito lindo, muito lindo. Muito lindo. Passe dos Negros.
6: Passe dos Negros.
5: Muito lindo.
6: Nosso
5: meu lugar,
6: nossa origem. A nossa entrada, né? A entrada dos nossos ancestrais na cidade. Bom, e aí nas nossas andanças a gente se envolveu no projeto. Nós chegamos como, né, Grupo Autônomo de Mulheres e o Grupo Odara.
5: Isso.
6: A gente, através de uma emenda da nossa querida, amada, então na atual deputada federal Reginete Bispo, uma emenda parlamentar, propiciou a realização do projeto Saúde da Mulher Integrada, Educação, Corpo e Mente, onde as nossas oficinas eram de poevivências, né? Onde incentivamos as mulheres a escrever, que resultou que eu me esqueci de trazer, que quero dar para a Elô o livro manuscrito. Tivemos a colaboração da poliartista Janete Flores,
4: que fez
6: as pinturas, né? Fez uma oficina dentro do projeto de pintura com guache, onde o livro é todo feito à mão, como é o que ela, a Janete, os livros são todos manual, feitos por ela. A gente escreveu todas as mulheres com seu próprio punho e costuramos o livro costurado, e a gente continua fazendo exemplares. Nós vendemos já 12 livros daqueles.
5: Que bacana.
6: Lançamos na feira do livro passado a querida Jaqueline, como é o nome da Jaque, sobrenome da Jaque? A filha do seu Júlio, né? Júlio, né?
4: A filha do seu Júlio.
6: É Jaqueline Santos, lá num stand da Cultura, Pelas Cultura, Secretaria da Cultura, abriu espaço da Secretaria de Turismo. A Jaqueline Santos nos convidou para ir lá e lançar o livro. Foi ali que a gente já vendeu um monte de exemplar desse livro, que o projeto nós agora chamamos de Escritas Sensíveis. Que é, a gente segue se encontrando. Já fizemos um encontro pós o projeto, e tem nesse livro manuscrito tem 20 cartas. Alguém livre, até a Raquel, né? A Raquel.
4: Qual Raquel?
6: A Raquel
5: Moreira.
6: A Raquel Moreira tem texto ali, que ela também fez parte do projeto, junto com a Viviane Rodrigues, que fizeram uma oficina de direitos das mulheres. Assim, tudo na conversa como a gente está tendo aqui. Falou de direitos das mulheres, né? Tudo conversando, uma conversa onde todo mundo se sentiu à vontade para falar.
5: Tiraram bastante dúvidas, mulheres.
6: Sim.
5: Tiraram dúvidas, tiraram, perguntaram. E a mãe também. A mãe também está com uma poesia dela no livro também.
6: Sim, isso. Ela escreveu também, todas. A Eliane, né, do Passo dos Negros. Várias mulheres escreveram. A Raquel Moreira escreveu para o pai, eu escrevi para a minha avó. A Simone escreveu para ela mesma. Várias autoras. A mãe da Priscila Couto, que é do Odara. As gurias do Odara fizeram oficina de dança e também trabalharam com a questão do chá, os calda-pés, né? Então foi muito bacana, assim, cada um usando as suas habilidades nesse. Foi um projeto muito lindo.
5: Durou quatro meses.
6: Em que a gente fazia as oficinas alternadas. Tivemos muitas oficinas no clube, na Associação de Vilas Reunidas Fragete, que as gurias foram parceiras. Fizemos no Clube Chove Não Molha e depois no Instituto Mário Alves, no IMA, que aí saímos de umas. Então, foram pessoas parceiras e que resultou nesse manuscrito que a gente já vendeu e já doou para muitas pessoas, né?
5: Eu
6: então
5: acho bacana também que desse projeto todo, assim, todo sábado a gente se reunia com aquela mulherada, né? E no início elas chegavam muito tímidas, né? Não tem nada para escrever. E como a gente construiu, ficou muito bacana, porque esse grupo ela continua ainda. E a gente está para fazer um almoço de novo, né?
6: Sim. Almoço para seguir
5: a gente
6: as escritas.
5: E nessas oficinas, digo nessas rodas. Foi literalmente essas rodas, assim, ó. Quanto depoimento a gente ouviu, quanto desabafo, mas quanta resistência a gente ouviu daquelas mulheres ali. Mulheres que eu não tinha contato, algumas eu não conhecia, né? E como foi bom estar naquele meio ali, porque a gente sai fortalecida, né? É, eu sempre digo assim, eu sempre digo para Elô, a roda cura. E nessa minha escrita da tese, eu tenho botado firmemente ali, a roda, ela cura. E é isso que as nossas faziam com a gente, quando sentava a gente, quando sentava no chão, que elas trançavam a gente, contavam aquelas histórias, né? E eu estava dizendo que uma das últimas conversas que eu tive com a mestre Yô, a Sirlen Amaro, foi bem ali no CH, ali nós estávamos conversando, e foi um pouco antes da pandemia, e ela disse assim para mim, me chamava Simoninha, Simoninha, tu és uma contadora de história, disse, não, mas não sou assim, né? Mas tu não fala do passo, cada vez que tu vai no lugar, tu não fica falando, eu digo, sim, eu vou falar, então tu é uma contadora de história, não te esquece disso. E aí eu fiz questão de botar isso também na minha escrita também, porque a gente é tanta coisa, Elô, e a gente não se dá de conta, a gente não se percebe, sabe? Porque tu não foi, não te dizem que tu é tudo isso, sabe? Então, assim, hoje eu digo, eu também sou uma contadora de história também. E como é bom a gente ter esses... saber da boca delas, né? Ouvir da boca delas. Porque é isso, se dá um gás naqueles dias que tu tá, sabe? Quando tu tá meio assim, mas ela me disse que ela é contadora. E a minha avó me disse que eu ia ser muita coisa. E a tia Inês me disse que eu ia conseguir terminar esse mestrado. E realmente eu terminei. Hoje eu tô no finaleiro do doutorado. E eu achei que não ia nem terminar uma graduação. Vai conseguir, minha filha. Tu és forte, vai conseguir. A gente tá rezando, a gente tá na reza por ti. Tu sabe que tu tá na reza da tia. E olha só, né? Terminei o mestrado e já tô aqui na finaleira do doutorado já, né? Pra quem achar, porque eu já queria terminar uma graduação, né? Porque eu digo assim, ó, é essa força que quando o negócio tá ruim, a gente fecha os olhos e lembra. Ah, mas as negas batalhavam bastante, né? Hoje eu tô aqui, deixa esse baita legado, né? E hoje eu tô aqui com vocês passando a mão assim, porque é isso. Coisa boa, a gente tem um que fica com esses objetos delas. Que coisa boa, né? essas lembranças que nos aquecem, nos dão tanta inspiração. E eu acho que, tenho certeza que é esse calor, essa amorosidade que elas me passaram, Elô, que renasce as minhas poesias.
11: Exatamente.
5: E eu estou muito feliz com essa proposta e de lançar esse livro esse ano ainda, com as poesias junto com a Elô. Porque é isso, é muita amorosidade que tem nessa escrita coletiva e plural, né? Porque é isso. A gente, quando as pessoas às vezes me perguntam, mas como é que vem o texto, Simone? Tu pensa, às vezes eu tô no ônibus sentada, passo pela jornalista, sentada olhando para alguma coisa e me vem aquilo, vem de pedacinho. A minha, elas vêm de pedacinho, eu vou anotando um pedaço aqui, daqui a pouco talvez surja a poesia. Assim, pelo menos, a minha vem também por sonhos também. Eu sonho uma coisa, tipo, ah, que interessante isso aí, se eu pensar um recado. Na verdade, são recados, né? E vai surgindo.
6: E sabe assim que eu estava assistindo uma live com a neta da Lélia Gonzalez. E aí ela traz a Melina de Lima, que é neta da Lélia Gonzalez, que também é uma mulher diretora, é uma educadora, né? E é a responsável pelo Instituto Memorial Lélia Gonzalez. E ela falando na Carolina Maria de Jesus, autora maravilhosa que... A Carolina Maria de Jesus foi a maior inspiração que eu tive para a escrita. Porque ela escreve

0: que nunca ia cumprir, um esgoto que nunca chegou, uma casa que ela nunca teve nessas promessas, mas sim com a escrita dela que atravessou fronteiras, né? E uma escrita que era a gramática do cotidiano, era tal qual ela falava. E a neta da Lélia dizia isso, que a Melina Lima diz isso, que as escrevivências, a Conceição Evaristo traz esse conceito, escrevivências, que é a vivência, a vida, e escreve a partir disso. E isso ainda não é valorizado porque nós somos pessoas negras. Porque a neta da Lélia, Melina, está dizendo que Jorge Amado, os maiores poetas e escritores falam a gramática do cotidiano nos seus livros. Chico Buarque traz nos livros a gramática do cotidiano. As músicas deles é falando da realidade que ele vive. Ele fala de uma maneira diferente porque ele nasceu intelectual. Ele é de família de pessoas que estudaram muito. Sim. Mas a escrita dele é a gramática do cotidiano, é a realidade que ele vive. E é super valorizada. E a cultura, e nós negros não, sabe? Ontem a Prince, que é professora da terapia ocupacional, na Sala das Pretas, dizia isso, que ela não abre mão, ela está fazendo doutorado e ela briga dentro da academia para escrever a partir da gramática do cotidiano. Ela disse, como eu não falar de saúde, sendo uma mulher negra que tem todo esse conhecimento da manipulação, né, e domesticação de planta que foi feito pelo povo africano e indígena, como eu não ligar isso com a saúde? Se eu sou uma terapeuta, como a gente estava falando, a benzedura não era o passar, era o uso das mãos no corpo, né? A sensibilidade. Ela disse, então a gente não pode abrir mão, por mais que se estude numa faculdade que ainda continua sendo majoritariamente branca, nós precisamos trazer as nossas falas, as nossas teorias, a partir sempre das gramáticas do cotidiano, da vivência, colocando sempre as nossas mais velhas, as pessoas que nos, né, que nos construíram tal qual o que a gente chegou até aqui. Então a gente tem que valorizar, porque todos os autores brancos que escrevem poesia e conto é gramática do cotidiano, é a vida que eles levam, está escrito nos livros. E por que que a escrita preta, escrevivência, não é valorizada? Por quê? Porque é o racismo institucional. E a neta da Lélia Gonzalez, da Melina, também diz que ela diz que nem gosta de dizer que o racismo é estrutural, que o racismo é estruturante, porque todos os dias eles estão montando formas de nos afastar, porque estão vendo que a negrada é porreta, que a negrada estuda, e o nosso conhecimento, por a gente ser tão oprimido, a gente se aprofunda naquilo que a gente faz e nós somos bons em tudo que fizemos. Então isso causa um pânico na branquitude, e eles estão sempre estruturando formas de nos fazer sentir, não de desvalorizar os saberes mesmo que a gente sempre tem e sempre ter. Então é
1: apesar
0: isso.
1: Dessas estruturas todas que a gente vive no nosso dia a dia, como diz a Eloa, mas o que que eu caminhando por dentro da academia lá, e eu vou percebendo, conversando com o pessoal que está dentro do espaço lá, as nossas escritas, elas estão se modificando, porque antes a gente parecia que tinha, não vou escrever isso aqui, porque né, aquela coisa toda, agora não, a gente, como diz mesmo, a gente está botando as nossas vivências, nosso cotidiano, dentro dos nossos trabalhos acadêmicos, dentro de tese, dissertação, seja lá dentro de trabalhos de graduação. E a gente está, uma coisa assim, ó, as gurias que eu converso, dizendo assim, ó, é isso que eu vou fazer e não vai nada que vai fazer eu mudar. E a gente pega uma briga ferrenha para poder fazer isso. Muito grande. Mas elas abriram espaço lá atrás para onde a gente está aqui, né? Então, se estava pior, se estava difícil lá atrás, lá, hoje a gente tem uma certa abertura aí, para deixar essa abertura, essa caminhada para as próximas que estão chegando aí. Hoje, quando eu vejo meu sobrinho chegar agora na licenciatura de pedagogia, eu digo assim, ó. Ele já está pegando, e chegou um menino que chegou com aquela postura assim, tia, eu quero ser professor, eu quero ser, eu vou me formar, vou me aprender, mas ser dessa maneira. Então assim, ó, me enche de orgulho saber que assim, ó, é os passos da gente, as sementes que a gente vai abrindo, que essa gurizada vai adentrando aí, né? E saber que ele é muito crítico, trazendo essa questão do senso crítico também. por que as coisas são assim? E batendo de

0: gente, sabe? E as coisas têm que mudar. Como diz a mãe Zabapé, tem que se movimentar. Já não dá mais para ficar como são. Então, quando a gente me pergunta, como me perguntaram uns anos atrás, né? Tu sempre escreve de... Tu sempre fala de preto? Eu respondi. Eu vou falar de quem? De quem? Eu tenho que falar dos meus. Porque se eu não falar dos meus, o que eu estou fazendo nesse espaço aqui? O que eu estou fazendo aqui dentro? Ainda te perguntam isso ainda, né? E eu vou continuar falando de preto, Elô.
1: Aí, eu acho que na verdade a gente escrever sobre o nosso cotidiano, sobre as coisas que a gente vive ou que a gente já viveu, ela não é só importante como ela é, é natural.
0: Com certeza.
1: É natural que a gente fale da gente, que a gente tenha visão do mundo a partir da gente, das coisas que a gente viveu, de quem nos ensinou, de que a gente... viu, e isso não quer dizer que a gente não mude em coisas, que a gente não se atualize, uhum. não sei o quê, mas a vida da gente é a vida da gente. Eu
2: Exatamente.
1: Não posso falar da vida de vocês, eu tenho que falar da minha.
2: Exatamente.
1: Entendeu? Eu não posso falar da vida do meu professor lá da universidade, eu vou falar da minha. Entendeu? Então, assim, eu acho que a gente falar da gente é super... É tão natural, assim, porque eu fico pensando, vocês estão falando e eu fico pensando, fico imaginando as coisas, né? Há 3 semanas atrás, 3, 2, não me lembro mais, eu dei uma entrevista para o GZH, né? Uma entrevista, acho que todo mundo viu, né? E eu fico olhando assim, eu não vi toda, porque eu não vejo nada as coisas que eu faço.
2: Sim,
1: né? Eu ainda
2: eu
1: tenho.
2: Também
1: eu também tenho.
2: Também
1: é. Mas toda hora aparece, porque as pessoas vão curtindo e vão vendo, e aí não sei o que comentam, e eu vi o começo, e eu tô sentada, e eu digo, né? Que eu sou uma mulher preta, pobre. Lésbica, não sei o quê. E eu fico pensando assim, cara, se a mãe, a tia Inês, meu pai, as pessoas que vissem isso, né? O que será que eles iam achar disso, assim, de eu estar me... Porque pra tu começar numa entrevista que tu sabe que um monte de gente vai ver, que um monte de gente vai comentar, que não sei o quê. E tu começa falando isso, eu tive que ter coragem pra chegar até aí e dizer isso assim, em mim, sabe?
2: Sim,
1: tu, né?
2: Sim.
1: Tu te pelar e dizer assim, né? Porque eu envolvo nisso tudo, todos os preconceitos.
2: Uhum.
1: Né? De ser mulher, preta, pobre, lésbica.
2: Uhum.
1: Né? Velha agora.
2: Uhum.
1: Né? Eu envolvo todos os preconceitos.
2: Todos os preconceitos.
1: Então, tu dizer isso de peito aberto é um mundo que eu quis pra mim. Porque eu sempre achei, e isso é uma coisa que eu trouxe comigo, assim, de que eu sou uma pessoa que me importo pouco com a vida dos outros naquilo que eu não devo me importar.
2: Sim.
1: Entendeu? Então, assim. Eu me importo da tua vida o quê? Se tu precisa de mim pra alguma coisa, tá doente, tu precisa de mim pra fazer não sei o quê, tu precisa que eu te empreste não sei o quê, ou tu precisa... Pra isso eu me importo. Agora, o que tu faz da tua vida, não me interessa.
2: Uhum.
1: Entendeu?
2: Entendi. Uhum.
1: Porque é isso que... E aí, se eu tivesse filho, eu era isso que eu ia passar pro meu filho.
2: Exatamente.
1: A gente não cuida da vida dos outros... Do que as pessoas fazem, a gente cuida se as pessoas precisam.
2: Exatamente.
1: De alguma coisa.
2: Claro.
1: Se tu precisa delas para alguma coisa, aonde é que tu pode ajudar? Por que que tu te dá? Por que que tu gosta das pessoas?
2: Uhum.
1: Nada. O resto do que as pessoas fazem, seja o que for, seja o que for mesmo.
2: Exatamente.
1: Tô falando do menos até o mais perigoso, isso é problema delas.
2: Exatamente.
1: Não é teu. Então tu não tem que falar nada. Entendeu? E aí, porque assim, as pessoas julgam muito tudo. Eu falava isso também pro Fred aquele dia, da história do assim, que é uma coisa que vocês devem saber, né, gurias? Assim, do tipo, mas eu tinha um monte de amigas quando eu era criança, amigos que foram pra outro lado. Não estudaram, e aí alguns já nem estão mais aqui, porque se envolveram em droga, em crime, não sei o quê. E eu não... Isso não é sorte. ou isso é sorte? Porque não é, não é merecimento também. Porque, na verdade, ninguém quer viver mal, cara. Se, você, se a gente pensar, ninguém quer viver mal. As pessoas fazem merda pensando em viver bem.
3: Pensando em viver bem, com certeza.
1: Ninguém quer viver mal, cara. Então, a gente se achar melhor, porque a gente saiu dali, da onde aquelas pessoas saíram. Porque muitas coisas acontecem durante a nossa trajetória de criança, de adolescente, de muita coisa acontece. E tu sempre, desde que tu nasce, a gente sabe, cara, mesmo que a gente seja preta e a gente não, nunca, a gente tem menos escolhas do que outras, do que as pessoas não negras, a gente sabe que, ainda que não nos deem a escolha, nós temos escolhas. Entendeu? Eu digo para as pessoas assim, eu estudei em colégio público, vocês devem ter estudado, talvez eu não, mas né, eu estudei em colégio público com pessoas das vilas, igual a mim. E eu não conheci droga no colégio. Eu vim conhecer droga quando eu já estava da adolescência para a juventude com pessoas que já estudavam, que estavam na universidade, com não sei o quê. Na escola nunca ninguém me ofereceu droga. Tu entendeu isso? E a droga já existia.
0: Sim.
1: Mas em mim não chegava, porque. E por isso também, sim, porque sim, eu via. Sim. Eu sempre vivi com pessoas, né? Depois me encontrei com pessoas, fui saber o que era. Eu não experimentei drogas. Né? Mas assim, fui saber o que era isso, aquilo, aquilo. E eu continuei convivendo com as pessoas. Eu tenho amigos que dizem isso ainda, assim, a Elô nunca. A Elô sabia tal das coisas que a gente fazia e tal. Nunca deixou de andar com a gente. Nunca... Porque não era minha.
3: Exatamente.
1: Mas é a vida das pessoas, cara. O que eu tenho que ver com isso? E até hoje eu sou assim. Entendeu? Então, assim, aí. Por isso, se o mundo vivesse, se a gente vivesse um pouco mais pro amor mesmo, pro amor, que é isso, a gente tem que viver pro amor hoje em dia. Tu não pode viver só. Porque a gente, nós que somos pretas, pobres e não sei o quê, mesmo que a gente já tenha coisa, sim, universidade, não sei, a gente ainda se debate.
3: Com certeza.
1: A gente ainda se debate num monte de coisa que a gente queria ter, que a gente queria passar, que a gente queria caminhar, e a gente não tem, cara. A gente não tem por onde ir. Porque assim, ó, o próprio preconceito nos atravessa de uma forma. Que tu caminha, tu vai, tu chega no doutorado, tu chega no não sei o quê, mas tu não. Olha pro lado e vê se é igual. Olha pro lado e vê se é igual. 17h30, vamos, seu Zé.
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1: Então tá, gente. 17 horas 32 minutos. Já estamos na última meia hora do nosso programa. Essa é a Quinta Preta. E eu tô aqui com a Elô e com a Simone. E a gente... E elas... E eu tô me metendo só. E elas estão falando dos...
9: Sim, do Põe e Vivência. Assim, vamos fazer o convite, então. Bom, nós entramos no Julho das Pretas, que é um mês que tem muitas atividades para que a gente mostre os nossos talentos, a nossa produção, as nossas conversas, os nossos trabalhos acadêmicos, intelectuais, da escrita ou da vida, porque... né? Então, nós estaremos com a roda de escrita criativa e poesias na Casa da Igualdade Racial, na próxima terça, dia 7 de julho, das 14h30 às 17h.
0: Bem no dia da Pelotas, né?
9: Bem no dia do aniversário de Pelotas, né?
1: Pô, e a gente... nem vou poder ver vocês.
9: Né? Terça-feira.
0: Terça-feira.
9: Às 17h.
1: Primeiro porque eu trabalho aqui, né?
9: Uhum.
1: E depois porque nós vamos reabrir o 7 de abril, né?
9: Que massa.
0: É, tem isso,
1: tem isso. Tem isso,
0: né? A tardinha, né, Lô?
1: Eu começo às 6.
0: Às 6, né?
1: É. E, e aí eu toco até às 7h30. Aí vai ter uma cerimônia dentro do teatro.
9: Dia 7?
1: Dia 7. Aí, aí o show do Vitor Ramil. E depois, quando termino o show, eu faço um baile lá, no, lá na rua de novo. Ah, e termina.
9: Uhum.
1: As ruas
9: e o
1: vão
9: show
1: estar
9: vai
1: fechadas.
9: Ser à tarde ou à noite?
1: À noite.
9: À noite. É. Não, a nossa roda de poesias começa às 14 horas e vai até às 17.
0: Sim. Não, mas eu vou ir.
9: E eu também, pretendo.
0: Eu só tô vendo como é que a gente passa a pegar os ingressos.
1: Então, dia 6, um dia antes, a partir das 11 horas da manhã, as pessoas têm que ir para a fila no 7 de abril. E pegarem cada CPF leva dois ingressos.
9: Opa!
1: Tá, pra ver o show.
9: Então,
1: pra ver o show do Vitor.
0: Tá.
1: Então, todo mundo se virando. Eu acho que não pode chegar às 11, né? Porque às 11 já vai estar assim.
9: Não, vamos chegar cedinho.
1: Tem que chegar cedinho, pedir pra alguém ir lá, passar lá, ficar lá na frente.
9: Sim, fica na
1: fila pra mim.
9: É.
1: E pegar os ingressos.
9: Então,
1: tá?
9: Gente, então, para comemorar com chave de ouro o aniversário de Pelotas, comece na roda de Põe Vivências, que é às 14 horas, na Casa da Igualdade Racial, que fica na rua Tiradentes, número 2963, 2963. Uhum. Apareçam lá para contar suas histórias, conversar um pouco, fazer uma dinâmica, que a gente sempre propõe uma dinâmica bem bacana. Que essa vai ser surpresa, nós não vamos contar. Cada vez a gente traz uma coisa diferente para integrar o pessoal. Ah, e muito importante, gente, apareçam e levem as suas canecas.
0: Ah, verdade.
9: Né? Porque a gente quer evitar os descartáveis, coisas assim, né? E cada um leva a sua canequinha, que vai ser muito gostoso a nossa roda de Põe Vivência.
0: Tem um chazinho lá esperando todo mundo, está marcando um friozinho. Mas é bom porque a gente aquece o coração, a gente conversa bastante e tenho certeza que vai sair muita coisa bonita nessas escritas. E tem saído muita coisa, né? Então a gente deixa o convite e eu gosto de falar, fazer mais uma poesia. Posso, Elô?
1: Mas, pelo amor de Deus!
0: A Elô estava falando da Carolina de Jesus e também essa minha poesia fez parte da coletânea então, das Mulheres Maravilhosas, que eu escolhi então falar da Carolina, né? Que o nome do poema é Armazenando Paciência. Carolina, mulher negra, catadora de papel e de vidas, moradora das margens turvas do rio Tietê, da favela do Canindé, fez seu cotidiano, mãe zelosa, que lutou contra a fome amarela, aquela que grita no ouvido, tem mais? Cidadã que sonhava no poder da educação, na moradia, na reforma agrária, no emprego digno, do quarto do despejo, silenciou sua dor. Entre sonhos e incertezas, imagina artimanhas para driblar a fome. Aquela que treme todos os ossos, igual ao que ganhava no açougue. Em meio aos papéis amarelados, foi construindo um mundo paralelo. Lugar que por muito tempo podia fechar a porta e extravasar. Da sua enfermidade física, que traz indignações e revoltas. Dos muitos porquês. Foram essas linhas que aquecem meu coração. Gratidão, Carolina, por me inspirar a sonhar naquilo que tenho de mais belo dentro de mim, a minha existência.
1: Maravilhoso, muito que lindo. Maravilhoso. Que maravilhoso, cara.
0: Faz parte, então, da poesia do livro. Uma das primeiras que eu fiz a convite, então. Eu fico muito, muito feliz, porque eu me emocionei muito quando a Elô disse, o livro já chegou. Porque a gente pensa assim, eu escrevo algumas coisas, mas quando tu vê ali no livro, que tu pega, que tu folheia, diz, pá, cara, eu tô aqui, o meu nome, no livro, assim. Isso é muito importante, é muito bacana, né? E cada vez mais eu digo assim, a poesia salva e a poesia tem me salvado, Elô, de muitas coisas.
1: Isso que o Rogério deixou é uma poesia ou é um texto?
0: É uma poesia.
1: É uma poesia?
0: Uhum, deixou. Ele estava lá na biblioteca com a gente, as primeiras, né, Elô?
9: Sim.
0: Lá.
9: Ah, sim, onde a gente andou, né? Na biblioteca.
0: Assim, ó, não tenho o que botar. E aí ela disse pra ele, mas escreve alguma coisa que tu esteja sentindo, que tu queira botar.
9: Digo que tu tá sentindo, aí, não é?
0: Ele botou, escreveu assim, sabe? E eu tava agora esses dias mexendo no computador, relendo algumas coisas, organizando, assim,
1: eu sábado passado fui nos quilombolas ali comprar, que eu compro feijão deles, né?
0: Uhum.
1: E aí eu cheguei ali, o seu Nilo e o coisa, esqueço do nome dele. Aí ele me disse, bah, Elô, toda vez que eu te vejo aqui, eu me lembro do Rogério. Porque como é difícil, né, a gente acreditar que aquele guri não tá mais aqui, né? Como foi rápido, né, Elô? Foi muito rápido mesmo, né? Mas eu achei que foi bom, que foi rápido, entendeu? Porque ele não sofreu tanto. Ele descobriu e, né... E foi embora, né? E morreu lá, que não morreu sozinho ali. Podia ter morrido naquela casa, que eu não sei nem o que foi feito daquilo. Sozinho, né? É. Porque ele também foi vítima de atraso, né?
0: Uhum.
1: Oiê!
9: Oi, querido!
1: Ele também foi vítima de atraso, né? Porque ele teve... eles acreditam que pelo menos 2 dias caído lá em casa sem ninguém, né? Quando,
0: uhum,
1: né?
0: Conta, né?
1: Sem ninguém se dar de conta que ele tava mal. Então... Mas isso é isso. Aí. Tu sabe que ele é meu primeiro irmão, né?
9: Não
1: a mãe
9: sabia,
1: dele é irmã da minha mãe.
9: Massa. Querido amigo, né? Que passou nessas andanças, sim, da revivências. E foi interessante agora no livro a gente fazer uma homenagem na nossa apresentação.
0: Com certeza.
9: Para quem? Para ele. E lembro que também tem outra pessoa, que é a avó do Juliano, do Oxum, que é a dona Marlene. Que até ela fez, inaugurou, lembra, do museu, da biblioteca pública, fizeram uma homenagem para ela e eu fiz uma poesia para dona Marlene Carvalho, que vai a nossa homenagem, então, para a avó do Juliano Doxum. Encanto em flor, mulher valente de fala potente, com suavidade e vigor, a nós todas encantou. Suas histórias contou e em instantes sua vida compartilhou. Sentimos uma mulher valente, de fibra, com sua voz contagiou a quem por ali passou e com certeza suas vidas ela marcou. Marlene de Ansan conquistou o coração e uma legião de fãs e encerrou dizendo, viver é muito bom. Coisa mais querida, ela disse, gurias, viver é muito bom. Como é bom viver. Aquela pequenininha, que ainda com dificuldades, né? Mas com toda a sua mente, né, séria, porque ela não tinha demência, coisa mais querida. E aí eu fiz na hora uma homenagem e consegui ler para ela ainda em vida a poesia.
0: Que frase linda, né, Lô?
9: Ah, sim. Eu digo, diga alguma coisa, dona Marlene. Ela diz, tá, viver é bom, minha filha. Como é bom viver. Uma senhora que tinha o quê? 80? Não, não tinha 90, não sei exatamente a idade dela. Mas é isso. É o escrever, é o trazer de dentro a nossos sentimentos, as nossas alegrias, os nossos desejos, os nossos sonhos. E é uma referência, porque quando a gente diz assim, ah, eu não vou escrever, o próprio Rogerinho dizia, Ah, eu não tenho o que escrever. Por quê? Porque a gente é muito desvalorizado. A gente, quando pensa em escrita, a gente pensava naqueles poetas que escreviam o cotidiano, como todo mundo sabe, mas que, por serem branco, eram super valorizados por qualquer porcaria que faziam. E nós, né, a gente hoje convida. Negros têm muito a contar, pessoas negras têm experiência, têm sabedoria, têm ciência, têm conhecimento. Então, bora lá, gente. Vamos escrever, vamos compartilhar e vamos publicar as nossas histórias.
0: Com certeza. E eu sempre digo que nossas escritas são tecnologias ancestrais que ficaram para nós. E são curas. Não, estão tudo ligado às benzeduras, as rodas, as escritas, os afetos, os abraços, a caminhada, o passo. Tudo está interligado, né, nessas nossas tecnologias. E cada vez que eu escrevo, eu me aproximo mais daquelas que me ensinaram tudo. Cada vez que eu escrevo um poema, uma escrita dentro daquele lugar lá da academia, eu me aproximo mais daquelas que me ensinaram a viver. E é isso. E a gente vai te deixar, Elô, um bote do projeto Foi Vivências.
1: Ah, que lindo! Ai, que lindo!
0: É nós aí.
9: Essa é uma arte da Tuane, da Preta Tua, Tuane Mascarenhas. Ela é que faz a arte do nosso projeto. E eu já vou me despedindo e agradecendo, eu acho, porque foi um programa assim, como sempre que a gente vem aqui, Elô, é um momento ímpar, assim, onde a gente consegue tirar lá do nosso, né, do nosso coração, da nossa alma, as coisas que a gente fala aqui, porque nós nos sentimos em casa. Então, muito obrigada, obrigada a quem esteve conosco, a Simone, minha colega, amiga, Pelô, o nosso fotógrafo,
0: sim,
9: o nosso amigo que está ali na produção e todo mundo que então, nos assistiu ou vai assistir depois. Muito obrigada.
0: Também vou agradecer aí, também te centralizando, agradecendo a Elô também por estar aqui. Sempre bom estar contigo. Que coisa boa. Sempre digo, a Elô tem uma energia muito boa. Muito boa. E tu pode ter certeza que essa sala está cheinha dos nossos.
1: Tenho certeza.
0: Cheinha dos nossos. Sim. E quando a gente fala neles, quando a gente fala deles na memória, eles vêm.
1: Eles vêm.
0: Isso eu tenho certeza.
1: Eles estão aí. As nossas tines estão aqui, né?
0: Maravilhosas. Gratidão e fica o convite para vocês. Então, pessoal, vamos para vocês terça-feira que vem, no dia de Pelotas, dia 7, a partir das 14 horas, na Secretaria de Igualdade.
9: Na casa da Igualdade Racial.
0: Igualdade Racial. A gente vai estar lá com a roda do Coivivê esperando vocês. Então, gratidão para quem estava aqui com a gente. Beijão, mãe. Beijão, gurias. Gratidão, gratidão.
1: Beijo para todo mundo mesmo, então, que ficou aqui. Eu agradeço muitíssimo essas duas queridas, né? A Simone e a Elô. Quem é que vem terça-feira? Ah, então, terça-feira que vem tu não vem. Não. É terça-feira que vem.
9: É.
1: Quem é o Gump?
9: Quem é o Gump? Vamos ter que fazer o...
1: Quem é o Gump? Tânia Regina. Quem é o Gump, Tânia Regina?
9: Tânia Regina, semana que vem é o Gump na Rádio Com. Por favor, galera, vamos lá.
1: Então, né, mas eu agradeço muitíssimo vocês. Vocês sabem que aqui é tudo nosso, né? Esse programa aqui é nosso. Todos os dias aqui é nosso. De tudo que vocês precisarem. Eu quero que vocês tenham muito sucesso. Quero pegar esses livros, quero ler essas poesias maravilhosas. E quero agradecer a Luiz Fabiano. Tu não tá com frio, né, Gão? Não? Olha só, se o homem que não sente frio, tu imagina? Imagina tu te casar com um homem que não sente frio, que loucura. Deus o livre. Quando tu entra na menopausa, tu tem aqueles fogates. Tu dá um pau no negão, manda o negão rua! Te arranca! Então tá, um beijo pro José Luiz Moraes, que entra hoje no mês do seu aniversário, no segundo dia do mês do seu aniversário. E eu daqui a um mês certinho estarei fazendo 65 anos. Não esqueçam disso, já vão juntando dinheiro para me dar presente. Não tem essa coisa de depois eu te dou uma lembrancinha, ah, cacete, eu quero presente, lembrancinha, vem com lembrancinha. Lembrancinha eu não quero. Quero saber. Beijo para todo mundo, muitíssimo obrigado. Quinta-feira que vem a gente tem a secretária eu nunca sei dizer, a Marielda é secretária
9: da Secretaria de Política para as Mulheres.
1: Isso, estará aqui na Quinta Preta com nós. E, tá, e teremos, então, bastante gente preta durante esse Julho das Pretas, tá? Um beijo para todo mundo. Amanhã é dia de Navegando Musical. E fiquem com Deus e até amanhã. Tchau, tchau.

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Muito boa tarde, amigos ouvintes. Estamos chegando aqui no Prefixo da Cidadania, 104.5 FM Rádio Com, para a apresentação do programa Nativismo Sem Fronteiras, destacando os cantadores da Pátria Pampa, músicos, poetas, intérpretes que valorizam as nossas raízes culturais. Quinta-feira, dia 2 de julho de 2026. 18 horas e 3 minutos, temos uma temperatura agora de 8 graus e 20 décimos, e 2 décimos, perdão, e a umidade relativa do ar é de 69%, não, 89%, também embaçado aqui, a lente dos óculos eu consegui ler errado, mas agora corrigiu. E a sensação térmica, sim, é de 5 graus e 6 décimos, então a temperatura já está baixando, que tem uma previsão de amanhã de uma média de 1 a 2 graus nas primeiras horas da manhã. Por certo, o pessoal do jornalismo, a edição da manhã, vai destacar, né, como será a temperatura no dia de amanhã. Uma saudação para todos que estão conosco na audiência, parceria do nosso encontro com a música nativista até às 19 horas. Um grande abraço, obrigado a todos pela audiência, parceria, saúde, paz, felicidade, fé e esperança sempre. WhatsApp programa 991870505. Terminou agora há pouco o jogo da Espanha contra a Austrália. 3-0 para a Espanha. Então, mais uma das seleções de nome que está passando para as oitavas. Nós vamos sacar a playlist que eu estou trazendo com cantadores, músicos e temas que vocês já conhecem, né? Nessa primeira meia hora a gente vai ouvir Chorona, Elegia um Pássaro Cantor, A Alma Caseira de Sonhadores, Indo para o Campo de Cruzada. Esses temas, depois, quando eu voltar, eu faço a nominata dos cantadores que estão abrindo o nosso programa a partir de agora. Um abraço, obrigado, parceiros. E fique sempre prestigiando a programação da Rádio Com.

0: Muito bem, assim nós iniciamos o nosso encontro de hoje, uma playlist de Copa do Mundo, né? Até o final da Copa a gente vai fazer essa playlist aí. Muita gente está assistindo os jogos, então, e por certo, alguns estão ali assistindo e também prestigiando o nosso programa. Ouvimos Chorona na voz do Marcelo Oliveira, Elegia ao Pássaro Cantor, João de Almeida Neto, A Alma Caseira de Sonhadores, com Gustavo Teixeira, Seguindo para o Campo, Márcio Nunes Correia e Cristiano Quevedo, e depois De Cruzada com o Robledo Martins. 18h28, tem intervalo e voltamos em seguida.
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1: Horas e 31 minutos, 18h31. Vamos fechar nosso encontro de hoje com mais alguns temas da nossa playlist Copa do Mundo. Um abração a todos e todas que estiveram conosco. Muito obrigado, um grande abraço e até amanhã a partir das 18 horas. Vamos ouvir de início Dante Ramon Ledesma com o tema Vitória do Trigo, Telmo de Lima Freitas, Pago Santo, Vitor Hugo, Vento Negro, João Chagas Leite, Por Quem Canta os Cardeais, José Cláudio Machado, Pelos, e fechamos com João de Almeida Neto, Nova Trilha. Grande abraço, muito obrigado, até amanhã, se Deus quiser.

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0: 19 horas e 17 minutos.
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